0: 24 anos de idade. Para o ministro do Trabalho e Emprego, Luiz Marinho, muitos jovens buscam a segurança da consolidação das leis trabalhistas.
1: Muita gente quer a segurança da CLT, quer o direito às férias, 13º, fundo de garantia, participação nos resultados. O que não quer, eventualmente, é salário baixo. Não quer um ambiente estressante. Não quer um ambiente assediador.
0: Em junho, a região sudeste liderou o emprego formal, sendo responsável por 47% dos postos de trabalho do país, com 29 milhões de empregos. Reportagem Graziele Bezerra.
2: Quem tem uma dívida e está em dia com os pagamentos, também pode renegociar os valores.
3: Está disponível uma modalidade de crédito para essas pessoas, com juros de até 1,99% ao mês.
2: Saiba quem pode participar e um alerta: cuidado com os golpes que usam o nome do programa.
4: Já está funcionando modalidade de crédito voltada a trabalhadores que estão adimplentes ou com pequenos atrasos em suas dívidas junto a instituições financeiras. O crédito é voltado a trabalhadores informais, sem vínculo pela CLT. Não atende servidores públicos ou quem receba aposentadoria ou pensão do INSS. A medida permite contratar uma nova operação de crédito para quitar integralmente a dívida anterior. Quem explica é o secretário de Reformas Econômicas do Ministério da Fazenda, Regis Dudena.
5: Para pessoas que não têm acesso a essas linhas de consignado, a essas linhas baratas, que tomaram crédito, aí um crédito pessoal, sem garantias, normalmente créditos caros, e que estão pagando. Então são pessoas que, como o nome diz, né, desenrola adimplentes. São pessoas que estão adimplentes, que estão pagando essa sua conta, que estão atrasados em até, no máximo, 90 dias, mas já pagaram aí pelo menos 4 parcelas desse crédito e estão tendo aqui uma possibilidade de ter acesso a uma linha de crédito com taxas baixas, até no máximo 1,99 por mês, e vão poder diminuir a parcela que ela vem pagando mês a mês dessa dívida.
4: Também há possibilidade de contratação de crédito adicional de até 50% do saldo devedor da operação original, desde que a nova prestação não ultrapasse 90% do valor da parcela anterior. Ao contratar a operação, o beneficiário concorda com o bloqueio do CPF para apostas em plataformas de bets por 6 meses. O secretário Regis Dudena, do Ministério da Fazenda, alerta que a contratação deve ser feita diretamente pelos canais oficiais das instituições financeiras e orienta a desconfiar de anúncios que prometem aprovação imediata, mensagens com links, cobranças de taxas antecipadas ou pessoas que se ofereçam para intermediar a negociação.
5: Primeiro passo recomendado: vá você até a sua instituição financeira. Se for uma instituição financeira física que tenha lá a sua agência, vá conversar. Se for uma digital, use sempre o aplicativo daquela instituição que você já conhece, que você já tem cadastro. Cuidado para não aceitar muito ajuda de terceiros.
4: O Banco do Brasil e a Caixa Econômica já estão aptos a operacionalizar a modalidade de crédito. Outras instituições financeiras poderão aderir ao programa nos próximos dias. Os interessados devem procurar as suas instituições financeiras para se informar se estão participando do programa. Com locução de Luciana Vasconcelos, reportagem de Pablo Mundim.
3: A Polícia Federal investiga um grupo acusado de crimes financeiros em exploração de jogos de azar e apostas esportivas, as chamadas bets.
2: Foram cumpridos mandados de busca e apreensão em 5 estados e o bloqueio de até R$1 bilhão dos envolvidos no esquema.
6: A Operação Arena apura a atuação de grupo empresarial em supostos crimes de sonegação fiscal, evasão de divisas e lavagem de dinheiro. A investigação identificou indícios de utilização de uma complexa estrutura societária e financeira, mantida no Brasil e no exterior, com o objetivo de conferir aparência de legalidade a operações relacionadas à exploração de apostas de cota fixa e de jogos de azar. De acordo com o secretário especial da Receita Federal, Robson Barreirinhas, o grupo iniciou a atividade na Paraíba em 2012.
7: Foi ampliando essa atividade, utilizando-se de um sofisticado esquema para ocultação de recurso, para lavagem de dinheiro, para evasão de recursos.
6: A investigação também identificou possíveis indícios de omissão de rendimentos e de sonegação de impostos. O secretário da Receita Federal, Robson Barreirinhas, destaca os prejuízos

0: prejuízos para o país.
1: As bets, elas se tornaram uma doença social no Brasil. E quando se fala de bets ilegais, esse problema é exponencialmente aumentado, porque a bet legal não tem nem mesmo a regulação que hoje existe no Brasil. Não existe, por exemplo, impedimento para crianças joguem em bets ilegais. Não há as ferramentas de autoexclusão, de autolimitação que foram impostas para as bets legais, prejudicando ainda mais a população brasileira.
0: O ministro da Fazenda, Dário Duriga, disse que as atividades da empresa no país já foram suspensas.
2: A gente já tem uma medida cautelar que suspende a atuação dessa empresa dentro de um processo de fiscalização que já vinha acontecendo, com troca de informação entre as demais autoridades. A gente tem conseguido viabilizar esse combate criminal, que envolve lavagem de dinheiro, envolve ocultação de patrimônio dessas empresas.
0: Ao todo, foram cumpridos 17 mandados de busca e apreensão em 14 localidades, nos estados da Paraíba, Sergipe, São Paulo, Rio de Janeiro e Paraná. A decisão também prevê a apreensão de bens e valores até o limite aproximado de R$1 bilhão. Reportagem Luana Karen.
3: Estão públicas mais de 2.000 páginas que autorizam 85 empresas de apostas a funcionarem no país.
4: A iniciativa faz parte da política de transparência ativa da Secretaria de Prêmios e Apostas, de acordo com o ministro da Fazenda, Dario Durigan.
2: Os principais documentos de todos esses processos já estão disponíveis, tanto documentos que embasam origem de recursos, quanto documentos da avaliação jurídica e até o documento que é o relatório final da nossa avaliação, que tem ali o contexto geral, quem são os sócios, qual é o ramo de atuação da empresa, qual é o negócio da empresa. Isso fica agora para todas as empresas que pediram autorização, isso fica público, cumprindo com esse compromisso de transparência ativa.
3: A publicação dos documentos está sendo realizada de forma gradual e sem comprometer a proteção das informações que possuem acesso restrito.
4: Ainda de acordo com o ministro Dario Durigan, cerca de 5 milhões de contas estão impedidas de fazer apostas no país.
3: Os bloqueios incluem 3 milhões de beneficiários de programas sociais.
4: Os dados podem ser encontrados na página do Ministério da Fazenda em gov.br/fazenda.
3: As vendas do comércio varejista cresceram 0,5% em junho, na comparação com maio.
4: Os dados são da pesquisa mensal de comércio divulgada nesta quinta-feira pelo IBGE.
5: O volume de vendas do comércio varejista teve um aumento de 0,5% no mês de junho em relação ao mês anterior. Mas a média para o trimestre encerrado em junho foi negativa em 0,3%. Entre as atividades com alta estão outros artigos de uso pessoal e doméstico, hipermercados, supermercados, produtos alimentícios, bebidas e fumo, móveis e eletrodomésticos e artigos farmacêuticos, médicos, ortopédicos e de perfumaria. Entre as atividades em queda estão livros, jornais, revistas e papelaria, tecidos, vestuário e calçados, combustíveis e lubrificantes. O gerente da Pesquisa Mensal de Comércio, Cristiano Santos, explica os resultados.
6: Então, das 8 atividades pesquisadas, 4 ficaram no campo positivo. O principal setor que teve crescimento foi de outros artigos de uso pessoal e doméstico. Ali tem resultados de vários nichos, dentre eles de lojas de departamento, apartamentos, lojas de brinquedos, e teve então um crescimento, foi o topo ali o que mais cresceu. O que mais caiu, né, dessas 8 atividades foi a atividade de tecidos, vestuário e calçados.
5: Na comparação com junho do ano passado, o volume de vendas no varejo aumentou 2,9%. No acumulado do ano, a alta é de 1,9%. Reportagem Luciana Colares de Holanda.
3: A estimativa para a produção de grãos na safra 2025-2026 deve ultrapassar 360 milhões de toneladas.
4: Segundo o levantamento divulgado hoje pela Conab, a Companhia Nacional de Abastecimento, se confirmado, o volume representa 8 milhões e 500 mil toneladas a mais do que no ciclo passado.
3: O milho e a soja juntos devem compor 90% do total da safra, como explica Silvio Porto, presidente da Conab.
7: Nós temos aqui 180,5 milhões de toneladas de soja, 143 milhões de toneladas de milho. A primeira safra de milho, que foi a grande recuperação, fez com que nós tivéssemos um aumento bastante expressivo. Nós saímos de 24,9 milhões de toneladas na safra anterior para quase 30 milhões.
4: Dentre os produtos de inverno, o trigo deve registrar 5 milhões e 800 mil toneladas.
3: A estimativa representa redução de 26,2%, principalmente por conta das chuvas no sul do país. Como detalha o presidente da Conab, Silvio Porto.
7: O que nos preocupa é a questão do trigo. Nós tivemos uma queda muito acentuada de produção, de área no caso, além dessa queda muito significativa da área, serão as condições de chuva, né, em função do El Niño. Isso principalmente no Rio Grande do Sul poderá comprometer a qualidade desse trigo que será colhido nesse período.
4: Quem recebe ou utiliza Vale Alimentação e Vale Refeição deve ficar atento às regras para o uso desses benefícios.
3: A regulamentação, feita no final de julho, amplia a aceitação dos cartões, reduz custos para os estabelecimentos e reforça que os valores devem ser usados apenas na compra de alimentos e refeições.
4: Confira na reportagem como essas regras se aplicam a trabalhadores e estabelecimentos.
8: Localizado em um shopping de Brasília, o restaurante do empresário Pedro Mendonça faz parte de uma rede especializada em frutos do mar com mais de 30 anos de história. O comércio foi fundado pelo seu pai nos anos 90 e de lá para cá passou por adaptações. Entre elas, a variedade nas formas de pagamento. Segundo Pedro, oferecer o Vale Refeição como uma das alternativas ajuda a atrair novos clientes e facilita o acesso do público ao negócio da família.
9: A pessoa que usufrui desse Vale Refeição, ela ganha crédito, ela tem que usar ele, então ela dá preferência para usar, de fato, em restaurantes que ela possa aproveitar esse crédito. Então, eu vejo mais como o principal benefício é essa possibilidade de ter novos clientes.
8: Instituídos há mais de 50 anos por meio de lei, o Vale Refeição e o Vale Alimentação fazem parte do Programa de Alimentação do Trabalhador, o PAT. Os benefícios oferecidos pelas empresas aos colaboradores funcionam como um crédito para garantir uma alimentação adequada. Neste ano, um decreto estabeleceu novas regras para o programa. A principal mudança, de acordo com Rogério Araújo, coordenador do PAT do Ministério do Trabalho e Emprego, é o estabelecimento do teto de 3,6% nas taxas cobradas pelas operadoras sobre as transações. A medida acaba com as cobranças de tarifas elevadas que muitas vezes inviabilizavam a adesão de estabelecimentos às bandeiras de cartão.
10: Por isso a limitação das taxas e o prazo de liquidação é tão importante. Esses estabelecimentos comerciais menores, restaurantes pequenos, supermercados de bairro, esse estabelecimento não vai mais precisar usar o capital de giro para fazer essa movimentação. Ele vai ser pago ali dentro dos 15 dias e com a taxa muito mais baixa. Então ele não vai ter perda em aderir ao PAT.
8: O decreto determina ainda que as empresas emissoras que possuem mais de 500 mil usuários ativos devem adaptar até novembro deste ano seus sistemas para que os cartões de Vale Refeição e Vale Alimentação funcionem em qualquer maquininha de pagamento. Além disso, Rogério Araújo destaca que o texto reforça que os valores destinados aos auxílios devem ser utilizados exclusivamente para compra de alimentos e refeições.
10: Esse programa foi criado com a ideia de que a gente pudesse fazer uma alimentação segura para o trabalhador, uma nutrição adequada para que ele desenvolva as atividades, não tenha problemas nutricionais, evitando inclusive acidentes de trabalho, faltas ao trabalho. E aí, claro, a consciência do trabalhador tem que ser também nesse sentido, de consumir o seu vale alimentação e refeição para o fim que é destinado, sem tentar fazer um uso inadequado, por exemplo, aquisição de produtos eletrônicos ou ainda com essa venda do benefício.
8: Empresas, operadoras e estabelecimentos que descumprirem as regras estão sujeitos a sanções administrativas, com multas que variam de 5 mil a 50 mil reais. Quem descumprir a regulamentação também pode perder benefícios fiscais previstos na legislação. Reportagem Gabriela Noronha.
3: Estão abertas as inscrições para cursos de detecção precoce de câncer na atenção primária.
4: São 7 cursos online e gratuitos voltados para equipes de saúde.
3: O foco das capacitações está na prevenção e no diagnóstico rápido dos tipos frequentes da doença.
11: Profissionais da atenção primária à saúde podem se inscrever para 7 cursos gratuitos e 100% online para detecção precoce do câncer. A iniciativa traz qualificações como a detecção precoce de câncer, prevenção dos fatores de risco para cânceres, rastreamento organizado, detecção precoce de câncer do colo do útero e de mama e gestão de base populacional na atenção primária. Os cursos têm matrículas abertas por prazo indeterminado. Os cursos contribuem para o fortalecimento das redes de atenção à saúde e para a qualificação do cuidado ofertado à população. Eles fazem parte de iniciativa que apoia a organização e a qualificação dos processos de trabalho das equipes que atuam na atenção primária para a detecção precoce dos cânceres e a continuidade do cuidado. Além de cursos, são ofertados materiais técnicos e educativos a profissionais e gestores. Daniele Popov para a Voz do Brasil.
3: Professores e educadores de todo o país já podem escrever projetos que usam jogos interativos em sala de aula.
4: É a primeira edição do Prêmio Desenvolvimento em Jogo do Ministério da Integração e do Desenvolvimento Regional.
12: Será realizada a primeira edição do Prêmio Melhores Práticas do Desenvolvimento em Jogo e que está com inscrições abertas até o dia 30 de agosto. A premiação é voltada a práticas de aplicação do desenvolvimento em jogo em ambientes pedagógicos por docentes e facilitadores no ensino formal e não formal. O desenvolvimento em jogo é um material elaborado para comunicar conceitos da Política Nacional de Desenvolvimento Regional através de um jogo estilo RPG. É uma maneira interativa de experiência de aprendizado. O edital contempla práticas desenvolvidas no ensino fundamental e médio, na graduação e pós-graduação em projetos de extensão universitária, instituições comunitárias, escolas legislativas, escolas de governo e atividades formativas em colegiados de políticas públicas e municípios. Serão selecionadas 30 iniciativas pedagógicas distribuídas entre 10 categorias. O resultado final está previsto para ser divulgado em 9 de novembro. Dilson Santa Fé, para a Voz do Brasil.
3: O edital da premiação está disponível em gov.br/mdir.
4: Estudantes e pesquisadores de todo o país têm até esta sexta-feira, 14 de agosto, para se inscrever no Prêmio Jovem Cientista 2026.
3: A premiação busca estimular projetos com soluções inovadoras usando inteligência artificial.
13: Foi observando a rotina dos castanheiros no Vale do Javari, no Amapá, que a estudante Manuele da Costa Pereira desenvolveu um kit portátil para a produção de energia elétrica a partir do sol.
14: Durante essas expedições, a gente começou a observar e a vivenciar o dia a dia deles em campo. E aí, a partir disso, a gente começou a pensar sobre alternativas para melhorar a qualidade de vida deles, né? Que eles não tinham o básico nem para iluminar o acampamento à noite. Ou quando tinham, eram geradores movidos a óleo diesel, que são pesados e poluentes também. Esse kit ele funciona como um mini gerador de energia elétrica a partir do sol.
13: Foram 2 anos trabalhando no projeto no Instituto Federal do Amapá. O empenho deu resultado e Manuele ganhou o prêmio Jovem Cientista na categoria Estudante de Ensino Superior. Jovens pesquisadores interessados em seguir os passos de Manuele e concorrer ao prêmio têm até o dia 14 de agosto para inscrever projetos. O tema desta edição do Jovem Cientista é Inteligência Artificial para o Bem Comum. A ideia é que estudantes e pesquisadores apresentem projetos que explorem o potencial da IA para a solução de problemas reais, como melhoria de serviços públicos, ampliação do acesso à saúde e educação, inclusão digital e sustentabilidade ambiental. O presidente do Conselho Nacional de Desenvolvimento Científico e Tecnológico, o CNPq, vinculado ao Ministério da Ciência, Tecnologia e Inovação, Olival Freire Júnior, destacou a importância da premiação.
15: A particularidade desse prêmio, que é um prêmio para tentar fisgar um jovem promissor. Então, não é o prêmio para o pesquisador já consolidado. Então, é uma tentativa, nos mantendo na questão do futebol, de você olhar para a divisão de base e dizer, aquilo ali tem futuro.
13: Podem se inscrever para o prêmio Jovem Cientista estudantes do ensino médio, superior, mestrado ou doutorado. Também são aceitas inscrições de mestres e doutores já formados, com idade até 39 anos. Reforçando, as inscrições vão até o dia 14 de agosto e podem ser feitas pelo site jovemcientista.cnpq.br. Com locução de Thaís de Araújo, reportagem Luana Karen.
4: Termina amanhã o prazo para que os candidatos pré-selecionados na segunda chamada do ProUni, o Programa Universidade para Todos, comprovem as informações da inscrição.
3: Os documentos devem ser apresentados diretamente na instituição de ensino para a qual o estudante foi selecionado.
4: Para saber mais, acesse acessounico.mec.gov.br.
3: E essas foram as notícias do Governo Federal.
4: Uma realização da Secretaria de Comunicação Social da Presidência da República.
3: Com produção da empresa Brasil de Comunicação.
4: E agora com as notícias do Poder Judiciário e do Congresso Nacional. Boa noite.
3: Boa noite para você. Até amanhã.
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18: Supremo Tribunal Federal confirma a decisão liminar do ministro Flávio Dino, que reconhece a omissão do Congresso Nacional na regulamentação da mineração em terras indígenas.
19: STJ afasta a prescrição em ação indenizatória sobre os crimes de maio. Pedidos serão analisados pela Justiça Paulista.
18: TSE condena vereador por violência política contra colega mulher.
19: Boa noite, eu sou Arthur Filho.
18: E eu sou Walter Lima.
19: Supremo Tribunal Federal confirma a decisão liminar do ministro Flávio Dino, que reconhece omissão do Congresso Nacional na regulamentação da mineração em terras indígenas.
18: O caso concreto envolve o território Cinta Larga, que abrange cerca de 2 milhões e 700 mil hectares, localizados na divisa entre os estados de Rondônia e Mato Grosso. Marta Ferreira.
20: A Constituição não impede que haja mineração em territórios indígenas, mas condiciona isso à autorização do Congresso Nacional, à consulta às comunidades afetadas e à garantia de participação nos resultados da atividade. Até o momento, no entanto, o Legislativo não definiu as regras para a atividade. Diante dessa situação, a coordenação das organizações indígenas do povo Cinta Larga entrou com ação no Supremo. Em fevereiro, o ministro Flávio Dino, relator do caso, concedeu medida cautelar e reconheceu a existência de omissão inconstitucional do Poder Legislativo, entendimento que foi referendado pelo plenário do STF nesta quinta-feira.
19: Na abertura da sessão plenária desta quinta-feira, o presidente do Supremo Tribunal Federal, ministro Edson Fachin, anunciou apoio ao ministro Flávio Dino, que vem sofrendo ameaças. Vamos ouvir um trecho da fala do ministro.
21: A presidência do Supremo Tribunal Federal, em nome deste tribunal, manifesta solidariedade ao ministro Flávio Dino e reconhece que ameaças à segurança física dos ministros e familiares devem ser apuradas com rigor. A Secretaria de Polícia Judicial do Supremo Tribunal Federal colaborará com as autoridades públicas para a plena elucidação dos fatos e pela responsabilização, inclusive penal, de quem tiver praticado crimes.
18: O presidente do STF também defendeu a democracia, a Constituição Federal e as liberdades fundamentais, como a liberdade de imprensa.
19: STJ afasta a prescrição de 5 anos em ação civil pública de indenização sobre os chamados crimes de maio, ocorridos em São Paulo em 2006.
18: O processo voltará à primeira instância, que deverá analisar os fatos e os pedidos de reparação. Fátima Uchoa.
22: Os crimes de maio foram uma série de episódios violentos marcados por ataques do primeiro comando da capital contra forças de segurança e pela reação policial, que causaram mais de 500 mortes, muitas em situações não esclarecidas. Na origem, o Ministério Público de São Paulo reuniu pedidos de reparação individual e coletiva, incluindo danos, assistência, preservação da memória e medidas de não repetição. Seguindo o voto do relator ministro Teodoro Silva Santos, a maioria da primeira sessão do STJ considerou alegações de execução sumárias, desaparecimentos de pessoas, participação ou omissão de agentes públicos e falhas nas investigações. Também considerou os compromissos internacionais assumidos pelo Brasil na proteção dos direitos humanos.
19: TSE condena vereador por violência política contra colega mulher.
18: O caso é de Nova Friburgo, no Rio de Janeiro. Fábio Ruas.
0: A vereadora Priscila Pita, do PT, foi vítima de violência política de gênero praticada pelo vereador José Sebastião Rabelo, do Solidariedade, na Câmara Municipal de Nova Friburgo. Sebastião foi condenado a 1 ano de reclusão e teve os direitos políticos suspensos. O TSE ainda declarou José Sebastião inelegível. Para o relator do caso no TSE, ministro Dias Toffoli, o vereador submeteu a colega a constrangimentos, humilhações e ameaças, com discriminação de gênero, com o objetivo de impedir ou dificultar o pleno exercício de mandato de vereadora.
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19: A você, uma boa noite.
18: E até amanhã.
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4: Eu sou Paula Groba.
3: E eu sou Humberto Pinheiro.
4: E estes são os destaques de hoje do Jornal do Senado, que começa agora.
3: Senado aprova liberação de dinheiro para socorro a vítimas de desastres naturais.
4: Redução de tributos sobre combustíveis e isenções para a Copa Feminina de 2027 são aprovadas.
3: Senado aprova mudanças em imposto para dar mais segurança ao produtor rural.
4: Boa noite.
3: Boa noite.
4: O Senado aprovou a garantia de recursos para o socorro e a assistência a vítimas de enchentes e secas no país. Senadores aprovaram um crédito extraordinário de R$305 milhões.
3: O dinheiro deve beneficiar cerca de 1.600.000 pessoas. Repórter Alexandre Campos.
1: O dinheiro está sendo destinado a cobrir despesas urgentes e imprevisíveis relacionadas a ações emergenciais de socorro a vítimas, à assistência humanitária e ao restabelecimento de serviços essenciais em diversas regiões do país. O Poder Executivo justificou o pedido de gasto extra, já que o país, no início deste ano, experimentou eventos climáticos diversos, com estiagem em algumas regiões e excesso de chuvas em outras. Em comum, mortes, destruição e deslocamento forçado de pessoas, o que exigiu a liberação do dinheiro de forma emergencial. A relatora da medida provisória na Comissão Mista de Orçamento foi a senadora Tereza Cristina, do PP de Mato Grosso do Sul. Ao apresentar relatório favorável ao texto, ela chamou a atenção para a necessidade de o governo adotar uma postura preventiva, já que muitos desastres se repetem ano após ano.
2: Defesa Civil não espera. Diante de desastres que já atingiram milhões de brasileiros, socorrer as vítimas é dever do Estado, não favor de governo. O desastre é sempre uma tragédia, mas não é uma surpresa. Um país que, estação após estação, precisa correr para socorrer aquilo que poderia ter prevenido, não enfrenta um problema de imprevisibilidade, enfrenta um problema de planejamento.
1: Pelo texto da MP, que segue para promulgação, 1.600.000 pessoas devem ser atendidas com os recursos liberados.
4: Senadores também autorizaram 3 operações de crédito da cidade de São Paulo com bancos internacionais. 2 delas financiam um programa de redução da emissão de gases poluentes por meio da eletrificação de frota de ônibus. Os empréstimos serão com o Banco Interamericano de Desenvolvimento e com o Banco Internacional para Reconstrução e Desenvolvimento, num total de US$496.600.000.
3: A terceira operação será destinada ao Avança Saúde 2, programa de reestruturação da rede hospitalar do município de São Paulo. Os projetos seguem para promulgação.
4: Avançou no Senado o projeto que amplia a transparência das informações que faculdades e universidades devem fornecer aos alunos.
3: Documentos como credenciamento e autorização dos cursos deverão ser apresentados no início de cada período letivo. Repórter Rodrigo Rezende.
23: Instituições de ensino superior deverão apresentar aos alunos, de forma simples e acessível, os atos de autorização e reconhecimento dos cursos superiores oferecidos. A medida deve ser feita no início de cada período letivo. Projeto Com esse objetivo, da senadora Jussara Lima, do PSD do Piauí, foi aprovado pela Comissão de Educação do Senado. O senador Espiridião Amin, do Progressistas de Santa Catarina, apresentou o relatório favorável ao projeto feito pelo senador Confúcio Moura, do MDB de Rondônia.
5: Conferindo segurança aos estudantes quanto à qualidade da instituição e segurança quanto ao curso em que estudam ou estudaram, bem como à sociedade que terá assegurada a formação adequada dos novos profissionais. A expansão quantitativa do ensino superior tem demandado esse tipo de cuidado.
23: A instituição também fica obrigada a apresentar aos estudantes no início do período letivo os programas dos cursos e demais componentes curriculares, sua duração, requisitos, qualificação dos professores, recursos disponíveis e critérios de avaliação. O projeto segue para a análise da Câmara dos Deputados.
4: E a Comissão de Constituição e Justiça aprovou o projeto que cria o Estatuto dos Cães e Gatos, com deveres para os tutores, como alimentação adequada, vacinação e proteção contra o abandono. O texto também regulamenta os animais comunitários e estabelece regras para garantir o bem-estar dos animais. A proposta segue para a Comissão de Meio Ambiente.
6: Também avançou no Senado um projeto que aumenta as penas para maus tratos e permite, em casos de crueldade praticada por crianças e adolescentes, a aplicação da medida socioeducativa de internação. Repórter Bruno Lourenço.
7: O projeto de lei inclui ações contra animais praticadas com crueldade extrema ou com potencial concreto de causar lesão grave ou morte, como nova hipótese de internação para menores de idade. A proposta também aumenta penas para maus tratos contra animais em geral. A relatora, senadora Leila Barros, do PDT do Distrito Federal, defendeu o maior cuidado com os animais.
9: A vedação à crueldade, ela constitui fundamento central do direito animal brasileiro e confere proteção aos animais individualmente considerados. Essa proteção constitucional também se relaciona à dignidade da pessoa humana na medida em que a submissão de animais à crueldade degrada os próprios valores éticos que devem orientar as ações humanas e a atuação estatal.
7: O texto que será submetido a turno suplementar de votação na CCJ ainda aumenta a punição em casos que envolvam tortura, abuso sexual ou transmissão das agressões pela internet.
4: O Senado aprovou e seguiu para a sanção o projeto que trata da redução de tributos sobre combustíveis e isenções para a Copa do Mundo Feminina de 2027.
6: O texto também inclui isenções para a produção de fertilizantes e exploração dos chamados minerais críticos. O repórter Pedro Pincer tem mais informações.
24: O projeto prevê a redução de tributos federais sobre a importação, a produção e a venda de óleo diesel rodoviário, biodiesel, gasolina, etanol e querosene de aviação. Segundo o texto, o que o governo deixar de arrecadar será compensado pelo aumento da receita após o início do conflito entre Irã e Estados Unidos em fevereiro deste ano. A relatora, senadora Tereza Leitão, do PT de Pernambuco, destacou a importância da aprovação do texto para o setor de combustíveis em um cenário de conflito iminente entre grandes produtores.
25: Felizmente, o Brasil adotou algumas medidas, como a redução de tributos federais e a concessão de subvenções a produtores e importadores condicionadas à redução equivalente do preço de venda que amorteceram o choque sobre os preços domésticos. No caso da gasolina e do GLP, as diferenças entre os preços pré-guerra e os atuais são inferiores a 5%. É necessário, contudo, que essas políticas se mantenham.
24: Entre as medidas para os produtores rurais, o texto reduz de 50% para 30% o limite da receita com exportação para que a empresa possa deixar de pagar o imposto sobre bens e serviços e a contribuição sobre bens e serviços. A União poderá conceder até R$5 bilhões em créditos fiscais para a produção de fertilizantes, matérias-primas, remineralizadores e bioinsumos entre 2027 e 2031. A proposta também prevê medidas como regras para a destinação de recursos a hospitais inteligentes de alta complexidade e benefício fiscal para a FIFA para a realização da Copa do Mundo de Futebol Feminino em 2027. O texto segue agora para a sanção presidencial.
4: E quem produz no campo pode ter mais segurança na hora de calcular o imposto sobre sua propriedade. A Comissão de Assuntos Econômicos aprovou mudanças no ITR, o Imposto Territorial Rural, para evitar que benfeitorias e investimentos feitos pelo produtor
8: setor aumentem indevidamente a cobrança.
10: A proposta agora segue para análise da Câmara dos Deputados. Repórter Marcela Cunha.
11: O texto busca dar mais segurança no cálculo do Imposto sobre a Propriedade Territorial Rural, o ITR. Principalmente na definição do valor que serve de base para a cobrança, que é da terra nua, ou seja, sem construções e melhorias. Autor da proposta, o senador Jaime Campos, do União de Mato Grosso, afirma que o modelo atual gera insegurança para produtores rurais.
12: O atual modelo, cálculo do ITR, ele é incoerente e injusto, vamos ser honestos aqui. O preço de mercado, lamentavelmente, não, às vezes não é compatível. O problema prejudica muitos produtores rurais do nosso Brasil.
11: A proposta também prevê que o ITR não seja cobrado sobre imóveis rurais invadidos quando a ocupação impedir o uso econômico da propriedade e permite que o contribuinte apresente um contralaudo técnico válido por 5 anos quando discordar dos valores usados pela Receita Federal para calcular o valor da terra.
10: Com edição de Paula Groba e trabalhos técnicos de João Lira, o Jornal do Senado fica por aqui. Acompanhe agora as notícias da Câmara dos Deputados. Boa noite.
8: Boa noite e até amanhã.
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15: Câmara cria benefício fiscal para empresas de combustíveis e fertilizantes.
26: Projeto cria fundo para financiar exportador atingido por tarifas dos Estados Unidos.
27: Plenário obriga a realização de check-ups periódicos para mulheres no SUS.
26: Deputados fixam regras para reconhecimento facial em espaços públicos.
15: Boa noite. Na primeira semana de esforço concentrado antes das eleições, os deputados aprovaram várias matérias. Entre elas, a Câmara aprovou regras para o uso de reconhecimento facial em espaços públicos, como informa o repórter Antônio Vital.
28: A Câmara dos Deputados aprovou o projeto que define regras para o uso de sistemas de reconhecimento facial por órgãos do governo e nos serviços públicos essenciais, como ônibus e metrô. O projeto, apresentado pelo deputado Rodrigo Gambale, do Podemos de São Paulo, permite o uso do reconhecimento facial em estações de metrô, trem e ônibus, no interior de composições e plataformas, nas ruas, edifícios públicos e repartições administrativas. Mas o texto prevê ressalvas. De acordo com a proposta, uma pessoa não poderá ser abordada, detida ou ter seus direitos restringidos apenas porque foi identificada por um sistema automático. Antes de qualquer medida, a identificação terá que ser conferida por uma pessoa. O mesmo vale para o envio de alertas a órgãos de investigação criminal. O texto também proíbe o uso do reconhecimento facial para perseguição de pessoas ou grupos por motivos discriminatórios, políticos, ideológicos ou religiosos. Fica ainda proibida a vigilância em massa sem motivo específico, bem como monitoramento de áreas sensíveis, como banheiros, vestiários e locais de culto. Já o tratamento de dados biométricos só poderá ocorrer em atividades de investigação ou segurança pública, controle de acessos a locais restritos com consentimento do titular, prevenção de fraudes, busca de pessoas desaparecidas, localização de foragidos da justiça, prevenção de atentados, apoio a ações de defesa civil ou resposta a emergências. Relator em plenário, o deputado Sinaldo Bulhões Júnior, do MDB de Alagoas, defendeu que a tecnologia pode fortalecer a segurança em locais de grande circulação e ajudar as forças policiais na localização de foragidos e de pessoas desaparecidas. Ele também argumentou que a regulamentação é necessária porque o reconhecimento facial já vem sendo usado por estados e municípios sem regras nacionais unificadas.
29: A eficácia desses sistemas é demonstrada pelos diversos casos recentes em que suspeitos e condenados por crimes bárbaros ficam identificados e presos pela polícia graças à tecnologia do reconhecimento facial. Os sistemas de reconhecimento facial e os demais meios automatizados de identificação biométrica apresentam ainda outras vantagens. Eles mostram-se dissuasórios de delitos como assédios em transportes públicos.
28: O projeto também prevê regras de governança e transparência. Os sistemas terão que manter registros de auditoria, adotar criptografia e controle de acesso às bases de dados, além de realizar testes periódicos de precisão. Obriga ainda o poder público a priorizar tecnologias certificadas em relação à neutralidade racial e à correta identificação de características físicas. A fiscalização caberá à Autoridade Nacional de Proteção de Dados, a ANPD. O projeto que estabelece regras para o uso de reconhecimento facial em espaços públicos agora será analisado pelo Senado. Rádio Câmara de Brasília, com informações de Daniele Lessa, Antônio Vital.
14: Educação.
0: Os deputados aprovaram proposta que impede a retenção dos recursos do fundo que financia a conectividade das escolas públicas. O governo foi contra a medida, como explica a repórter Ana Raquel Macedo.
2: O plenário da Câmara aprovou o projeto que impede que o governo retenha os recursos do Fundo de Universalização dos Serviços de Telecomunicações, o FUST. O FUST é destinado a financiar a expansão da infraestrutura de comunicações, a conectividade de escolas públicas, a cobertura em áreas rurais e remotas e a conexão de pontos de interesse público. O fundo é financiado por empresas de telecomunicações que contribuem com 1% de sua receita operacional bruta. Além de tornar os recursos do FUST não sujeitos a contenções orçamentárias, a proposta também prorroga por mais 5 anos o benefício de redução de até 50% da contribuição ao FUST para empresas do setor que investirem recursos próprios em programas aprovados pelo Conselho Gestor do Fundo. O projeto foi apresentado pelo deputado Juscelino Filho, do PSDB do Maranhão, e recebeu parecer favorável da relatora, deputada Maria Rosas, do Republicanos de São Paulo. No plenário, foi aprovado com 333 votos favoráveis e 91 contrários. A bancada do governo criticou a proposta. O deputado Tarcísio Mota, do PSOL do Rio de Janeiro, defendeu o uso do FUST para levar conexão às escolas, mas questionou os critérios para a proibição de retenção dos recursos.
13: Na hora que a gente está falando em gastos sociais, contingencia, e na hora que a gente está falando de outras coisas, como esse, que embora seja para escolas, ele é definido por um conselho gestor da própria empresa, aí não pode contingenciar.
2: Já o autor da proposta, deputado Juscelino Filho, ex-ministro das comunicações do governo Lula, disse estranhar a falta de apoio da bancada governista. Ele disse que o fundo, criado no ano 2000, ficou mais de 20 anos sem ser usado.
16: Estamos garantindo o não contingenciamento do FUST, garantindo a sua renovação por 5 anos para que os projetos, todos os mecanismos que são aprovados no Conselho Gestor, onde tem representantes de vários ministérios, sejam executados.
2: O projeto que impede que o governo retenha os recursos do Fundo de Universalização dos Serviços de Telecomunicações, o FUST, seguiu para a análise do Senado. Da Rádio Câmara de Brasília, com informações de Antônio Vital, Ana Raquel Macedo.
14: Justiça.
15: A Câmara aprovou o projeto que reajusta o valor das custas na Justiça Federal. Entenda a questão com o repórter Márcio Aquilissardi.
17: O plenário da Câmara aprovou o projeto que reajusta o valor das custas processuais cobradas pela Justiça Federal. As custas são os valores que as partes de um processo têm que pagar para cobrir os gastos com os serviços da Justiça durante um processo. Elas funcionam como uma taxa para manter o trabalho de juízes, servidores, cartórios e atos como citações e perícias. O projeto apresentado pelo Superior Tribunal de Justiça, o STJ, também cria um fundo para financiar a modernização da Justiça Federal. E esse fundo não poderá ser usado para pagar salários. A proposta define valores para as custas relativas às diversas etapas dos atos judiciais. As custas de uma ação civil, por exemplo, correspondem a 2% do valor das causas e variam de um valor mínimo de R$ 112 até o máximo de R$ 62 mil. De acordo com o projeto, os valores serão corrigidos a cada 2 anos e ficarão isentos do pagamento pessoas que ganham menos de R$ 5 mil por mês, o governo federal, estados e municípios. Também ficam isentos o Ministério Público, a Defensoria Pública e os autores de ações populares, ações civis públicas e ações coletivas. A proposta teve como relator no plenário o deputado Rubens Pereira Júnior, do PT do Maranhão. Ele disse que o reajuste do valor e a criação do fundo vão ajudar a melhorar os serviços da Justiça Federal.
13: Esse fundo vai permitir melhor aparelhamento da Justiça Federal, vai permitir maior interiorização da Justiça Federal, vai permitir que nós ampliemos a quantidade de mutirões da Justiça Federal e que, portanto, sem dúvida alguma, vem em boa hora para melhorar a prestação de serviço jurisdicional no nosso país.
17: O projeto que reajusta o valor das custas processuais cobradas pela Justiça Federal foi enviado para a sanção presidencial e pode virar lei. Da Rádio Câmara de Brasília, com informações de Antônio Vital, Márcio Aquilissardi.
14: Transportes.
0: O plenário da Câmara aprovou punição para quem usar veículo ou embarcação para abandonar animais. O repórter Marcelo Larcher nos traz as razões para a proposta.
1: A Câmara dos Deputados aprovou o projeto que altera o Código de Trânsito e a Lei de Segurança do Tráfego Aquaviário para tornar infração gravíssima o uso de veículo ou embarcação para abandonar animais. A punição será multa multiplicada por 10 e suspensão do direito de dirigir por 12 meses. No caso de abandono de cão ou gato, a suspensão do direito de dirigir será maior, de 18 meses. Se o abandono resultar em morte, atropelamento ou lesão do animal, a multa será aplicada em dobro. Em caso de reincidência no período de até 24 meses, o motorista terá a Carteira Nacional de Habilitação cassada. As mesmas regras valerão para quem usar embarcação, como barco a motor, lancha ou moto aquática, para abandonar animais em locais como rios, lagos e represas. Relator da proposta, o deputado Fred Costa, do PRD de Minas Gerais, argumentou que o abandono de animais é uma forma grave de crueldade e que o uso de veículo torna a conduta ainda mais reprovável. Segundo ele, muitas vezes o animal é levado para um local distante justamente para dificultar o retorno, o resgate ou a identificação do responsável. O relator também afirmou que esse tipo de abandono aumenta o sofrimento do animal e o risco de morte, atropelamento, fome, sede, doenças, exposição ao clima e ataques de outros animais. No caso das vias públicas, ele destacou ainda o risco para a segurança do trânsito. No plenário, o relatório foi lido pelo deputado Luiz Lima, do Novo do Rio de Janeiro, que defendeu a proposta.
3: Esse projeto traz a possibilidade do motorista ter a sua cassação em relação à sua habilitação, se ele for um reincidente de abandono de animais no prazo de 24 meses, e parabenizar o deputado Fred Costa.
1: O plenário aprovou ainda a medida provisória que destina R$305 milhões ao Ministério da Integração e do Desenvolvimento Regional. O objetivo é financiar ações de proteção e defesa civil em resposta a desastres naturais como chuvas intensas e secas, que afetam diversas regiões do Brasil. A medida provisória e o projeto que pune o uso de veículo ou embarcação para abandonar animais seguiram para análise do Senado. Da Rádio Câmara de Brasília, com informações de Daniela Lessa e Antônio Vital, Marcelo Larcher.
14: Saúde.
27: A Câmara aprovou o projeto que obriga a realização de check-ups periódicos para mulheres no SUS. O texto já pode seguir para a sanção presidencial e virar lei, como nos informa Ana Raquel Macedo.
2: A Câmara dos Deputados concluiu a aprovação do projeto que obriga o Sistema Único de Saúde, o SUS, a disponibilizar check-ups anuais para as mulheres, com consultas médicas e exames. O projeto, apresentado pela deputada Nelly Aquino, do Podemos de Minas Gerais, foi aprovado pela Câmara em 2024 e, depois disso, foi alterado pelo Senado. O texto prevê que o SUS deverá oferecer o serviço com base em critérios baseados nas doenças e problemas de saúde com maior incidência, de acordo com critérios epidemiológicos. Também obriga a realização de campanhas para conscientizar as mulheres sobre a prevenção de doenças. Entre os exames previstos estão os destinados a identificar casos de hipertensão arterial, diabetes e doenças relacionadas ao colesterol. A prevenção de doenças cardíacas e de casos de câncer foi a principal justificativa da autora para a necessidade do check-up anual das mulheres na rede pública de saúde. Ao retornar para a Câmara, depois de ser modificado pelo Senado, o projeto foi defendido também pelo relator, deputado Paulo Soares, do Podemos de São Paulo.
5: Projeto fundamental no cuidado com a saúde preventiva de todas as mulheres do nosso país. É importantíssimo que a gente possa debater a situação da saúde preventiva, criando mecanismos que deem condições, inclusive, de diagnóstico precoce, por exemplo, das doenças oncológicas.
2: O projeto que propõe check-up anual para mulheres na rede pública de saúde também prevê campanhas de divulgação sobre a importância das atividades físicas, orientações sobre saúde mental e sobre o calendário de vacinas. Depois de aprovado pelo plenário, o projeto seguiu para a sanção presidencial e pode virar lei. Da Rádio Câmara de Brasília, com informações de Antônio Vital, Ana Raquel Macedo.
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14: Economia.
26: A Câmara aprovou um projeto que cria benefícios fiscais para empresas de combustíveis, terras raras e fertilizantes. O repórter Antônio Vital acompanhou a votação.
28: A Câmara dos Deputados aprovou o projeto do governo que permite que o excesso de arrecadação provocado pelo aumento do preço dos combustíveis registrado desde o início do ano se transforme em subsídio e subvenções para empresas do setor. O objetivo é reduzir o impacto da guerra entre os Estados Unidos e Irã nos preços do óleo diesel, biodiesel, gasolina, etanol e querosene de aviação. A proposta reduz a alíquota de tributos federais sobre a importação, produção e comercialização desses combustíveis. As empresas terão direito ainda ao uso de créditos tributários para descontar o pagamento de tributos, como PIS/PASEP e COFINS. A medida vale apenas para este ano, mas a empresa que não utilizar os créditos em 2026 poderá descontar do pagamento da CBS, tributo criado pela reforma tributária que começará a ser cobrado no ano que vem. O projeto também autoriza o governo a conceder créditos fiscais a empresas produtoras de fertilizantes entre 2027 e 2031, dentro do limite total de R$1 bilhão por ano. A relatora, a deputada Marussa Boldrin, do Republicanos de Goiás, alterou o texto original do governo e acrescentou na proposta benefícios para empresas do setor de minerais críticos e estratégicos e aquelas envolvidas na realização da Copa do Mundo Feminina. Excepcionalmente, os benefícios tributários concedidos a essas empresas ficam de fora de exigências previstas na Lei de Responsabilidade Fiscal. Dessa forma, obrigações como estimativa de beneficiários, metas de desempenho e mecanismos de avaliação de resultados deixarão de ser cobradas, o que vai valer apenas para este ano. A proposta também determina que os mesmos benefícios fiscais para a cadeia dos combustíveis fósseis sejam concedidos à dos biocombustíveis, para não provocar distorções no setor. Autoriza ainda o uso de créditos tributários pelas empresas produtoras de etanol. A relatora Marussa Boldrin justificou a importância da proposta.
6: Quando o mundo entra em crise, quem não pode pagar a conta é o brasileiro. Não pode ser o caminhoneiro na hora de abastecer, não pode ser a mãe de família quando a conta chega lá no supermercado, não pode ser o produtor rural quando coloca o trator para trabalhar. E muito menos podemos cometer os erros de tirar a competitividade do biocombustível, fruto de quem produz energia limpa dentro do nosso país.
28: O texto final aprovado contém limites para benefícios fiscais e subvenções, que na prática são uma espécie de ajuda financeira às empresas. Para os produtores de álcool, esse limite será de R$1,2 bilhão por ano. As empresas beneficiadas terão que ser aprovadas pela Receita Federal. O projeto foi aprovado por 318 votos contra 113, com críticas da oposição, como as feitas pelo deputado Luiz Lima, do Novo do Rio de Janeiro.
7: Se nós fizéssemos conta nessa casa, como a gente faz conta na nossa própria casa, a gente não votaria a favor de um projeto como esse, que à primeira vista pode ser benéfico numa redução ali do preço do combustível, mas é uma bomba num lado da sociedade que está precisando de algo muito mais importante e vital.
28: Apesar das alterações feitas no texto original, o governo defendeu a aprovação do projeto, como disse a deputada Jandira Fegali, do PCdoB do Rio de Janeiro.
18: Esse projeto, ele possibilita a manutenção do preço dos combustíveis, a diferenciação com o etanol, que também é constitucional, e possibilita investimentos nacionais na área de fertilizantes e pesquisa de terras raras e minerais críticos.
28: Projeto que permite subsídios e subvenções para empresas produtoras e importadoras de óleo diesel, biodiesel, gasolina, etanol e querosene de aviação, seguiu para análise do Senado. Rádio Câmara de Brasília, Antônio Vital.
14: Votação.
27: Os deputados aprovaram um projeto que cria um fundo para financiar exportadores atingidos por tarifas dos Estados Unidos. A reportagem é de Márcio Aquilissardi.
17: O plenário da Câmara aprovou o projeto apresentado como resposta às tarifas impostas pelos Estados Unidos aos produtos brasileiros. O projeto, já aprovado pelo Senado, autoriza a criação de um fundo para ampliar o crédito a empresas exportadoras brasileiras, diretamente atingidas pelas tarifas. O fundo de crédito à exportação servirá para financiar capital de giro, compra de máquinas e investimentos produtivos, e contará com recursos do orçamento e outras fontes, como o Fundo de Garantia à Exportação, o FGE. A proposta estabelece regras para uso dos recursos, como limites para despesas administrativas e para o pagamento dos agentes financeiros envolvidos nas operações de crédito. A gestão ficará a cargo de um comitê coordenado pelo Ministério do Desenvolvimento, Indústria, Comércio e Serviços. Já a execução das operações será de responsabilidade do BNDES. O projeto também prevê compartilhamento de riscos entre fundos garantidores. O objetivo é ampliar a oferta de crédito sem comprometer os gastos públicos. O relator, deputado Isnaldo Bulhões Júnior, do MDB de Alagoas, resumiu o objetivo da proposta.
29: A matéria vem a criar um fundo auxiliar. Hoje as operações de exportações, elas são suportadas por um fundo garantidor. Que esse fundo vem, como já fala o nome, a garantir, a afiançar as operações de crédito para a exportação das empresas brasileiras. E o fundo auxiliar vem para evitar qualquer insegurança ao fundo garantidor.
17: O projeto que autoriza a criação de um fundo para ampliar o crédito a empresas exportadoras brasileiras seguiu para a sanção presidencial e pode virar lei. Da Rádio Câmara de Brasília, com informações de Antônio Vital, Márcio Aquilissardi.
26: Termina agora o Jornal Câmara dos Deputados, produzido pela Rádio Câmara, com trabalhos técnicos de Wellington Teles e a apresentação de Val Monteiro e Luciana Vieira. Uma boa noite para você.
15: A Voz do Brasil volta amanhã. Boa noite.
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2: O Parque Estadual do Lajeado é uma importante unidade de conservação do Tocantins, criada em 2001 para proteger os ecossistemas do Cerrado, preservar a fauna, a flora e os recursos hídricos que abastecem parte da cidade de Palmas. 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
3: A Romaria do Senhor do Bonfim na Atividade terá uma programação musical especial nesta quinta-feira, dia 13 de agosto. A partir das 8 horas da noite, o cantor e compositor Dorivan, o Passarinho do Jalapão, irá se apresentar no show Romeiros, ao lado de Belmivan, Milhome e Badinho Araújo. A apresentação terá a participação especial do arcebispo de Palmas e Porto Nacional, Dom Pedro Brito Guimarães. O repertório reúne clássicos da música católica e canções autorais, além do lançamento da música Eu Sou Romeiro. A canção tem letra de Dom Pedro e música de Dorivan. O show valoriza a fé, a cultura e a música regional em um dos principais momentos de religiosidade do Tocantins. A Romaria do Senhor do Bonfim reúne todos os anos milhares de fiéis em natividade. A apresentação é gratuita e faz parte da programação dos festejos do Bonfim. Mara Santos para Unitins FM.
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1: Ei, boa noite, Palmas, boa noite, Tocantins, boa noite quem está passando, chegando. Aqui é o nosso Rádio Amador, às 10 horas, terças e quintas. Exclusivamente músicas tocantinenses, cantada por tocantinenses, feita por tocantinenses, é os músicos aqui de casa. Olha aí, preparei mais uma sequência de músicas com nossos cantores, todos aí os mais antigos, mais conhecidos também, alguns dias, alguns atuais. Vocês, espero que vocês gostem. Essa aqui tem mais de 80 anos, ó. A gente ainda vai ter Chiquinho Chocolate, Everton dos Andes, Kézia Carvalho, Paulinha Buquerque, Braguinha, Dorivan. Vocês vão escutar tudo isso aqui hoje aqui para ter um final de noite aí para quem tá dormindo, né? E um começo para quem tá vivendo na noite.

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3: O Ministério da Saúde alerta para o risco de reintrodução e disseminação do sarampo no Brasil. A doença é altamente contagiosa e pode ser transmitida pelo ar por meio de tosse, espirro, fala ou respiração. Os principais sintomas são febre alta, tosse, irritação nos olhos e manchas vermelhas pelo corpo. A vacinação é a principal forma de prevenção contra a doença. Na rotina, a tríplice viral é indicada a partir dos 12 meses de idade, conforme o calendário nacional de vacinação. Em situações de risco, a vacina pode ser recomendada para criança a partir dos 6 meses. Quem está com a vacinação atrasada deve procurar uma unidade de saúde para atualizar a caderneta. Em caso de sintomas, a orientação é procurar atendimento médico e evitar o contato com outras pessoas. Antônio Neves para Unitins FM.
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1: Meia-noite e 28.

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1: 2:04.
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0: Olá você, bom dia, agora 5:03.
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0: Minha amiga, bom dia para você. Agora 5:04. Estamos chegando para mais um programa Alvorecer. Tá na hora do nosso momento de fé, tá na hora de versículo do dia, a nossa inspiração da manhã e ainda a nossa oração da manhã.
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0: Vamos lá então para o nosso versículo de hoje, livro de Salmos 4, versículo 8. Abra a sua Bíblia. Esse versículo diz: em paz me deito e logo pego no sono, pois só tu, Senhor, me fazes viver em segurança.
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0: Olha, meu amigo, minha amiga, quantas vezes ficamos deitados no escuro, olhos abertos, repensando os momentos, os problemas, sem solução. A ansiedade costuma roubar o descanso antes de tirar qualquer outra coisa. Olha, Davi escreveu este salmo numa noite de perigo real, cercado por inimigos que queriam a sua queda. Antes de se deitar, ele já tinha levado a Deus a sua queixa e pedido socorro. Salmo capítulo 1, capítulo 4, versículo 1. Ele não fecha os olhos porque o problema desapareceu. Fecha os olhos porque confia em quem cuida dele enquanto ele dorme. Olha, essa confiança não nasce de ignorar o perigo, nasce da entrega ou de entregar o que não está nas nossas mãos para as mãos de Deus. Antes de apegar ou antes de apagar a luz, a Bíblia repete essa promessa em outro lugar: quando você se deita, não terá medo. Ao deitar-se, o seu sono será tranquilo. Provérbios capítulo 3, versículo 24. Dormir em paz, na Bíblia, não é sinal de que não resta nenhum problema. É sinal de que confiamos em alguém maior do que qualquer problema que ainda não foi resolvido. Olha, Deus não promete apagar tudo o que te preocupa antes da meia-noite. Promete ficar de guarda enquanto nos descansamos noite após noite, mesmo quando o dia seguinte ainda está cheio de perguntas sem respostas. Portanto, meu amigo, minha amiga, entregue a Deus o que te tira o sono. Olha, antes de dormir, escreva num papel ou diga em voz alta as três coisas que mais pesam na sua mente hoje e entregue cada uma delas a Deus em oração. Leia o Salmo 4 inteiro em voz em voz baixa antes de apagar a luz, deixando a última frase ser a última coisa que você pensa. Troque 5 minutos de tela por 5 minutos de silêncio diante de Deus, respeitando o fundo

0: minha amiga. Agora são 5:09. Feche os seus olhos agora e vamos falar com Deus.
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Querido e amado Deus, bom dia, Senhor. Bom dia ao Espírito Santo de Deus. Bom dia ao nosso Salvador Jesus Cristo. Pai amado, mais uma vez, graças à sua bondade e à sua misericórdia, nós estamos aqui mais uma vez, neste novo dia. Hoje é uma sexta-feira, dia 14 de agosto do ano de 2026. Muito obrigado, Pai amado, Pai querido, pela oportunidade que nós temos mais uma vez de estar aqui falando diretamente ao Senhor através da nossa oração da manhã. Muito obrigado, Pai amado, Pai querido, porque a tua palavra, ela nos ensina a nos comunicar com o Senhor. É por isso, ó Pai amado, Pai querido, eu quero dizer muito obrigado, Senhor. Muito obrigado pelas instruções que a tua palavra nos dá todos os dias. Pai amado, muitas noites as pessoas deitam com a mente cheia de preocupações que não conseguimos resolver sozinhos. Mas hoje nós confiamos, ó Deus, e entregamos cada uma delas nas tuas mãos. Antes de fechar os olhos, ó Deus, ensina-nos a confiar em ti mesmo quando o problema continua lá. E dai-me um sono tranquilo que só vem de saber que tu estás de guarda sobre as nossas noites. Muito obrigado, Pai amado, Pai querido, pela oportunidade de poder falar com o Senhor mais uma vez através da nossa oração da manhã. É um novo dia que o Senhor está nos presenteando. E nós só sabemos que nós só podemos trilhar o caminho deste novo dia com segurança e tranquilidade, porque o Senhor está com cada um de nós. Muito obrigado, Pai amado, Pai querido, pelas tuas bênçãos e a tua proteção todos os dias. Essa é a nossa humilde oração para o dia de hoje que pedimos e te agradecemos, ó Pai, em nome do seu filho amado Jesus. Amém.

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1: Oi, Léo Vieira, bom dia.
2: Olá você, bom dia, bom dia, bom dia, bom dia, bom dia, bom dia.
3: Oi, bom dia.
2: Acorda, Brasil. Sim. Olha a hora, gente, olha a hora. 5:16, 5:16. Começou o nosso programa. Já estamos juntos mais uma vez, eu, você e a Unitins.
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2: É a nossa Unitins. Então, ó, pode carimbar que é sucesso, chega mais, porque o nosso programa Alvorecer já está no ar, né, não, rainha?
4: É.
2: Bora, bora, bora, bora, bora, bora.
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2: É desse jeitinho. Bora pra cima, meu compadre, pra cima, minha comadre, pra mais um dia, graças ao nosso bom Deus, né? Graças ao nosso Papai do Céu, estamos aqui, prontos pra mais um dia, feliz e contente, sorridente, pensamento positivo, cabeça erguida. Afinal de contas, hoje é mais um dia especial. Que Deus abençoe o nosso dia, que seja um dia maravilhoso, né? Seja muito bem-vindo, seja bem-vinda. Afinal de contas, Papai do Céu está nos presenteando mais uma vez com mais uma sexta-feira boa!
1: Hoje é sexta-feira!
2: Ô doidinho, bora acordar o povo, tá na hora!
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2: Aí eu quero ver quem é que vai ficar com preguiça de levantar. Quem tiver com preguiça de levantar, só me avisa, viu? Me avisa que tem aqui, ó, baldinho de água aí, ó, choquinho nele, choquinho nela. Bora, bora, bora, bora. Dá bom dia, Zé.
7: Bom dia.
2: Isso.
7: Bom dia.
2: Cadê você, Joãozinho?
7: Bom dia, bom dia, bom dia.
2: Eita, coisa boa. Mariazinha.
8: Bom dia, Léo Vieira.
2: Oi, bom dia, bom dia, bom dia, bom dia, bom dia. Felicidade pra você. Vamos que vamos pra mais uma edição do nosso programa Alvorecer. Até às 8:00 da manhã. Programa que é feito com muito amor, muito carinho pra quem tá do outro lado curtindo a nossa programação. Seja muito bem-vindo, seja bem-vinda, tá bom? Pra você, ó, aquele abraço. Bom dia, bom dia. Quem tá na lida já tirando leite, né? Bora, bora, bora, bora, bora. Bezerrinho tá berrando, meu compadre. Bora tirar leite, tá na hora. Olha aí, bezerrinho tá berrando. Bom dia, bom dia, bom dia, bom dia, bom dia. Bora tirar leite. Meus amigos do curral, viu? Um abração pra todo mundo. Os trabalhadores rurais, pessoal das lavouras, um abraço. Obrigado pela companhia, pela audiência, felicidades. Aos meus amigos padeiros e padeiras, confeiteiros e confeiteiras também, aquele abraço. Minhas amigas boleiras, já com a mão na massa, né? Bom dia, pessoal que trabalha com as lanchonetes também, né? Já trabalhando, já fazendo o cafezinho, né? Um abração pra todo mundo. Aos meus amigos aí dos frigoríficos, né? Pessoal já entregando a carne na cidade, um abração especial. Aos meus amigos no Tapetão Preto. Alô, meus amigos caminhoneiros, alô, pessoal da rodagem. Olha aí, bora pra cima, começou mais um dia, acionando as buzinas, olha aí, aô, coisa boa, então bom dia pra todo mundo, viu? Felicidades, pra quem virou a noite de plantão também, gente, os médicos, as médicas, enfermeiros, enfermeiras, meus amigos guardas noturnos, vigilantes, aquele abraço, né? Pessoal da Segurança Pública Municipal, Estadual e Federal também, aquele abraço, bom dia, aos frentistas, ó, bom dia, para quem já tá abastecendo os veículos, né? Aquele abraço, os motoristas também, pessoal do transporte coletivo, dos ônibus, aos nossos queridos taxistas, mototaxistas, motoristas de aplicativos e motorubers. Aquele abraço, felicidades para todo mundo, né? Pessoal da construção civil também, bom dia, bom dia, bom dia. Aos meus amigos pedreiros, serventes, toda a galera da construção civil, bora para cima, né? Afinal de contas, hoje é sexta-feira, bom dia, bom dia.
4: Bom dia.
2: Sexta-feira,
4: sextou.
2: É, sexta-feira boa. Bora pra cima, afinal de contas, hoje é dia 14 de agosto, hein, gente? Sabia que hoje é dia nacional de combate à poluição? Pois é, dia nacional de combate à poluição. Dia também do cardiologista. Parabéns, né? Pessoal que cuida aí do coração das pessoas, aos nossos amigos cardiologistas, aquele abraço, viu? Felicidades a todos que já estão ligados aqui na nossa Unitim. Já manda ver, manda a sua mensagem aí, viu? Atola o dedo aí nesse WhatsApp, porque já tá liberado.
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2: Me ajuda, Gustavo Lima.
10: Fala comigo, bebê.
2: Fala comigo, bebê. Então bora, porque o nosso programa Alvorecer já está no ar, já está no ar. Vamos pra cima. Bora. A primeirinha já está chegando.
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2: Opa! Bora, meu Brasil!
12: Bom dia!
2: César e Paulinho, meu sertão!

0: muita coisa boa.
1: Bora, galera, começou a alvorecer.
0: Bora. Começamos o nosso programa Alvorecer. Agora são 5:25 pra você, ó. Bom dia. Cafezinho também, tá servido nosso cafezinho Alvorecer para quem acorda cedo aqui na nossa Nitins, não é isso, Rainha?
2: É, claro.
0: Pão também, então bora. Wesley, tudo bem, meu querido? Bom
3: muito
0: dia.
3: Muito bom dia, Leoveira. Bom dia a todos os ouvintes da Rádio Nitins FM. Aqui quem fala sou eu, Wesley Amaral. E aí, tudo bem, Leoveira?
0: Tudo bem, querido. E você?
3: Comigo está tudo bem também, que graças bom. A Deus. Amigo Leoveira, você toca aí pra nós. Capa de revista de Gilberto Gilmar fez pra
0: agora.
3: Você. Pra todos que te ouvem nessa programação, te desejo um excelente final de semana. Fique com Deus, um forte abraço. Uma boa sexta-feira, até segunda e cafezinho pra nós, Leoveira.
0: Pronto, meu querido, tá no jeito, cafezinho pra você também já tá servido, viu? Bração para o meu amigo Wesley Amaral, gente boa, gente finíssima. Obrigado, Wesley, um abração, tudo de bom, boa sexta-feira e claro, desejo também um ótimo final de semana pra você, viu, meu querido? Obrigado pela audiência, pela companhia de todos os dias. Sulani, o que que tá rolando? Deixa eu dar uma olhada aqui, ó, feliz aniversário, hoje é aniversário dele, é? Rapaz do céu, ó, da Maria, aniversário hoje, adivinha de quem? Sobe e Desce.
4: O quê? Não acredito.
0: É, aniversário do Sobe e Desce é hoje. Parabéns, capitão Sobe e Desce, te desejamos muitos anos de vida, saúde e realizações. São os votos aí de toda a galera da animação, né? Que te ama muito. Olha aí, Sobe e Desce, olha aí. Sulani. Abração pra minha amiguinha, Sulani, gente boa, gente fina. Obrigado, Sussu, tudo de bom, Sobe e Desce, ó, vai pros aniversariantes do dia de hoje, tá? Vai pros aniversariantes de logo mais às 7 da manhã. A gente canta parabéns aos aniversariantes do dia, não é isso? O Deusvaldo tá aqui com a gente dizendo bom dia, meu amigo Leovira, gostaria de ouvir Leandro e Leonardo, um sonhador. Acho que eu toquei ela ontem, né? Toquei ela ontem, um sonhador, Leandro e Leonardo. Um abraço, meu querido, pra você, tudo de bom, felicidades, tá bom? Quem mais? Carlito, fala, meu
5: muito
0: querido.
5: Muito bom dia, meu amigo Leovira.
0: Bom dia, meu querido.
5: Carlito, querido Taquara do Sul.
0: Ô, campeão, e aí?
5: Nessa sexta-feira. Sextou, hein, Léo?
0: Sextou, meu amigo, bora.
5: Um abraço pra todos. Um abraço especial pra você.
0: Certo.
5: Um abraço especial pra meus amigos aqui de Taquara do Sul. Meu amigo Filmado Lanche, do Hospital Regional de Porto Nacional. Meu amigo Pedão.
0: Isso.
5: Está internado lá, mas acho que tá recuperando, né, Pedão?
0: Graças a Deus.
5: Sumindo de Mastruz, hein? Esquece não, Pedão.
0: Olha aí, tudo bem, Pedrão? Tá aí a dica.
5: Léo, se você puder passar aquela música Diga Pra Mim, do Leonardo, fico muito agradecida pra você, Léo. Desejo um bom fim de semana pra todos, que Deus continue nos abençoando sempre. E o seu Coringão empatou lá, hein? Agora ganha em casa, hein?
0: Rapaz, empatou.
5: Essa é a parte dele. Parabéns aí. Abraço,
0: mais uma vez pra verdade.
5: Você. Fique com Deus.
0: Valeu, meu querido.
5: Tchau, tchau.
0: Valeu, um abração. Eu acho que o nome da música não é Diga, acho que é Diz, né? Diz Pra Mim, Leandro e Leonardo, acho que é essa, não é isso? Abração pra você, meu querido. Obrigado. Tudo de bom, felicidades, nosso amigo Carlito de Taquarussu. Agora são 5:28. Bora!
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2: Muito bem, estamos de volta. Excelente manhã para você. Boa sexta-feira. Obrigado pela sua audiência, sua companhia. Vamos que vamos.

0: Olha a hora, gente, olha a hora. 5:34, 5:34 agora. Vamos que vamos.
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2: Olha lá, Vera, sextou.
0: É, Estelinha, sextou. Bora, bora, bora, bora. Ótima manhã pra você que acompanha a gente, pra quem já tá aí na sua organização para mais uma sexta-feira de trabalho. Obrigado, viu? Obrigado pela sua audiência, pela sua companhia. É sempre bom receber a sua mensagem aqui no programa, tá bom? Ô, Ivonete, tudo bem, minha querida? Bom dia.
3: Bom dia, Léo Vieira.
0: Bom dia, minha amiga.
3: Sexta-feira abençoada para você, com toda a sua família.
0: Amém, querida, amém, para todos nós.
3: Nossa, obedece família, Maria Carneiro, isso. Maria Nogueira, Cabelinho Vermelho, Zé do Arame, seu Raimundo, seu Francisco, uma Dona Maria na Vila Grotins, Dona Nazaré, mais seu Raimundo na Vila Grotins, Neto, mais Dona Neto na Vila Grotins, o Tomás Iracema na Vila Grotins, a Carla, mais o Valdir na Vila Grotins, seu Orlando na Vila Grotins, Negão do Boteco, minha netinha ali, seu Branco da Casa Carne Danato, Pedro Henrique da Locadora Brasil, seu Ed da Loca Mais, o Moderno Evento, Dreamers Eliette, pra todo mundo, que Deus abençoe. Minha mãe Carmozinha, tia Raimundo do Bula em Monte do Carmo, e Seguinha Apaixonado. Tamo junto, Léo.
0: Tamo junto, minha querida. Um abraço, viu? Bom trabalho pra você. Uma sexta-feira de coisas boas. Que tudo dê certo aí na sua jornada de hoje. Valeu? Abração pra Ivonete do Boteco do Negão, pro Negão também. Felicidades. Ô, Lucivan, tudo bem, meu querido? Bom dia.
4: Bom dia, meu amigo.
0: Aô, campeão.
4: Fátima, rapaz.
0: Saindo de Fátima, olha aí.
4: Sextou, né?
0: Sextou, meu amigo.
4: Graças a Deus, mais uma sexta-feira abençoada, que Deus nos proteja.
0: Amém.
4: Nossa saída e nossa volta.
0: Na proteção divina.
4: Na oração, na mensagem do dia, meu amigo, fazendo favor meu.
0: E meu querido.
4: Do amigo Lucivan.
0: Seu Lucivan.
4: E do nosso amigo Lorecindo.
0: Lorecindo, abração.
4: De segunda a sexta, pra capital.
0: Que legal.
4: Um abraço e um bom programa.
0: Hoje valeu, meu querido.
4: Música, não. A música que vinha tá valendo.
0: Tá valendo?
4: Você,
0: então tá bom.
4: As melhores.
0: Vai já,
4: um abraço,
0: viu?
4: Meu amigo. Fica com
0: abração,
4: já,
0: meu querido.
4: Aí. Um abraço.
0: Abraço, fica com Deus aí, tudo de bom, boa viagem, na proteção divina sempre, Deus no comando, né? Guiando aí a estrada pra vocês aí, vocês na estrada, viu? Deus guiando a direção, guiando você no volante sempre, viu, meu querido? Abração, tudo de bom. A minha amiga Gilma, é você, rainha, que mandou texto hoje? É, olha,
5: claro.
0: Legal, tá dizendo bom dia, Leozinho, manda a próxima música pra todos os meus ouvintes. Aí, muito bem, gostei, viu, rainha? Gostei, abração pra ela. Nossa amiga Gilma coladinha aqui na programação do nosso Alvorecer, isso é bom demais. Ô, Perigosão da 2, Chapeuzinho Vermelho, bom dia, meu querido.
6: Bom dia, amigo Leo Rio.
0: Bom dia, meu amigo.
6: Alôzão pra essa turminha toda, pra o Sobe Desce, Maria Carneiro, Nilson Moreira.
0: Isso.
6: O Filoso na Irmã Dulça, Índio Velho, pezinho pra frente, pezinho pra trás.
0: Certo.
6: Seu Mauro Norini, 4.
0: Aham.
6: O Ribuliço.
0: Ribuliço.
6: E o Zé da Jumenta.
0: Maravilha.
6: Solani Jojo. E pra todo esse povo bom, rapaz, pras meninas também. Todo esse povo bom, rapaz. E a música
0: bom, meu querido.
6: É com os Garganta de Ouro, a Milionária José Rico, Alma Perdida. Eu ofereço pra todo esse povo bom. É uma música já velha, mas é boa, viu? Valeu, caba bom.
0: Valeu, meu querido.
6: Vamos tomar um cafezinho.
0: Bora.
6: O meu café não é alvorecer, não. Café negrão. É um café forte, bom.
0: Mas
6: aí
0: certo.
6: Tu só tem esse outro café.
0: Alvorecer.
6: Valeu,
0: aqui.
6: Cabra bom.
0: Isso aí, ó. Pra você, cafezinho Alvorecer, o melhor pra você, ó, Tacílio. Abração, meu querido. Alma Perdida. Vai pra você já também, tá bom? Você.

0: pra mim.
1: O quê? Não acredito.
0: É, Dona Maria, moda boa. Agora são 5:41, 5:41. Gente, olha, o Tocantins deve ganhar ainda mais espaço na produção de soja nos próximos anos. Um relatório do Departamento de Agricultura dos Estados Unidos aponta que a maior parte da expansão das luvas, a maior parte da expansão das lavouras, né, brasileiras na safra 26-27 deverá acontecer no Matopiba, a região aqui que abrange inclusive o Tocantins, o Maranhão, Piauí e a Bahia, né? Olha, na safra atual, quase 42% do aumento da área plantada no Brasil ocorreu nesses quatro estados, né? O Tocantins foi o segundo que mais cresceu, com cerca de 130 mil hectares e mais a mais de soja nesse ano 2026 para 2027. Olha, hoje o estado já cultiva quase 1.700.000 hectares e ainda possui cerca de 3 milhões de hectares com potencial para ampliar a produção de soja. É muita soja, né, gente? Segundo o relatório, esse crescimento pode colocar o Tocantins entre os 5 maiores produtores de soja do país, reforçando, claro, a importância, né, do estado no agronegócio brasileiro. Agora, você já imaginou o Tocantins aí com 1.700.000 hectares e ainda tem potencial para mais 3 milhões. Rapaz do céu, tem potência, ainda tem espaço aí para plantar muita soja, hein, Rainha? Espaço, viu?
1: É, claro.
0: Espaço demais para plantar muita soja, que legal. 5:43, 5:43.
2: Léo, deixa eu te falar, você não toca o Milionários é Rico aí, não?
0: Toca, toca Milionários é Rico aqui, ó. Alma Perdida, essa daqui vai pro Chapeuzinho Vermelho, vai pro Tacílio. Alô, Tacílio!
3: Bom dia!

0: Rapaz, aqui só toca sucesso, né? Tem que ser Léo Vieira. Eita, cabra bom.
1: É desse modelinho, é desse jeitinho, meu compadre. Só moda boa no programa Alvorecer, feito pra você. Obrigado pela audiência, pela companhia. Alô, meu amigo Valeriano. Bom dia, meu querido.
2: Léo Vieira.
1: Bom dia, meu amigo.
2: Marciano, nosso galera. Referência aqui pra toda a galeria da animação. Vai pra Dona Divina, Cleonice lá de Silvanó, Isabel, minha esposa Lucelina, Miguelão da Serato e Dona Rosa Batista, Dona Zilda e todos que estão ouvindo o programa. Um bom dia.
1: Bom dia, meu querido. Obrigado. Só não deu pra entender o que música que você pediu, viu? Mais um abração. Obrigado. Tudo de bom. Ô, comadre Rita, bom dia, minha querida.
3: Bom dia, Valeu Vieira. Bom dia,
1: minha amiga.
3: É, toca pra mim, por favor, aí com o milionário José Rico.
1: Acabei de tocar.
3: Quebrei a taça da amargura. E eu vou oferecer exclusivamente pra seu Sobe Desce, que hoje completa mais uma primavera, né? Que Deus possa abençoar ele e livrar ele de todas as coisas ruins. Meus parabéns, seu Sobe Desce. Que Deus te proteja hoje e sempre, ok? E vai pra todos que estão na escuta do seu programa, ok? Obrigado, compadre Léo. Já agradeço por atendida. Tenha um bom dia, um bom dia. Compadre, eu não sei se o nome da música é essa mesmo, ou é Viva Vida, ok?
1: Ok, meu querido.
3: É Viva
1: obrigado.
3: Vida, né?
1: Viva
3: Vem
1: Vida.
3: Pra mim.
1: É Viva Vida, um abração, viu? Obrigado pelo carinho da audiência, da companhia, tudo de bom, nossa querida Rita de Cássia, de Porto Nacional, um abraço, minha querida, obrigado. Zé da Jumenta.
4: Bom dia, pavô, me chama.
1: Bom dia, meu amigo.
4: Você tá bom? Que bom, seu amigo demais. Zé da Jumenta. Manhã, um bom dia pra todos que estão ouvindo seu programa. Mandar um bom dia pro meu amigo Raimundinho das Armas, meu amigo Tudé do Irmão Doce, meu amigo Mauro Alves, sua esposa Maria de Jesus, lá da comunidade de São Pedro, na Olímpia 4.
1: Certo.
4: Meu amigo Baixinho da Rede,
1: isso.
4: Chapeuzinho Vermelho.
1: Olha aí, quem mais?
4: Meu amigo Domingão, esse povo aí que tá ligado, tá bom, filho?
1: Sexto. Bem, meu querido, valeu. Quem mais?
4: Rapaz, também mandar um bom dia pro meu amigo, rapaz, dona, meu amigo seu Raimundo, a dona Maria.
1: Tudo bem.
4: E o João Vitor Lancho, o filho do seu Raimundo, tudo assuntando seu programa.
1: Maravilha, obrigado, Zé da Jumenta. Um abração, meu querido, tudo de bom. Davi Oliveira, tudo bem, querido?
5: E aí, meu amigo Sobidez, parabéns também. Entendeu? Daí o Sol Oliveira aqui, mandando
1: olha
5: teus parabéns aí.
1: Parabéns
5: meu irmão
1: pro Sobe.
5: O José Oliveira.
1: Ó.
5: Beleza?
1: Beleza, meu querido.
5: Pois é, que Deus te dê muitos anos de vida, saúde, felicidade, entendeu? E seja sempre essa pessoa bacana, linda e legal que você é.
1: Olha
5: daí
1: aí.
5: O Sol Oliveira aqui, beleza?
1: Pronto, parabéns pra ele, né, Davi? O Sobe e Desce. Ele pediu aqui, bom dia, Léo Vieira. Ó, como é que é? Pedindo amor, Leandro e Leonardo. Acabei de tocar uma, daqui a pouquinho a gente toca essa daí, viu, Davilson? Um abração pra você também. Tudo de bom, obrigado. Marcos, fala, meu
6: boa
1: querido.
6: Boa tarde, meu amigão, locutor, Léo Vieira.
1: Ô, meu querido, bom dia, meu amigo.
6: Estou pela vez mais lapada, com saúde, muita paz, muita
1: felicidade. Isso.
6: Ah, gratidão por tudo. Sextou, Leozão.
1: Sextou, meu querido.
6: Beleza, você tem aquela de carona com a saudade. Acho que é Chico Rei Paranata, Raio de Modão Sertanejo e Romântico aí. Adocicar os corações nossos aí, beleza? Amanhã é aniversário do PP também. PP
1: amanhã, né? Amanhã, olha que legal.
6: Todo mundo da galera da animação aí, chamou você, chamou todo mundo. Tá? Churrasco na casa dele lá.
1: Ó, muito beleza? Bem, aí
6: tá
1: sim.
6: Tá doido pra comer um galo pé. É galo caipira com pé de porco.
1: Aí
6: quem
1: sim.
6: Quem souber fazer isso, ligar pro PP, convidar ele.
1: Isso.
6: Esquece de convidar também, né? E o Love eu também.
1: É, não esquece tá não, obrigado verdade.
6: Vamos esperar agora a motivação pro dia melhor. Beleza?
1: Valeu,
6: agradecer
1: meu querido.
6: A Deus por todas as coisas, hein? Mas,
1: amém.
6: Pelas nossas vidas, né, Léo?
1: Isso.
6: Tchau, tchau.
1: Verdade, meu querido. Abração pra você, obrigado. Boa sexta-feira, meu amigo Marcos. Gente boa, gente finíssima.
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1: Bora de moda boa. Aupa. Segura essa aqui que eu quero ver, ó, João Mineiro e Marciano. Ainda ontem chorei de saudade.

0: Eita, meu Deus do céu, que moda boa! Gostou, rainha da moda?
1: É claro!
0: Agora são 5:57 pra você!
2: Bom dia!
0: Aquele abraço, bom dia, bom dia! Gente, olha, o Senado aprovou o projeto de lei complementar 114/2026 que reduz tributos federais sobre combustíveis, tá? A proposta recebeu 61 votos favoráveis e agora segue para a sanção do presidente da República. Olha, o texto prevê redução de impostos sobre diesel, biodiesel, gasolina, etanol e querosene de aviação, com o objetivo de diminuir os impactos da alta internacional dos combustíveis relacionada ao conflito no Oriente Médio. Olha, segundo também, o projeto também cria incentivos, né, para a produção de etanol e fertilizantes, além de benefícios para pesquisa de minerais críticos e ações ligadas à Copa do Mundo Feminina 2027. Olha, segundo o texto aprovado, a redução dos tributos será compensada pelo aumento da arrecadação da União com royalties, né, do petróleo, né? A proposta também mantém uma diferença de tributação para preservar a vantagem dos combustíveis renováveis como o etanol, tá bom? Então tá aí a informação para você que acompanha o nosso programa Alvorecer, feito para você agora 5:58. Um abraço para você.
2: Bom dia.
0: Bom dia para quem acorda com a gente ouvindo o programa Alvorecer. Ó, manda sua mensagem aí, tô te esperando, viu? Manda sua mensagem, o nosso WhatsApp é o 63 99 15 62 34. Rony!
3: Bom dia, Léo Vieira.
0: Bom dia, meu amigo.
3: Muito obrigado no seu programa.
0: Obrigado,
3: gostaria,
0: querido.
3: Gostaria de ouvir a música com o teu atastral. Felicidade.
0: Felicidade, vai ouvir já já, tá bom? Um abraço pra você, tudo de bom. Alô, Manuel, bom dia, querido.
4: Bom dia, meu amigo Léo Vieira.
0: Bom dia.
4: Bora. Sextou, meu amigo. Sexta-feira boa. Sextou famoso, amigo. Vamos ouvir. O meu conhecido Robertinho, meu velho pai, um bom dia pra você, meu amigo.
0: Bom dia, meu querido, abraço pra você também, felicidades aí, uma ótima sexta-feira, tudo de bom, tá? Obrigado pela audiência e pela companhia na Unitins.

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3: A história da Universidade Estadual do Tocantins, em Augustinópolis, começou a ser construída em 2014. 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
6: Tudo bem, tudo certo, pessoal?

Muito bem, meu amigo, muito bem, minha amiga, chegou a hora de mais uma motivação para um dia melhor. O título da mensagem de hoje, Instrumento nas Mãos de Deus. Livro de 2 Coríntios, capítulo 4, versículo 7, lá diz assim, olha: temos, porém, este tesouro em vasos de barro, para que a excelência do poder seja de Deus e não de nós. Olha, meu amigo, minha amiga, Deus não procura pessoas perfeitas. Ele procura corações dispostos a obedecer. Muitas vezes, pensamos que não temos muito a oferecer, mas o Senhor sabe usar aquilo que colocamos em suas mãos. Aqui vai alguns exemplos. Moisés se sentia incapaz, mas Deus o chamou para libertar o povo. Esté era uma jovem simples e sofrida, mas foi colocada em uma posição de honra para proteger sua nação. A menina que servia na casa de Naamã não tinha riquezas nem posição, mas conhecia o Deus que podia curá-lo. Ela apenas falou do Senhor e aquela pequena atitude abriu o caminho para um grande milagre. Olha, isso nos ensina que não precisamos ser famosos para sermos úteis no reino de Deus. Uma palavra de fé, uma oração sincera, um abraço ou uma mão estendida pode levar esperança a alguém. Quando Deus cura por meio de uma oração, a glória é de Deus. Quando uma pessoa encontra libertação e começa uma nova vida, o poder pertence a Deus. Olha, quando conseguimos socorrer alguém, é porque o Senhor nos deu força, amor e oportunidade. Nós somos apenas vasos. O tesouro e o poder vem do Senhor, vem de Deus. Por isso, meu amigo, minha amiga, não devemos buscar aplausos, reconhecimentos ou a honra que pertence somente a Deus. A semente pode ser plantada por nossas mãos, mas é Deus quem faz ela crescer. Mesmo quando nos sentimos fracos, o Senhor pode fluir através de nós e alcançar quem está ferido. Ele pode usar nossa história, inclusive nossas dores, para consolar pessoas que passam por lutas parecidas. Olha, basta dizer com humildade: Senhor, estou aqui, usa a minha vida para a tua glória. Olha, não importa onde Deus nos enviar, dentro de casa, no trabalho, na igreja ou no caminho, em todo lugar existe alguém precisando ouvir uma palavra de esperança e conhecer o amor de Jesus. Quando pertencemos ou quando permanecemos ligados a Cristo, recebemos força para servir, amar e continuar, mesmo nos dias difíceis.

Olha, se hoje você se sente pequeno, esquecido ou incapaz, lembre-se, nas mãos de Deus, uma vida simples pode se tornar uma grande bênção. Você não precisa fazer tudo sozinho, nem carregar o peso de provar o seu valor. Entregue ao Senhor os seus dons, suas limitações e a sua história. Ele sabe transformar disponibilidade em serviços, lágrimas em testemunho e fraqueza em instrumento de esperança. Que a nossa oração seja: Senhor, use-me, flui através de mim e faz da minha vida um caminho para que outras pessoas encontrem teu amor. E quando algo maravilhoso acontecer, que todos reconheçam que a honra, a glória e o poder pertencem somente a Deus. Porque o instrumento pode ser simples, mas o Deus que o usa é grande, fiel e poderoso para fazer novas todas as coisas. Olha que maravilha, meu amigo e minha amiga, que essas palavras fiquem no seu coração durante toda a sua vida. Wesley Fonseca vai cantar uma linda canção que se chama Usa-me. Nós vamos meditar nessa letra maravilhosa. E aqui eu peço a Deus que abençoe o seu dia, que toda essa mensagem fique guardada no seu coração. Bom dia para você, meu amigo. Bom dia para você, minha amiga. Uma ótima sexta-feira.

0: pista, trio Altastral e Chico Rei Paraná. Boa, boa, boa, boa. Essa moda, gostou da moda, minha amiga Rainha? Ou não?
1: É claro.
0: Gente, olha, agora são 6:23, 6:23. Deixa eu falar com meu amigo Guiozinho. Alô, Guiô! Bom dia, bom dia.
2: Bom dia, Léo Vieira.
0: Bom dia, meu amigo.
2: É o Guiozinho da qualidade dentro do
0: Alô,
2: Parque Novo da Aranha. Então,
0: por cá, Guiozinho.
2: Seja uma sexta-feira abençoada pra você e sua família.
0: Amém, meu querido. Pra todos nós.
2: Não tem qualquer música.
0: Qualquer
2: pra quem
0: uma?
2: Tá na escuta.
0: Certo.
2: Guiozinho da qualidade dentro do Parque Novo da Aranha.
0: Bom demais.
2: Já é obrigado. Até segunda, Léo.
0: Até segunda, meu querido.
2: Bom descanso pra você,
0: obrigado, meu garoto. Querido. Ó, felicidades pra você e tchau, obrigado.
3: Tchau, obrigado.
0: Gente boa, gente finíssima, meu amigo Guiozinho. Obrigado, querido. Bom final de semana. Quem mais aqui dizendo bom dia, meu amigo Léo Vieira, tudo bem? Ó, tudo bem com você? Tudo bem, meu querido. Alberto de Itacoaruçu, gostaria de ouvir música do Rick Renner, Casa de Caboclo, para todos os ouvintes da Unitins FM. Tenha uma ótima sexta-feira, abençoada por Deus, cheia de alegrias. Valeu, meu querido. Abração para você, tudo de bom, felicidades, viu? Tudo de bom, tudo de bom. Lalau, tudo bem, meu querido? Bom dia, meu amigo.
1: Léo Vieira,
0: opa,
1: sextou, Léo Vieira.
0: Sextou, meu amigo.
1: Graças a Deus, né, Léo?
0: Graças a Deus, sextou. Isso. Isso.
1: Que Deus abençoe a nossa vida.
0: Amém,
1: vida,
0: meu querido,
1: né,
0: amém.
1: Pois é, Léo Vieira. Léo Vieira, eu tô tomando um cafezinho. Bota um cafezinho.
0: Tá no cafezinho,
1: eu,
0: ó.
1: E eu tô tomando um cafezinho negão. Você tá
0: negão também? Vim, né? Rapaz.
1: Léo Vieira, isso. Manda um modão aí, Léo Vieira.
0: Manda, meu querido,
1: aí,
0: qual é?
1: Ofereço para meu pai Manelão, que está escutando.
0: Meu Manelão,
1: tarde,
0: legal.
1: Para minha tia Isabel do PA Carajá.
0: Olha que legal.
1: Léo Vieira, e manda um modão aí, um abração para Sulanido, Boteco do Nagão.
0: Certo.
1: Para galera do Monte do Caivo.
0: Isso.
1: De Silvanopo.
0: Maravilha.
1: Zico dos Teclados das Cangas.
0: Maravilha.
1: E Gabriel dos Teclados lá de Conceição.
0: Aí sim,
1: um abraço aí para toda a galera de São Valério. E Léo Vieira, e é isso, Léo Vieira.
0: Valeu, meu querido.
1: Com Deus, Léo Vieira. Tô indo pro trabalho.
0: Bom trabalho, meu querido. Isso.
1: Um
0: abração pra você também, grande Lalau. Gente boa, gente finíssima. Direto de Santa Rosa do Tocantins. Obrigado, Lalau. Um abração, querido. Tudo de bom, tá? Bom, vem aí as previsões para os signos. Vamos lá.
4: De 21 de março a 20 de abril.
0: Muito bem, olha, hoje o dia hoje é dia de colocar as coisas em ordem antes, né, de pensar só na diversão. Olha, no trabalho você terá disposição para resolver suas tarefas. No amor, pode surgir uma paquera com alguém que você já conhece, viu, Áries? Olha, os números da sorte para hoje são 18, 54 e 09 e a cor para o dia de hoje é vermelho.
4: Atenção, Touro, de 21 de abril a 20 de maio.
0: Olha, Touro está, está com uma energia bem positiva, né? O trabalho pode trazer conquistas e você estará mais simpático e comunicativo. Olha, no amor, o clima está leve e pode surgir boas oportunidades de paquera, tá? Os números da sorte para hoje são 14, 32 e 35 e a sua cor para o dia de hoje é lilás.
4: E agora, os astros falam para você que é de Gêmeos, de 21 de maio a 20 de junho.
0: Atenção, Gêmeos, hoje a dica é cuidar da casa, viu? Olha, organizar suas coisas e aproveitar momentos de tranquilidade no trabalho, experiências do passado pode ajudar. No amor, pode bater saudade de alguém que já passou pela sua vida, viu? Os números da sorte para hoje são 25, 27, número 54 e a cor para hoje é preto.

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3: Muito bem, pessoal, estamos de volta, excelente manhã para você.

0: hora, gente, olha a hora. 6:33, 6:33. Aqui você não perde a hora, viu? Bora pra cima, afinal de contas, sexta-feira chegou.
1: Acorda, crianças, tá na hora de ir pra escola.
0: Isso, criançada, bora despertar pra mais um novo dia, tá na hora de ir pra escola, sexta-feira, pra fechar a semana com chave de ouro, né, Rainha?
2: É.
0: Fechar semana com chave de ouro, sexta-feira é dia de estudar, viu, criançada? Bora. Pra fechar semana desse jeitinho, feliz e contente, sorridente, cabeça erguida, presta atenção na aula, criançada. Presta atenção na aula, viu? Bora estudar. 6:34 agora, mais uma informação. Gente, olha, quem pretende votar fora da cidade onde está registrado, tem até o dia 20 de agosto para solicitar o voto em trânsito. A opção vale para quem estiver temporariamente em outra cidade, mas permanece no Brasil, né? No Tocantins, o serviço estará disponível somente em Palmas e Araguaína, cidades com mais de 100 mil eleitores. Né? O pedido pode ser feito pela internet, pelo autoatendimento eleitoral, para quem tem a biometria cadastrada, ou presencialmente em um cartório eleitoral com documento oficial com foto, tá? Olha, no estado, quem solicitar poderá votar para presidente, governador, senador, deputado federal e deputado estadual. Já quem estiver em outro estado poderá votar apenas para presidente, né? Quem não comparecer ao local escolhido terá que justificar a ausência, ok? Então tá aí a informação para você que pretende votar fora da sua cidade, né? O tal do voto em trânsito. Combinado? Agora são 6:35, 6:35.
1: Galera, sextou,
0: Estelinha, sexta-feira maravilhosa pra você também. Bom dia. Obrigado pela companhia, pela audiência.
1: Galera, já tomou o café?
0: Bora tomar um cafezinho. Tomei ainda não, mas vamos tomar aqui o virtualzinho pra ir enganando, né? Abração pra Estelinha, sensacional. Ó, deixa eu trazer mais recadinhos aqui, mais mensagens. Cadê? Mival Correia. Tá dizendo bom dia, meu amigo Léo Vieira. Um alô especial pra nós aqui na nossa marcenaria, no Jardim Querido, em Porto Nacional. Música do Bruno Marrone, pra minha esposa Adelina Viana, pra o nosso amigo Sobe e Desce. E feliz aniversário pra ele, né? Obrigado e que Deus continue te abençoando. Sextou aqui atrás do Pix. Viu, Léo? É, muito bem. Aí, temos que correr atrás, né, Emival? Se parar aí que o Pix não vem. Se parar, não vem de jeito maneira. Deixa eu ver quem mais tá aqui comigo. Nalvinha, tudo bem, minha querida? Bom dia pra minha amiga Nalvinha.
3: Bom dia, Léozinho. E aí, Léo, boa sexta-feira pra
0: obrigado,
3: você,
0: minha
3: pra
0: querida.
3: Todos os ouvintes.
0: Pra bom você também.
3: Pra você, sua esposa,
0: obrigado,
3: sua filhotinha,
0: querida.
3: Né? Amanhã já é sábado, é dia de você descansar, retornar na segunda-feira.
0: Isso.
3: E que Deus abençoe você, tá, meu amiguinho?
0: Amém, minha
3: querida. Um abraço
0: querida.
3: Aí pra Raimundinho das Arno, o Carlão Bonitão da região, né?
0: Isso.
3: A Sussu, o Jojo, o Gil da Banana, pra todos que tá aí na escuta, tá ok, Leozinho?
0: Tá ok, minha querida.
3: Então tá, Leozinho, tudo de bom. Falou, Leozinho, fui, obrigada. Fala pra Mariazinha deixar um cafezinho pra mim aí, né? Porque hoje é sexta-feira, é dia de tomar o cafezinho dela, viu?
0: É verdade.
3: Okay. Falou, Leozinho.
0: Falou,
3: fui.
0: Minha querida.
3: Obrigada, amiguinho.
0: Eu que agradeço, ó, cafezinho pra Nalvinha, um abração, tudo de bom, obrigado pela companhia, pela audiência no Alvorecer. Quem mais?
4: Bom dia, meu querido Léo Vieira.
0: Opa, bom dia, meu amigo.
4: Joilson,
0: e aí?
4: Os Imangues. Pra galera de Pugmil.
0: Legal, meu querido.
4: Pro meu amigo Zé da Jumenta.
0: Que isso.
4: E toda a galera aí marcando presença aí, lá de Pugmil, até mais, Barrolândia, São Antônio, Luzia. Todos, fica com Deus, boa sexta.
0: Valeu, meu querido, abração pra você também, tudo de bom, obrigado pelo carinho da audiência. Da companhia, Joilson Pereira, gente boa, gente finíssima. Doutor Elias dos Anjos, tá dizendo bom dia, meu amigo Léo Vieira. Olha, passando um tempo sem interação com os ouvintes, né, e com você, mas sempre na sintonia da rádio, tá? Passando para desejar uma feliz sexta-feira. Obrigado, doutor Elias dos Anjos. Abração para você, tudo de bom, uma sexta-feira só de coisas boas, viu? Pensamento positivo e muita fé em Deus, não é isso? Deixa eu ver quem mais tá comigo. João Ivonaldo, olha o homem aqui, rapaz.
2: Eu tô acordado opa. Desde as 3 da manhã, Léo. Você esqueceu de ver meu recadinho, rapaz.
0: Uai, você manda... Uai, tem um aqui, ó, oh, rapaz, é mesmo, 2h57. Ô, João, perdão, eu não vi esse recado, viu, meu querido? Não vi. Não vi, ele não tava aqui como não visualizado. Acho que alguém já tinha visualizado e aí passou, meu querido, passou, mas tá aqui, ó, dizendo bom dia, meu amigo, uma sexta-feira abençoada aos meus, né, Sofia Lara, Francisco do Detran, Dona Clarice, Serginho Brasil e você também, Serafim, seus filhos, Sérgio Reis, ó, deixa eu colocar essa moda pra ele aqui, rapaz. Uai, não vi não, viu, João, agora que eu tô vendo, porque você mandou outra mensagem aqui, meu querido, deixa eu organizar. Serafim, cadê a moda? Serafim e seus filhos, é isso? Cadê? Ó, mas tem só com Zezé de Camargo e Luciano, tá bom, meu querido? Vai pra você agora, Serafim e seus filhos, vai pro meu amigo João Ivonato. Deixa eu organizar aqui a Sofia Lara também pra Sofia Lara falar, toca modão aí pro papai, né, Sofia Lara? Cadê ela? Cadê? Tá aqui, ó, pronto. João, perdão que eu não vi seu recado, viu, meu querido? Agora que eu tô vendo porque chegou a mensagem de áudio, mas esse de 2h57, isso aqui eu não vi realmente, viu? Um abração, João Ivonaldo. Sofia Lara, bora tocar modão pro papai? Bora?
5: É, Vieira, toca modão.
0: Aí, bora. Alô, meu amigo Serginho Brasil. Abração pra você e pra mamãe, Dona Clarice, no Santa

0: Bruno e Marrone, na programação do nosso Alvorecer Choram as Rosas.
1: Alô, alô, você que é de Câncer, de 21 de junho a 21 de julho.
0: Muito bem, atenção, Câncer, olha, um dia tranquilo e com a cabeça funcionando bem. Olha, no trabalho e no dinheiro podem aparecer oportunidades em vendas, redes sociais e negócios, viu? Olha, no amor, o diálogo será seu grande aliado, viu, Câncer? Os números da sorte para hoje são 10, 16 e número 43, e a sua cor para hoje é salmão.
1: Atenção, leoninos, chegou a hora do seu horóscopo, de 22 de julho a 22 de agosto.
0: Olha, se está precisando de dinheiro, hoje é um bom dia para correr atrás, viu? No trabalho, fique atento às oportunidades. No amor, um pouquinho de ciúmes, né? Pode até esquentar a relação, mas sem exagerar, tá bom? Os números da sorte para hoje são 07, 20 e número 38, e a sua cor para hoje é azul.
1: Atenção, virginiano e virginiana, de 23 de agosto a 22 de setembro.
0: Olha, está com energia lá em cima, viu, Virgem? Virginiano, virginiana, você está com energia lá em cima. É um ótimo momento para mostrar o seu potencial e se destacar no trabalho. Olha, no amor, os solteiros podem ter boas chances de encontrar alguém interessante no dia de hoje. Olha aí, os números da sorte para hoje são 05, 33 e número 50. E a sua cor para o dia de hoje é bege.

0: É, se caísse uma chovinha, a chovinha não era boa, não era ruim não, viu, gente? Não era ruim não.
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0: É, bora, né, meu amigo Letisco? Bora pra cima. Programa Alvorecer feito pra você agora. 6:57, 6:57. Obrigado você que acompanha a gente pela programação aí do nosso Alvorecer, obrigado pelas suas mensagens também. Gente, olha, quem está procurando hospedagem em Palmas nesses dias agora, aliás, principalmente nesses últimos dias da semana, né? Pode enfrentar um problema sério, né? Por quê? Porque não tem mais vaga, né? Às vésperas aí do show do Henrique e Juliano, marcado para amanhã, sábado, né? Hotéis da capital registram uma alta procura e alguns já estão com os quartos, não tem mais quarto disponível, tá? O movimento ocorre em meio à chegada de visitantes, né? Para o evento desse show do Henrique e Juliano e também influenciado aí pelo turismo, né? Com destino ao Jalapão e também pela realização de outros eventos aqui na cidade e também na região. Então, né? Os nossos hotéis de Palmas estão aí já bem lotado, né? Devido ao show do Henrique, principalmente devido ao show de Henrique e Juliano. Aliás, ontem eu estava vendo um vídeo do Henrique e Juliano batendo um papo com o Xande Avião, e aí o Xande Avião falou que não sabe que hora que ele vai começar, só sabe que o show dele vai até meio-dia, viu, Dona Maria?
2: O quê?
0: Meio-dia, rapaz do céu. Aí o Henrique até brincou, né? O Henrique até brincou, gente, então, ó, prepare e leva protetor solar, viu? Protetor solar, porque se o show for até meio-dia, agora eu não sei se é brincadeira ou não, tá? Não sei se é brincadeira ou não, só tô falando que eles estavam resenhando, né? Batendo um papo, brincando aí, o Henrique e também o Xande Avião. Que legal, né? Então tá aí, bom demais, final de semana pra quem gosta de show, tá aí, né? Henrique e Juliano em casa! 6:59, deixa eu trazer aqui mais algumas mensagens. A minha amiga Ivanilde Lobo já tá mostrando aqui pra gente o cafezinho do Rivaldo. O Rivaldo fez o café, Ivanilde? Deixa eu ver. O que tá rolando aqui? Tá rolando aqui uma rosquinha. Essa rosquinha é deliciosa, viu? Rosquinha com café, um bolo também. Feito pelo Rivaldo, filho da Ivanilde Lobo, do meu amigo Juraci. Tá aí, gente, que legal. Parabéns, Rivaldo. Parabéns. O homem manda muito bem na cozinha, né? Manda muito bem na cozinha. Agora eu gostei daquele outro que ele fez naquele dia, né? Aquele cafezinho da manhã ali já é um pouquinho mais pesado, é daquele jeitinho ali que eu... Aquele jeitinho ali que eu gosto. Não que eu não goste das rosquinhas. A rosquinha também é muito bom, né? Um bolinho também é bom demais, mas eu gosto aí de um cuscuzinho, né? Eu gosto de um beijuzinho, uma farofinha.
2: O quê? Não acredito.
0: Essas coisas. Um requeijão.
2: O quê? Não acredito.
0: Essas coisas são boas demais, né? Bom demais, Rivaldo, parabéns. Ivanilde, um abração pra você, pro Juraci, pro Louro e pra toda a família, tá?
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0: Aô! Opa, segura essa aqui que eu quero ver, ó. Zezé de Camargo e Luciano, Liberdade.

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3: Uma startup nascida no Tocantins acaba de alcançar um feito que coloca o estado no radar da inovação nacional. A Nexo venceu uma premiação realizada durante o Web Summit Rio 2026, um dos maiores eventos de tecnologia e empreendedorismo do mundo, que ocorreu no Rio de Janeiro. Com o reconhecimento, a empresa também garantiu uma experiência de imersão no Vale do Silício, nos Estados Unidos, considerado o principal polo global de inovação. A iniciativa começou por meio de uma disciplina da faculdade, com o objetivo de solucionar desafios do mercado de trabalho. A partir disso, se desenvolveu a plataforma, com o objetivo de impulsionar a carreira de desenvolvedores e conectar eles a recrutadores e empresas do ramo.
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7: Tudo bem, tudo certo, pessoal. Estamos de volta.

0: 7:08, 7:08 agora. Bora pra cima, afinal de contas, sexta-feira chegou.
1: Hoje é sexta-feira. Uhul. O que é que adianta? Não tem dinheiro.
0: É, dona Lourdes, metadinha do mês, o dinheiro já, ó, voou, minha amiga.
2: O quê? Não acredito.
0: Metadinha do mês, já não tem mais nada, então, só nos resta comemorar porque a sexta-feira.
3: Sexta-feira.
0: Chegou! Sextou. Graças a Deus.
3: Hoje é sexta-feira.
0: Bora, bora, bora, bora, bora. Muita animação na sua sexta-feira. Felicidades, viu? Ó, tem um montão de amigos e amigas pra falar aqui no nosso WhatsApp. Então, bora lá, bora lá, bora lá. 63 99 15 62 34, gente. Eu trazer a galera pra falar com a gente aqui. Mensagem do Samuel Monteiro, tá? Ó, mandou aqui pra. Como é que foi isso aí? Não, não acredito. Uma noite traumática para o torcedor do Botafogo. Perdeu de 6-1. Rapaz do céu.
2: O quê? Não acredito.
0: E que era Libertadores, é isso? 6-1, não, não acredito, não é possível. Deixa eu ver aqui, isso é verdade, é? Tá dizendo bom dia, buenos dias, meu amigo. Não, sério? Não, na Sul-Americana, né? Sul-Americana, não, então aí já era. Pra ganhar em casa é difícil, né? Hein, Samuel? Aí pra ganhar em casa, rapaz, 6 gols. É, tá com saldo de 5, então, aí o... Como é que é o nome do time? Se esse ano... É, se...

0: Lapara, Tião Venança, esposa do seu Oswaldo. Mandar pra todos mesmo que estiver ouvindo seu programa. E esse grande, são muitos, eu não vou falar o nome de todos. Mas todos sendo abraçados, mandinho um abraço pra todo mundo, fica com Deus, Deus abençoa.
1: Isso.
0: Nós todos, meu amigo, manda pra nós aí. Rio Negro, Solimão, Frio da Madrugada, estamos por cá. Fica com Deus, Deus abençoa nós todos, meu amigo.
1: Valeu, meu querido. Abração pra você, tudo de bom. Obrigado, Otacílio Menezes, também tá aqui com a gente. Grande Otacílio Menezes. Tá deixando aqui o recadinho dele, tá dizendo: olá, bom dia, meu amigo Léo Vieira, sou Otacílio Menezes de Brejinho de Nazaré, estamos ligados no Alvorecer. Obrigado, meu querido, abração para todos dessa cidade maravilhosa que é a nossa linda e querida Brejinho de Nazaré. A minha amiga Marcileide de Lagoa do Tocantins tá dizendo: bom dia, Léo Vieira, quero ouvir música Eduardo Costa, Amor de Violeiro, quero oferecer primeiramente para você, para Carla Morena, para Maiara Abreu, para o meu amigo Deusimar e também para todos que estão ouvindo o programa. Manda para Dona Maria do Seu Berto. Olha aí, muito bem. Deixa eu organizar para ela. Amor de Violeiro, é isso? Amor de Violeiro vai para você já já, tá bom? Marcileide de Lagoa do Tocantins com a gente. A moda já tá no jeito, ó. Vai tocar já já depois dos aniversariantes do dia. Já já a gente toca a sua moda, tá bom? Deixa eu ver quem mais tá com a gente. Israel Júnior.
2: Bom dia, meu amigo Léo.
1: Bom dia, meu querido.
2: Alvorecer sertanejo, olha aí, já por cá. Israel Júnior, da Rádio 44.
1: Maravilha,
2: que pedido musical toca pra nós aí, Jean Giovanni, Mil Corações. E de agradecimento aí, eu ofereço pra Valdete Zacaria, ofereço pra Sussu, pro Carlão, pro Damião, pro nosso Capitão Sobe e Desce, pra galera de Porto Nacional, Dona Rita de Castro, Valeriano, e todo mundo sintonizado, viu? Muito fica bem. Meu abraço aqui, tchau, obrigado, Israel Júnior, da Arno 44.
1: Valeu, meu querido, abração pra você também, felicidades, tudo de bom, uma sexta-feira maravilhosa, tchau, obrigado!
3: Tchau, obrigado!
1: Israel Júnior, gente boa, gente finíssima, deixa eu ver quem mais tá com a gente aqui, deixando recadinho, minha amiga Elisângela, tudo bem, minha querida?
4: Bom, bom dia.
1: Bom dia, bom dia.
4: Sextou, e bora
1: sextou,
4: tomar café,
1: minha amiga.
4: Né?
1: Bora, tá no jeito?
4: Bora isso. Que a semana tá acabando, né?
1: Exatamente.
4: E até segunda, um cheiro no cangote.
1: Cheiro, minha querida, pra você também, cafezinho, ó. Cafezinho pra você, minha amiga Elisângela, gente boa, gente finíssima, acompanhando também o nosso programa Alvorecer, feito pra você. Um abração, obrigado pela companhia, pela audiência. Mais um áudio, quem tá com a gente aqui. Ó, deixa o recadinho, Flávio Galvão. Bom dia, meu querido, pra você também. Abração, Flávio Galvão, com a gente, curtindo o programa Alvorecer. Minha amiga Sulani mandou o quê? Mandou mais um áudio? Deixa eu ver. Ah, é o Jojo, rapaz, é o Jojo. Ei, Jojo, um abração, meu querido, tudo de bom. Obrigado, Jojo, um abraço pra você também, tudo de bom, felicidades. Lindomar tá aqui com a gente, bom dia, meu querido.
5: Léo Vieira, bom
1: Opa,
5: dia.
1: Bom dia, meu
5: bem?
1: Amigo, tudo bem, querido?
5: Léo Vieira, gostaria que você cantasse os parabéns.
1: Pra quem?
5: Pro meu filho, o Igor Carneiro Costa.
1: Opa, muito bem.
5: Ele tá lá no Exército e hoje ele tá completando mais um ano de vida. Quero desejar tudo de bom pro meu filho, que Deus possa estar iluminando ele cada dia e vida longa, que Deus continue abençoando ele sempre. Beleza, Léo?
1: Beleza,
5: Léo,
1: sextou. Sextou, meu amigo. É isso aí, viu? Já coloquei o nome dele aqui já nos aniversariantes, nós vamos mandar já já, né? Já. Vamos mandar os parabéns, então, vai pro Igor também, que hoje tá soprando velinhas, né? Nessa data especial, dia 14, amanhã Niver do meu amigo Pepe do rádio, né? Grande liderança amanhã também, nós já vamos aproveitar e já mandar os parabéns para ele, é hoje mesmo a gente já manda já os parabéns aqui para nosso liderança Pepe do rádio. Bom, agora são 7:14, 7:14, então bora lá, bora cantar parabéns para quem tá soprando velinhas nessa data especial, para você que tá aniversariando, meu amigo, você, minha amiga, ó, felicidades, vamos lá. Muito bem, hoje nós estamos vivendo uma sexta-feira, dia 14 de agosto de 2026. Hoje é Dia Nacional de Combate à Poluição, gente. Hoje também é dia do cardiologista. Parabéns a todos os cardiologistas aí pelo seu dia, né? Os nascidos no dia 14 de agosto pertencem ao signo de Leão, regidos pelo Sol, destacam-se por forte carisma, generosidade, liderança natural e muita energia criativa. Olha, no calendário geral, esta data marca aí hoje estamos vivendo o dia de número 226.

0: deste ano, restando apenas 139 dias para o término desse ano, gente. Olha como o tempo voa, né? Passa rapidinho, restando agora 139 dias para o final de 2026, viu, Dona Maria?
1: O
0: tempo tá passando rapidinho. Bom, e agora nós vamos então mandar os parabéns aos aniversariantes do dia de hoje, para você que tá no Facebook, Léo Vieira, para você que tá na página Alvorecer, os famosos e também todos os aniversariantes do dia de hoje, recebam o nosso abraço, o nosso carinho, para você, meu amigo, você, minha amiga, ó, parabéns! Parabéns hoje vai para Lenice Resplandes, está aniversariando hoje, parabéns, né?
2: Parabéns!
0: A Etienne Lucena também aniversariante do dia de hoje, parabéns para ela. Maria Antônia também está aniversariando hoje, felicidades, viu? O Patrick Lima também está aniversariando hoje, muitos anos de vida, muita saúde e muita paz. A Lidiane Pereira também está aniversariando hoje, parabéns para ela, né? Marley Silva também é aniversariante do dia de hoje, felicidades, muitos anos de vida, saúde e paz. Os parabéns também vai para o Igor Carneiro, né? Que é filho do Lindomar, aniversariando hoje, parabéns. O nosso querido capitão Sobe e Desce hoje também. Ei, Sobe e Desce, parabéns para você, meu querido. Muitos anos de vida, saúde e paz. É, hoje nós já vamos antecipar e mandar os parabéns ao nosso querido Pepe do Rádio, nosso comunicador, né? Um grande homem, grande pessoa. Pepe do Rádio, um cara que tem uma amizade maravilhosa e admiro como profissional e pessoa também. Nosso querido Pepe do Rádio, que amanhã vai soprar velinhas, né, Pepe? Um abraço, viu? Felicidades, muitos anos de vida. Saúde e paz pra você antecipado hoje, hein? Olha aí, coisa boa. Gente, olha os famosos que estão aniversariando hoje. O Luciano Fatioli, né? Apresentador, jornalista e radialista brasileiro. Jorge Pontual é ator brasileiro, tá aniversariando hoje. A Ana Moser, ex-jogadora de vôlei e política brasileira, parabéns, Ana Moser. Hoje também a Aline Fanju, atriz brasileira, também está aniversariando, parabéns. E ainda o Christian Malheiros, ator brasileiro, também está aniversariando hoje. Aos aniversariantes do dia de hoje, ó, parabéns!

Muito bem, muitos anos de vida, muita saúde, muita paz, que você receba muitos abraços e muitos presentes também, afinal de contas, hoje é o seu aniversário. Felicidades a todos, ó.

0: Libra. Os astros falam com você. De 23 de setembro a 22 de outubro.
1: Muito bem, atenção, Libra. Olha, hoje é melhor ir com calma e não assumir responsabilidades demais, tá? Sua energia pode oscilar. No amor, nada de ficar esperando, tá? Se gostou de alguém, tome a iniciativa. Olha, os números da sorte para hoje são 10, 30 e 48 e a sua cor para o dia de hoje é vermelho.
0: E agora, as previsões para o Escorpião, de 23 de outubro a 21 de novembro.
1: Atenção, Escorpião, olha, dia de foco, confiança e determinação. Você pode se destacar no trabalho e contar com a ajuda de outras pessoas também. Olha, na vida amorosa, encontros e programas com amigos podem trazer uma surpresa agradável. Os números da sorte, anota aí: 45, 48 e 54. E a sua cor para o dia de hoje é violeta.
0: Alô, alô, Sagitário, de 22 de novembro a 21 de dezembro.
1: Atenção, Sagitário, olha, é hora de correr atrás dos seus objetivos, porque o dinheiro pode melhorar, viu? No amor, seu brilho pessoal estará forte e os planos com a pessoa amada podem avançar. Os números da sorte para hoje: 45, 54 e 57. E a cor para o dia de hoje é azul. Coração.

0: Isso, é coisa boa, Jean Giovanni, mil corações. Essa daqui foi pro Israel ou Rainha?
1: É.
0: Israel Júnior pediu essa moda aqui no programa Alvorecer. Gente, 7:28, 7:28. Ó, vou trazer já já o Sertanejo News. Vamos falar de uma sertaneja que tá voltando, né? Já já vamos trazer aí no nosso Sertanejo News, tá bom? Deixa eu falar com o Enilson. Alô, Enilson, bom dia, querido.
2: Fala, meu amigo Léo Vieira.
0: Ô, querido. Bom dia.
2: Estamos aqui a caminho do Senhor do Bonfim.
0: Ah, tá indo o Senhor do Bonfim também? Ali. Que legal, meu querido.
2: Próxima natividade.
0: Isso, bom demais,
2: estamos aqui,
0: hein?
2: Acompanhado.
0: Ah.
2: Com a turma aqui.
0: Que legal.
2: Viajando em paz, graças a Deus.
0: Graças a Deus, viagem tranquila, né?
2: Estamos aqui ouvindo aí que a 96.
0: Isso, obrigado, viu? Obrigado pela audiência.
2: Chama aí uma música pra nós aí, um sertanejo apaixonado.
0: Pronto, vá uma boa.
2: Pra nós aí. Valeu, valeu.
0: Valeu, meu querido.
2: Decore disso.
0: Valeu, quer uma do Ginigeno? Deixa eu organizar aqui pra você uma do Ginigeno. Cadê aqui? Organizar Gino e Geno, vai. Deixa eu tocar o Sentimento Cigano, faz dias que eu não toco ela, essa moda é boa, viu? Sentimento Cigano do Ginigeno, tá aqui, ó. Vai pra você já já, viu, meu querido? Um abração, boa viagem aí, né? Boa romaria pra vocês que estão indo aí a caminho, na estrada. Tem gente pagando promessa, gente andando. Tem gente que vai fazer 20 e poucos quilômetros aí, até mais, né? Tem gente fazendo mais também. Ô, Vilonei, bom dia, meu querido.
3: Bom dia. Meu amigo Léo.
0: Bom dia.
3: Vilonei, Taguatinga, Tocantins. É, Léo. Acordei agora há pouco e fiz um café.
0: Ih, rapaz, atrasou,
3: Léo,
0: foi?
3: Minha bichinha Maiara de Abreu, Carla Morena, cuidando da bebê Serena.
0: Aham.
3: Deusimar, J. Júnior, PP do Rádio Léo Vieira, que é você.
0: Maravilha.
3: Tiana Santo e para todos aí da rádio. Uma boa sexta-feira, que Deus abençoe nós todos. E vamos juntos.
0: Valeu,
3: então,
0: meu
3: valeu,
0: querido. Abração para você.
3: Aqui agora.
0: Obrigado, querido. Obrigado, tudo de bom.
4: Não, você não tá
0: oi
4: com o Ginigeno, não, pra gente chorar.
0: Toca Ginigeno, olha aí a moda saindo, ó.

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8: Muito bem, pessoal. Estamos de volta. Bom dia para você. Ligado sempre aqui.
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8: Agora 7:36, é hora de informação, momento informação é com ela, minha amiga Viviane Goulart. Bom dia, Vivi.
9: Olá, bom dia, Léo Vieira, bom dia para os nossos ouvintes, um excelente manhã para todo mundo. Tô chegando aqui para falar de um dos eventos mais tradicionais da programação da Expo Agro de Dois Irmãos do Tocantins, que já tem presença confirmada para a edição de 2026. O Agroforte Mulher, que ao longo dos anos se consolidou como espaço de valorização, de capacitação e de fortalecimento da atuação feminina, será realizado no dia 4 de setembro, reunindo conhecimento, inspiração e principalmente troca de experiências para mulheres do agronegócio e de diversos segmentos da sociedade. A programação terá início às 5 da tarde no Parque de Exposições João Carlos Botelho Martins. A principal palestra da programação será ministrada pela bióloga, doutora em agronomia e palestrante, a Carla Aquino, com o tema O Poder da Mulher que Decide, decisões que transformam histórias, famílias e futuros. A 24ª Expo Agro será realizada entre os dias 29 de agosto e 6 de setembro. Agora a gente muda de assunto, pessoal, porque a aposentadoria do INSS vai além da idade mínima, viu? Vamos entender os critérios que podem definir a concessão do benefício com o Antônio Neves. Vamos ouvir.
10: Cerca de 7 em cada 10 benefícios pagos mensalmente pelo INSS são aposentadorias. Na aposentadoria por idade, a idade mínima é de 65 anos para homens e 62 para mulheres. Também é necessário ter, em regra, pelo menos 180 meses de contribuição, o equivalente a 15 anos. A reforma da Previdência alterou as regras e criou critérios de transição para quem já contribuía antes de 2019. O pedido de aposentadoria pode ser feito pelo aplicativo ou site Meu INSS ou pela Central 135. Durante o processo, o segurado deve conferir os vínculos e contribuições registrados no Cadastro Nacional de Informações Sociais, o CNIS. Caso haja informações incorretas ou períodos de trabalho ausentes, é possível solicitar a correção e anexar documentos comprobatórios. Quem tiver interesse pode usar o Meu INSS para simular quanto tempo falta para ter direito ao benefício. Antônio Neves para a Unitins FM.
8: Muito obrigado, Antônio, pela sua informação. Muito obrigada, Viviane Goulart. O Momento Informação volta daqui a pouquinho às 8:30 da manhã.
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1: Olha a hora, gente, olha a hora! 7:40, 7:40, estamos de volta com seu programa Alvorecer. Vamos juntos, né? Até às 8 da manhã.
2: Galera, hoje é sexta-feira, hein? Sextou!
1: É, Mariazinha, sextou! Sexta-feira boa pra você que acompanha a programação da nossa Unitins. Bora pra cima, pra cima, pra cima, pra cima, hein?
2: Olha
1: aí, ó, Estelinha, sextou, Estelinha!
2: Sextou,
1: menina! Gente, eu trazer aqui mais algumas mensagens. Daqui a pouquinho vou trazer o Sertanejo News. Raimundinho das Armas mandando os parabéns pro Sobe e Desce, né, Raimundinho? Bom dia, meu querido.
3: Bom dia, Léo Vieira.
1: Bom dia, bom dia, bom dia.
3: Bom dia, Léo Vieira. É o Raimundinho das Armas passando por aí para pedir todas as músicas do seu programa.
1: Okay,
3: oferecer para você, para todos os seus ouvintes e para todos os aniversariantes do dia.
1: Isso.
3: Especialmente nosso amigo Sobe e Desce, do Galera da Animação, que está aniversariando hoje, Léo Vieira. Coloca o nome dele na hora dos aniversariantes, tá bom? Bom dia, valeu. Bom dia, só alegria.
1: Um abração pra ele, Raimundinho das Anos. Minha amiga Jane Silva já tomando um cafezinho, tá dizendo bom dia, Léo Vieira, bora tomar café expresso diretamente do Aureni 1. Olha, bom dia para os amigos e ouvintes, estou ótima, ótimo final de semana a todos, né? Abraço para você, Léo Vieira, obrigado, minha querida. Sussu, Jojo, Carlão, Domingão, Baixinho das Redes, Raul Matos, ao seu Valeriano, Raimundinho das Arnos também, para dona Rita de Cássia, para dona Edna Jordânia também, para Maria Carneiro, Simone Goiano, para todos da galera da animação, Cantinho da Amizade, mensagens da Poliana, parabéns ao Capitão Sobe e Desce, que Deus restaure a saúde, né? Cada vez mais a sua saúde, vida longa para celebrar esse grande dia. Feliz aniversário pro Sobe e Desce, é isso aí, muito bem. Ô, Jane, um abração, querida. Então, cafezinho saindo direto da Aureni 1, é isso? Deixa eu ver, olha aí. Pronto, saindo o cafezinho da minha amiga Jane Silva, direto do Aureni 1. Ô, seu Lindomar, tudo bem? Bom dia.
4: Bom dia, Léo Vieira. Como venceu por aí? Chovendo,
1: A chuva tá longe.
4: Tá queimando assado, não tá chovendo, não.
1: Ei,
4: mas
1: pois
4: tá bom,
1: é.
4: Graças a Deus. Desejo um bom dia pra você, uma boa segunda-feira.
1: Obrigado,
4: boa sexta-feira. Que tudo corre bem. Abração pro Dione. Abração também pra todos que fazem essa rádio.
1: Tudo bem, um abraço, viu?
4: Valeu,
1: abraço, fica com Deus também. A vaquinha tá berrando aí, tá na tirada de leite, né, seu Lindomar? Na tirada de leite bem cedinho, deixa eu ver, Daniel Barbosa tá aqui com a gente.
5: Bom dia, bom dia.
1: Bom dia, meu amigo.
5: Amigo,
1: opa, como é que tá?
5: Estamos aqui sempre ligados no programa Alvorecer, o programa
1: Isso.
5: feito pra você.
1: Exatamente.
5: Aqui quero... Desejo meu ótimo dia a todos.
1: Pronto, manda aí, fica à vontade,
5: vocês,
1: viu?
5: Estão ouvindo a programação da Unitins.
1: Isso.
5: A vocês, a todos os ouvintes.
1: Muito bem, obrigado,
5: Faça
1: meu querido.
5: Faça um modão chonado pra nós aí, com as irmãs Freitas.
1: Olha, qual é a moda?
5: Canoeiras do Araguaia.
1: Muito bem, meu querido.
5: Para todos que estão na escuta da programação.
1: Valeu.
5: Ótimo dia e bom final de semana.
1: Valeu, Daniel Barbosa, um abração, bom final de semana pra você também. Sebastião Pereira só mandou aqui a mensagenzinha de bom dia pro Sebastião Pereira também. Gabriel, tudo bem, meu querido?
6: Bom dia. Meu amigo Léo Vieira.
1: Bom dia, meu amigo.
6: Ouvindo sua programação, meu
1: amigo. Ô, querido, obrigado.
6: Sempre ligado, todo dia, radinho aqui, quando eu levanto, já ligo logo.
1: Que legal, um abraço,
6: sempre
1: viu?
6: Sempre ligado na programação, tenha um ótimo final de semana pra você, meu irmão.
1: Valeu, um abraço. Edite Lima.
7: Oi, Leozinho, bom dia.
1: Oi, minha querida, bom dia. Tudo ótimo, e você?
7: Tudo bem, eu sou Edite profissional. Leozinho, eu quero ouvir uma música.
1: Qual é a moda?
7: Pescaria, com Gina e Gêmeos.
1: Ó, acabei de tocar
7: Leozinho,
1: uma deles.
7: Leozinho, eu tô te ouvindo, Leozinho, consegui colocar uma bucha de bombril ali na ponta da antena.
1: Gente,
7: estou te ouvindo
1: certo.
7: De novo, Leozinho, obrigado.
1: Que legal,
7: Leozinho,
1: que
7: obrigada,
1: bom
7: dia.
1: Pois é, ela teve problema com, depois que instalou a câmera de segurança em casa, e aí o radinho dela passou a ficar com sinal ruim. Ó, deu uma interferência aí, né, Edith? Interferência das câmeras de segurança aí no seu rádio, mas ela deu um jeitinho, maravilha. Um abraço, minha querida, obrigado. 7:44. Olha, o Sertanejo News de hoje, nós vamos falar da Simária. Lembra dela? Tá sumidinha, né? A Simária, que é a irmã da Simone Mendes, gente. Pois é, a Simária está de volta, viu? Após 4 anos longe dos palcos, a cantora anunciou nesta quinta-feira ontem seu retorno à música, viu? O reencontro com os fãs acontecerá no dia 12 de setembro em São Paulo durante a gravação de um novo DVD que marcará o início da sua carreira solo. O anúncio foi feito nas redes sociais. Em um vídeo, a Simaria apareceu segurando um microfone e revelou estar ansiosa para reencontrar o público. A cantora também afirmou que o período afastado foi necessário para se cuidar, para se cuidar e voltar bem, deixando claro que a sua pausa não representou um fim, o fim da sua história na música. Aí, Simaria, Simaria. Será que ela vai usar Simaria Mendes? Já que a irmã é Simone Mendes, Não sei, Será que vai ser? Vamos ver o que ela vai usar. Se vai usar simplesmente Simaria. Vamos saber, Dia 12 de setembro, a mulher grava o seu primeiro DVD em carreira solo em São Paulo. E a gente deseja, claro, que a carreira dela seja tão positiva, de muito sucesso como é da irmã Simone Mendes, Parabéns a Simaria, que está de volta à música sertaneja. Esse foi o nosso Sertanejo News, gente? Sertanejo News. Agora tem música boa, Chitãozinho e Chororó com Rio Negro e Solimões. Modernidade é o nome da música.

0: Tá moda linda demais, hein? Chitãozinho, Chororó, Rio Negro e Solimões. Gostou, rainha?
1: É claro.
0: 7h49. Bora acionar ele. O garotinho bom de bola e bom de informação tá chegando. Vem aí, meu amigo Luiz Carlos Lula. Alô, Lula, bom dia, meu querido. Traz pra gente, por favor, as notícias do esporte. Bom dia, querido.
2: Alô, Léo Vieira, bom dia. Ótima sexta-feira para você e também para todos ligados na Unitins FM. Estamos chegando com as informações do esporte. E para começar, vamos de Copa Libertadores, oitavas de final, jogos de ida. Platense 1, Coquimbo Unido 1, Palmeiras 1, Cerro Porteño 1, Cruzeiro 1, Flamengo 1, Mirassol 1, LDU também 1 e Rosário Central 0, Corinthians 0. Copa Sul-Americana, oitavas de final, jogos de ida. Tigre 0, City Torque 1, Bragantino 0, Atlético Mineiro 1, Santos 2, Macará 1, Vasco 0, Olímpia 0 e Cienciano 6, Botafogo 1. Mais esportes do programa Esporte Mais. Luiz Carlos Lula para Unitins FM, sempre com você.
0: Muito obrigado, querido, pelas informações. Tá aí Luiz Carlos Lula e vem aí as últimas previsões para os signos.
3: Alô, você que é de Capricórnio, de 22 de dezembro a 20 de janeiro.
0: Muito bem, olha, capricorniano, capricorniana, deve manter os pés no chão e aproveitar o dia para organizar prioridades, principalmente no trabalho e também na vida financeira, tá? Evite agir por impulso e concentre energia no que realmente pode trazer resultados, tá bom? Os números da sorte, anota aí, 06, 24 e número 41, e a sua cor para hoje é verde.
3: Atenção aquariano e aquariana, de 21 de janeiro a 19 de fevereiro.
0: Olha, dia excelente para trabalhar, organizar a vida financeira e ficar de olho em oportunidades, tá? Olha, no amor, os desejos estarão mais fortes e o clima promete esquentar, tá bom, Aquário? Os números da sorte, anota aí, 15, 42 e número 51 e a sua cor para hoje é cinza.
3: Atenção você que é de peixes, de 20 de fevereiro a 20 de março.
0: Atenção peixes, olha, você deve apostar na parceria e também no trabalho em equipe. Olha, também é um bom momento para organizar as contas e fechar acordos também. Olha, no amor pode surgir uma conversa sobre compromisso sério, viu? Os números da sorte para hoje são 13, 31 e número 40 e a sua cor para hoje é azul. Agora 7h53, 7h53. Nós vamos trazer as últimas mensagens, viu, gente? As últimas mensagens do programa Alvorecer desta sexta-feira boa. Muitas e muitas mensagens aqui ainda, então vamos aproveitar esse tempinho para falar com nosso amigo Luiz. Tá dizendo bom dia, meu amigo Léo Vieira, aqui é Luiz Mineiro, do Santa Fé e também da Pintura Mineira. Manda a música para nós, Zezé de Camargo e Luciano. Valeu, meu querido. Abração, tudo de bom, felicidades, tá bom? Quem mais, quem mais, quem mais? Antônio Sampaio, olha ele aqui.
4: Ô, Léo Vieira.
0: Opa!
4: Aqui, Antônio Sampaio levando você comigo aqui no carro.
0: Obrigado pela carona,
4: dia,
0: querido.
4: Rapaz,
0: obrigado pela carona.
4: Demais da conta.
0: Obrigado, senhor. Meu querido. Obrigado, abração. Viu? Maria de Nazaré do Aurini 3 também tá com a gente. Um super, hiper abraço pra ela. A Ivani de Taquarussu tá dizendo bom dia, Léo Vieira. Bom dia, minha querida. Abraço pra você também, tudo de bom. Alô, Pedro, fala aí, meu querido. Bom dia.
5: Bom dia, bom dia, bom dia, bom dia, Leozinho. Sexta-feira boa. Bora, bora, bora. Sexta-feira. Tô por cá, ouvindo aqui. Falar muita coisa, não, que eu tô com medo de falar hoje. Deixa eu dar carga. Tá, Léo Vieira. Um abraço. Tô ligado.
0: Valeu, Pedrão.
5: Pra todo mundo aí, pessoal da galera da animação.
0: Isso.
5: Elias Baiano, Samuel, Domingo Fubuia, Domingo Barrufada, Dona Rita de Castro, tá ligada?
0: Valeu, Pedro, um super abraço pra você. Maria Nogueira, tudo bem, minha querida? Bom dia, cadê a mulher? Bom dia,
6: Léo Vieira. Estou
0: bom dia, minha querida.
6: Passando seu programa, Léo, para agradecer
0: coisa
6: Deus.
0: Boa, obrigado.
6: Em primeiro lugar, segundo a você, Léo.
0: Isso.
6: Agradecer a Deus pela semana que nós passamos, né?
0: Isso.
6: Na presença do Senhor, segurado nas mãos dele, porque o Senhor é grande e maravilhoso. Léo Vieira, de agora já desejo a você um bom final de semana para você e família. Deus abençoa.
0: Obrigado,
6: e
0: minha
6: vamos
0: querida.
6: Que vamos,
0: vamos,
6: porque
0: que vamos.
6: Sextou, Léo.
0: Isso, sextou, meu amigo. Um abraço. Maria, Dona Maria do Beto, bom dia.
7: Coração.
0: Ô, coração, bom dia.
7: Manda aí um abraço, um bom dia para todos, para meus filhos, o neto, que eu já com ele. Estamos te ouvindo, tá, coração?
0: Tá bom, Dona
7: um
0: Maria.
7: Cheiro
0: para a senhora
7: Deus
0: também.
7: Abençoa. Um abraço.
0: Obrigado.
7: Obrigado, Marcirei. Que Deus te abençoe, proteja.
0: Que legal. Um abração para Dona Maria do Berto. Gente boa, gente finíssima. Ó, o pessoal, os tropeiros já estão na estrada, né? Meu amigo Etinho Nordeste. Não vai dar tempo de a gente colocar esse áudio, mas tá mandando abraço pro Betão, Joãozinho, Enzo, Juan, para o Hernandes, o doutor Robson Raimundo, o Wanderson, José Humberto, Galigo, Novinho, quem mais? Pisadinha, Belman, Laércio, quem mais? O Negreiros, Fábio, Zé Wilson, Zé Wilson também, o Bombom, Bombom também tá aí, quem mais? Alaí, Flávio, Erasmo, Botinha, professor Adão, e também o Laércio e Betina, maravilha, um abração para todos os tropeiros que estão na estrada aí, né? O Etinho, um abração, querido, não dá tempo pra gente colocar o áudio, mas um abraço para você e pra toda essa galera, obrigado, viu? Tropeiros da Fé, se eu não me engano, ele falou ontem o nome, Tropeiros da Fé, se eu não me engano, é esse, né? O Elias Baiano também mandou áudio, não dá tempo da gente colocar, mas um abração pra ele, tudo de bom. Dona Alzira Rodrigues, do Aureni 2, também tá com a gente, um abração pra ela. A minha amiga Rosa, eu acho que a Rosa sonhou de novo, mas não vai dar tempo da gente colocar o áudio dela. Não vai dar tempo, né? Eu acho que ela sonhou de novo, mas não vai dar tempo, Rosa, de colocar o áudio. Mais um abraço, viu, minha querida? Jonathan da Barra do Aroeira também tá com a gente, um abração pro Jonathan, obrigado pela companhia. A Ana Rosa Galvão tá aqui com a gente também, obrigado pela companhia. Carlos, motorista de aplicativo, um abração para ele, bom trabalho, obrigado pela carona, pela audiência. A Luciana de Aragominas também tá com a gente, um abração para Luciana. Adelaide Oliveira também tá aqui no programa, abração para Adelaide Oliveira. Quem mais? O Machado, nosso amigo Machado também tá com a gente, um abração para ele, tudo de bom, obrigado pela companhia. Linda Matos tá dizendo bom dia, Leoveira, Deus abençoe o nosso dia, né? E um final de semana maravilhoso, amém, minha querida, obrigado, tá bom? Felicidades para você também, um abração, tudo de bom. Quem mais? Ronaldo Mesquita, ele? Ronaldo Mesquita, estamos ouvindo aqui na Chácara Tete, né? Chácara Tete, manda um abraço especial para o grande flamenguista Adelson e Alessandro. Muito bem, abração para essa galera aí, viu? Ronaldo Mesquita, obrigado, querido, pela audiência, pela companhia. Bom, gente, Luiz Carlos Bordoni, então, dá tempo? Dá tempo, então, para ouvir o Bordoni, tá na hora.
8: Seja otimista, acredite em você e tenha fé. Nunca tema obstáculos, eles fazem parte do aprendizado. Então, vá sem medo. Você é muito mais forte do que imagina. Acredite em você. No mais, tenha saúde, paz e alegria. E que seja bom, lindo e maravilhoso o seu dia.
0: Aí mais uma bela mensagem dele, Luiz Carlos Bordoni, no finalzinho do nosso programa Alvorecer. Mariazinha, bora?
9: O programa já acabou.
0: Já acabou, menina. Tá na hora.
9: Ah, que pena, não é mesmo?
0: É, que pena.
9: Amanhã tem mais?
0: Ó, amanhã é sábado, né? Sábado e domingo nós não temos o programa Alvorecer, mas nós temos Raízes Sertaneja. Nosso querido compadre Adalto Arantes, viu? Tá de volta aí. Raízes Sertaneja, sábado e domingo, o melhor do sertanejo raiz é aqui na nossa Unitins. Valeu, gente. Super abraço. A minha amiga Poliana Siqueira assume o comando da nossa Unitins FM já já. Programa Show da Manhã. Obrigado pelo carinho da audiência e da companhia. A última de hoje, Guilherme Santiago, Piscina é o nome da moda. Tchau, meu Brasil. Bom final de semana, gente, pra todo mundo. Obrigado pela audiência. Tchau, tchau.

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0: Mix FM, 8:11 agora, Exalta, Dona do Prazer.
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0: Oi, meus amores, bom dia.

rodadinha do mês, hoje dia 14 do mês de agosto, 2026 é o ano e a gente tá aqui, mais um dia, mais uma vez, fazendo o que eu gosto, pra você que eu gosto mais ainda, seja bem-vindo, você está na Unitins FM, uma emissora da Universidade Estadual do Tocantins. Prazer, eu sou a Poliana Siqueira, Poliana com Y, Siqueira com S. Estou aqui mais um dia, mais uma vez, fazendo o que eu gosto. Hoje, uma sexta-feira, dia 14 de agosto, em Palmas, na capital do Tocantins, a temperatura 28 graus. A gente segue juntos até meio-dia com o nosso show de todas as manhãs. Tudo bem com você? Que alegria ter você com a gente. Você que nos leva, nos dá uma carona aí no seu carro. Você que tá no seu trabalho, você na sua casa. Obrigada, viu, por escolher a Unitins FM. Alô, Bete! Bom dia, meu amor! A Bete tá lá em Colinas, sintonizada com a gente através do aplicativo. Aliás, muita gente ouve essa rádio através do aplicativo. Nós somos primeiro lugar absoluto, a Unitins FM é primeiro lugar quando se trata de rádio ouvida por aplicativo na capital do Tocantins, tá? Estamos lá em primeiro lugar e a gente quer agradecer demais você em qualquer lugar do Brasil e do mundo que opta, que escolhe ouvir a Unitins FM. Para participar é o nosso zap 639-9915-6234. Você já tem esse número aí anotadinho? Então vai lá, ó, 639-9915-6234. É esse o telefone para você participar, para você interagir com a gente. O nosso show segue até meio-dia. Muita música boa, a sua participação, tá? Você participa, você interage com a gente, porque o nosso show tá só começando nesta sexta-feira. E é assim, né? A frase do dia da Elidiane: gratidão, gratidão a Deus por tudo. Obrigado, Deus Pai. Bom dia!

0: Bonitins FM, 8h22, agora Henrique e Juliano, evento cancelado. Também ouvimos a Manu Batidão com a música Universo. É o nosso show dessa sexta-feira que tá no ar. Tá só começando aqui, ó.
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0: E o nosso WhatsApp é onde você participa, interage com a gente aqui pelo 639-9915-6234. Vamos pra lá? Alcione, um beijo pra você. Bom dia, tá? Bora pra mais um fim de semana, Poli. Vamos lá, Alcione, um beijo pra você. A Elidiane também tá com a gente. Disse assim, olha, a minha frase do dia é gratidão. Gratidão pelo seu sim na minha vida, quando ele permitisse, né, que eu fizesse parte desse mundo tão lindo. Ah, é o aniversário dela, pelo jeito. Ó, quanto à minha beleza que ele implantou na minha pessoa, né? Onde eu procuro valorizar as pequenas coisas com humildade, simplicidade, com muito orgulho. Eu comemoro hoje os meus 47 anos de muitas vivências em minha vida. Hoje é o dia mais feliz da minha vida, porque eu comemoro a minha vida ao lado de pessoas especiais que me deixaram mais felizes e alegres, como a minha família. Obrigada a Deus por ser tão especial, né? Por eu ser essa pessoa tão especial e amada, por ser o dono da minha vida. Feliz vida, feliz aniversário para essa pequena, grande mulher. Te desejo tudo de mais lindo, que nunca deixe tirar o brilho desse sorriso. Te amo, te amo. Olha que coisa linda, parabéns. Uma declaração para ela mesma, não é? De aniversário. Ô, Lidiane, parabéns pelo seu dia. E é isso aí, minha querida. A gente tem que se amar em primeiro lugar, não é? Primeiro a gente cuidar da nossa saúde física e mental. Primeiro a gente precisa estar bem. O aniversário, eu acho que é isso, né? É o momento da gente fazer essa reflexão, da gente agradecer a Deus pelo fato de estar mais um dia, né? E às vezes não é fácil, não. A vida é uma roda gigante, né? Um dia você tá lá em cima, outro dia tá embaixo, mas o fato é que a gente não pode baixar a cabeça, não pode desistir. E eu fico muito feliz de ver você assim, com essa declaração tão linda, né? De orgulho que você sente de você mesma, da mulher que você se torna a cada dia. Parabéns, viu, pelo seu aniversário. Ana Rosa, bom dia, Aninha.
3: Oi, cadê? Ana, tudo
0: bom
3: bem,
0: dia,
3: minha linda?
0: Tudo bem.
3: Tô aqui esperando a Jane, que nós vamos lá em Dona Rita de Cássia.
0: Olha, que legal.
3: E a Jane quer ir lá conhecer, de lá nós vamos no Pedão.
0: Que coisa boa.
3: E assim por diante. Um abraço,
0: manda foto,
3: dia.
0: Manda foto, tá, Aninha? Vai lá visitar a dona Rita, aniversariante também dessa semana, né? Dona Rita fez aniversário, manda foto, tá? Quero ver esse encontro de vocês lá. Baiano, obrigada pela companhia, viu? Baiano tá no caminhão, tá ouvindo a gente. Bom dia, Davilson.
4: Alô, minha amiga Poliana Siqueira, beleza?
0: Beleza.
4: Davilson Oliveira aqui, Santa Fé Rural. Ah. Eu queria ouvir uma música bem assim, ó. Ah. Daquele do Raul Seixas. No dia que a terra parou. Sim. Beleza? Coloca pra nós aí, Poliana. Dá isso aqui. Aí, especialmente pro meu irmão Jailson Oliveira, também tá marcando presença aqui. Beleza? Todo mundo aí.
0: Valeu, um abraço, viu? Bom dia, Poli. Aqui é o Adaías, né? O Adaías Soares pediu música com o Henrique e Juliano. Tô aqui ouvindo você. Bom dia, alô, Carlos. Bom dia.
5: Bom dia, Poliana.
0: Bom dia.
5: Obrigado aqui no seu programa aqui. Aqui, aliás, é o dia todo, das 6 às 6.
0: Maravilha,
5: Carlos. Bom
0: dia,
5: vamos que vamos. Mais um dia abençoado.
0: Carlos,
5: sextou.
0: É motorista de aplicativo. Aliás, esse final de semana com o show do Henrique e Juliano aí vai ter muito trabalho, hein, Carlão? Um abraço, querido. Valeu, bom dia.
6: Oh. Bom dia, Poli.
0: Bom dia.
6: Aqui, família, hoje, tomando cafezinho na casa do papai.
0: Ah, que maravilha.
6: Minha irmã, Magnólia. E Gabriela, essa princesa linda.
0: Que linda, Gabriela. Um beijo pra essa família linda aí da Cleila Macedo. Mandou a foto aqui, que delícia. Lá no quintal, sentadinhos, né? Tomando um cafezinho com pão. Ô, coisa boa. Beijo, Cleila. Bom dia pra vocês aí,
7: bom
0: tá?
7: Bom dia, minha amiga Poliana.
0: Bom dia,
7: olha,
0: meu amigo
7: por
0: Israel.
7: Cá, Poliana, hoje estou diretamente da borracharia Alinhamento e Balanceamento Ponto Certo na região norte. Quando eu chego aqui, me deparo com os meus amigos, todo mundo ouvindo a rádio. Olha, em você. Diz que aqui você é querido, ó.
8: Tão especial e amada.
0: Um beijo, beijo pra essa turma toda
7: aí. E de quebra, toca pra nós aí, Jean Giovanni, mil corações, ofereço pra rapaziada aqui, da Ponto Certo Borracharia, ligado em você o tempo todo, todo dia.
0: Que coisa boa! Tchau,
7: obrigado. Cheiro no pescoço, sua linda.
0: Bom dia pra vocês aí da Ponto Certo Borracharia, obrigada pela companhia, viu? Quero mandar um abraço também aqui, ó, pros meninos lá da Vitor Tratores, bom dia, bom trabalho aí, turma!

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1: Matheus e Cauã, Decide Aí, também o Safadão com o Gustavo Lima, Eu Sem Você, a gente volta já, 8h32 agora, bom dia.
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1: Agora são 8h35, é hora de informação. Mara Santos, bom dia.
2: Bom dia, Poliana. Ótima sexta-feira para você e todos os ouvintes. Gente, escuta só. A Escola de Tempo Integral Zeca Pereira será inaugurada nesta sexta-feira em Luzimangues, distrito de Porto Nacional. A unidade terá capacidade para atender até 1.200 alunos e inicia as aulas na próxima segunda-feira, dia 17. Esta é a primeira escola estadual de tempo integral do distrito e busca atender a crescente demanda por vagas na região. Atualmente, 12 ônibus transportam alunos de Luzimangues para outras unidades de ensino por causa da falta de vagas locais. A escola recebeu investimento de mais de 14 milhões de reais e conta com salas de aula, laboratório, biblioteca, refeitório e espaços esportivos. Agora a gente traz uma outra informação. Tribunal de Contas do Estado alerta órgãos estaduais para riscos de escassez hídrica, calor extremo e incêndios florestais aqui no Tocantins. Vamos acompanhar os detalhes com a Tina Santos.
3: Contas do Estado do Tocantins emitiu alertas preventivos diante da previsão de um cenário climático severo nos próximos meses. A medida chama atenção para os riscos de estiagem prolongada, ondas de calor, baixa umidade do ar e incêndios florestais. Os alertas foram encaminhados à Secretaria Estadual do Meio Ambiente e Recursos Hídricos, ao Naturatins e à Agência Tocantinense de Regulação. Entre as recomendações estão o reforço do monitoramento dos recursos hídricos, a prevenção de queimadas e a fiscalização ambiental. O tribunal também orienta a preparação dos sistemas de abastecimento de água para um possível período de escassez. A iniciativa busca antecipar medidas para reduzir impactos na população, na produção agropecuária e no meio ambiente. Tina Santos para Unitins FM.
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1: 8h38 agora é o nosso Show da Manhã no ar. E olha, atenção você, manda o seu nominho completo pra cá, porque hoje tem premiação cultural do Café Santa Clara. 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Agora são 8h39 na Unitins.

0: Posto 8h46 da Unitins. Bom dia.
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0: Ó, vem cá. Hoje, sexta-feira, eu tenho uma perguntinha pra você e eu quero que você me responda. Eu quero que você seja muito sincero, né? Tem coisas, presta atenção, tem coisas que a gente escuta, tem coisas que a gente vê na televisão, todo mundo fala, mas você pensa assim: ah, eu não consigo acreditar nisso. A pergunta que eu quero fazer pra você é: em que você não acredita de jeito nenhum? Por exemplo, vou dar um exemplo. Você acredita mesmo que o homem, né? O homem já pisou na lua, né? Você ouve essa história, a gente ouve, né? Que lá nos anos 60, 70, acho que 69, né? O homem foi à lua. Você acredita mesmo nisso? Você acredita que a pessoa ganha na Mega Sena, por exemplo, né? Olha, fulano ganhou na... Eu mesma, Poliana, nunca vi, né? Alguém que tenha ganhado na Mega Sena. Conheci alguém, nunca. Você acredita que uma pessoa pode mudar, por exemplo, Poliana? Olha, eu não acredito que a pessoa muda. A pessoa pode dar uma melhora, mas mudar não muda não, né? Eu queria saber de você, o que você não acredita de jeito nenhum, né? Você, por exemplo, acredita no... Tem gente que fala assim: olha, eu me apaixonei à primeira vista. Você acredita nisso? Existe amor à primeira vista, né? Você acredita, por exemplo, eu não acredito nessa história que foi sorte, Poliana. Não, sempre tem alguém que dá um empurrãozinho, sempre tem alguém que nesse negócio de sorte eu não acredito não, né? Quero saber o que você fala assim: olha, todo mundo acredita, eu não acredito, né? Eu tenho um pezinho atrás. Quero saber de você, tá? Você acredita, o que você não acredita? Em coincidência, por exemplo, né? Quero saber, tá? Quero ouvir a sua opinião. Você vem aqui, me fala qual é a coisa que todo mundo acredita, mas você olha e pensa: eu não acredito não, não acredito. 639-9915-6234 é o telefone pra você participar com a gente e me responder, porque tem muita coisa. Por exemplo, nas redes sociais, né? A gente olha assim, você fala: ah, todo mundo tá acreditando. Nisso eu não acredito. Queria muito saber de você, tá? A nossa pergunta hoje é: o que você não acredita de jeito nenhum? Vem cá me contar, eu tô esperando a sua resposta.

0: Hits FM, 5 faltando para as 9 agora, e o Pablo com a música Tomara aqui na nossa manhã. Bom dia.
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0: 999156234, WhatsApp para você participar, para você interagir com a gente aqui. Oi, Antônia, bom dia.
2: E a Poli, tudo
0: boa?
2: Bem?
0: Boa, tudo bem.
2: Poliana, toca para mim, se possível, uma música de Zezé de Camargo e Luciano, Deus. Ofereço para você e para todos que gostaram da música. E um ótimo final de semana para você e toda a sua família. Um cheiro no coração.
0: Obrigada.
2: Tô aqui ligadinha, Poliana. Lavando louça e ouvindo você.
0: Oh, coisa boa. Obrigada, viu, Antônia? Um beijo para você. Bom fim de semana para você também. Alô, bom dia, Poli. Tô respondendo aqui a pergunta. Café feito com carinho é o Café Santa Clara. Nilza. Beijo, Nilzinha. Nilza Pereira Campos, de Santa Teresa. Nominho já tá aqui para concorrer o kit, tá? Do Café Santa Clara no finalzinho do horário. Café com carinho é o Santa Clara. Obrigada, viu? Bom dia, Poli. Tô aqui ouvindo você. Café Santa Clara é o café que foi feito com carinho pra você. Jair Fonseca, tô na escuta. Valeu, Jair, bom dia. Ó, a Cleide também respondeu certinho aqui. O café feito com carinho pra toda a família é o Santa Clara. Cleide Alves de Carvalho, beijo pra você, tá? O Josafá também. Oi, Josafá, bom dia.
3: Bom dia, Poliana Siqueira.
0: Bom dia.
3: Aqui é Josafá Maciel. Vamos ouvir uma música de José Augusto aí. Coloca aí, oferecer pra minha esposa, pra família e pros amigos aí. Um abraço, escolhe uma boa de José Augusto.
0: Valeu, Josafá, bom dia. Ô, professor Valdemilson,
4: bom dia. Menina Poliana.
0: Tudo bem?
4: Você sabe por que eu demorei a dar meu bom dia hoje?
0: Ah, por quê?
4: Porque eu tava aqui analisando assim a capacidade, a inteligência, a personalidade que tem você para unir as famílias, que a gente não sabe nem aonde mora, o local onde está. Você conseguiu unir o Tocantins, unir o Brasil, até uma parte do mundo, uniu pessoas como famílias, pessoas que nunca se viram, nunca vimos falar, e você conseguiu colocar essas pessoas frente a frente através do rádio.
0: O rádio faz isso,
4: né? Eu digo isso porque tem uma senhora aí que vai visitar fulana lá,
0: isso.
4: E não sei quem é, lá em Porto Nacional, outros vai visitar não sei aonde.
0: É verdade.
4: Cara, você é aquele anjo que Deus mandou para unir pessoas, para interação e para interagir. Você é o máximo, a gente não tem palavras para dar nota para essa menina que a Unitins colocou nessa rádio. É demais, Poliana. Você é uma personalidade que não tem esse que encontra os adjetivos para dar qualidade a essa menina. Um abraço, menina.
0: Ô,
4: estou emocionada aqui
0: com
4: a capacidade que você tem de unir pessoas que nunca se viram e nunca se viram falar. Abraço, menino. Um beijo no teu coração. E vou continuar rezando para que você continue essa ternura que Deus te deu.
0: Ô, querido, obrigada, professor Valdemilson, pelo carinho, pelas palavras, viu? Essa é a força do rádio, né, professor? A gente se conecta com quem está do outro lado e a impressão é essa, que a gente já se conhece, né? Que a gente tem, assim, a gente passa a ter uma relação muito próxima. E aí, realmente, a gente tem uma ouvinte lá de Portugal, a Jane, que é ouvinte dessa rádio. E aí, hoje, está indo lá em Porto Nacional conhecer a dona Rita, né? Que essa amizade, esse laço é criado através do rádio, e isso realmente é muito bom, é muito gratificante, viu? Um abraço. Lília, motorista de aplicativo do Carro Rosa. Tudo bem, Lília? Bom dia.
5: Bom dia, Poliana.
0: Bom dia.
5: A Lília do Uber Rosa, tá boa?
0: Tudo bem.
5: Bora pra lida, bora pra lida. Estou, bebê. Bora fazer o corre nessa cidade. O povo já tá começando a preparar pro show.
0: Menina.
5: Ei, Poliana, se tiver como, toca pra mim Prato do Dia ou Retrato de Mãe. Eu te agradeço, tenha um bom final de semana. Até segunda. Que passe logo para me te ouvir segunda-feira. Fica com Deus.
0: Com Deus, Lília. Bom trabalho para você, viu? Bom dia.
6: Bom dia.
0: Bom dia.
6: Aqui é de Buritirana, é a Hermina que tá falando.
0: Oi, Hermina.
6: Eu queria falar que eu queria uma música de Silveira e Barrinha. Aquela música é o Fuscão Preto. Eu ofereço pra Dona Maria e pra meu irmão lá em Porto. Que é Zé, na fazenda. Eu pedi a música, agora não falei meu nome. Eu sou a Hermina aqui de Buritirana.
0: Hermina de Buritirana.
6: Estou pedindo a música pra meu irmão lá em Porto, pra Zé. E pra Dona Maria, que Maria. Maria, que minha vizinha.
0: Tá bom. Beijo, viu, Dona Hermina? Bom dia, Poli. Sou o Jaderson, motorista de aplicativo. Tô te ouvindo aqui. Poliana, eu não acredito que o homem foi à Lua. Pensa comigo. Isso foi lá nos anos 70. Naquele tempo não tinha nem tecnologia, não era tão limitada. Como é que é? Quando a tecnologia era tão limitada, né? Hoje a gente tem inteligência artificial, tem celular que faz tudo. Então eu fico pensando, se naquela... Bom raciocínio, viu? Se naquela época conseguiram chegar à Lua, por que até hoje não voltaram lá com tanta tecnologia disponível? Eu não acredito nessa história de jeito nenhum que o homem já foi à Lua. Jaderson, né? Obrigada, viu, pela sua participação aqui. Gostei do raciocínio dele. Né? Hoje em dia, aquele tempo que a tecnologia era limitada, né? Lá no finalzinho dos anos 60, anos 70, e o homem foi à Lua e agora não mais. Por que que não voltou lá mais, né? Boa! Um abraço pra você, querido. Bom dia! Poli, olha, boa pergunta. Eu não acredito que alguém ganha na loteria, Poliana, porque eu nunca conheci ninguém, um ganhador. Não é à toa que a Caixa Econômica cada dia enriquece mais, né? Quantas pessoas jogam por dia, quantos milhões eles arrecadam por dia, e a gente não vê um desses ganhadores, né? E as bets continuam, todo mundo jogando, aí a gente não vê esses ganhadores. A Maria Nazaré. Beijo, Nazaré. Eu também não conheço, não, Nazaré. Poli, eu também gosto do Café Santa Clara, coloca o nominho completo aí, tá, Machado? Um abraço pra você. Fernandinha Peara, um beijo, Fê, pra você. Bom dia. Rafael também tá aqui, manda um alô pra gente aqui em Santa Teresa, Pólio. Rafael Lustosa, um abraço, viu? Pra todos aí, valeu.
7: Bom dia, Poliana.
0: Bom dia.
7: Manda um alô pra minha filha, Taquara Sul, Poliana. Poliana, quero te parabéns, tá dando a Cissa. Manda do Silene,
0: Ó, quando for gravar o áudio, tem que baixar um pouquinho o rádio pra gente ouvir você. Quase não tô entendendo, ó. Não dá pra ouvir, não dá. A gente volta agora 9:03. Vamos pro intervalo, a gente já volta.
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3: A Universidade Federal do Tocantins abriu 355 vagas gratuitas para cursos presenciais de inglês e francês em 5 cidades do estado. As oportunidades estão distribuídas entre os campos de Arraias, Gurupi, Miracema, Palmas e Porto Nacional. Podem participar os estudantes regularmente matriculados em cursos de graduação da UFT, além de alunos do ensino médio da rede pública estadual do Tocantins com idade mínima de 16 anos. As inscrições seguem abertas até o dia 15 de agosto e o edital está disponível no site uft.edu.br. Dúvidas ou informações, os interessados podem entrar em contato diretamente com a Relinter, que fica no terceiro piso do bloco da reitoria, ou então pelo e-mail bilingue@uft.edu.br.
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1: Bonitinhos, agora 9:07, é hora de informação. Viviane Goulart, depois de comer um pãozinho com ovo, tá aqui pra deixar a gente bem informada e me influenciando, né? Bom dia, Vivi!
2: Bom dia, Poliana, bom dia pros nossos ouvintes, pra ter energia pro dia, né? Pra estar aqui com essa animação toda,
1: e pãozinho é bom,
2: com
1: né?
2: ovo, é bom demais.
1: É bom mesmo, Vivi.
2: A gente tem nosso momento ali do café da manhã,
1: temos.
2: Né? Não pode faltar pãozinho com ovo é todo dia.
1: É sagrado aqui, né, Vivi?
2: Mas vamos lá, agora que a gente tá aqui com energia, vamos lá trazer informação para os nossos ouvintes. O DENIT, ele contratou por mais de R$1.200.000 uma empresa especializada para realizar a inspeção extraordinária e uma prova de carga na ponte sobre o Rio Tocantins, na BR-235, entre Pedro Afonso e Tupirama. O objetivo é identificar os desgastes ou danos e avaliar as condições de segurança e a capacidade daquela estrutura. O resultado, ele deve orientar possíveis serviços de manutenção ou de reforço da ponte. Essa avaliação acontece enquanto o governo federal prepara a construção de uma nova ponte ao lado da atual. Segundo o DENIT, o edital para essa nova obra deve ser publicado ainda este mês. E agora a gente muda de assunto. Tocantins registra mais de 662 mil inadimplentes. A busca por renegociação avança. A Tina Santos é quem tem os detalhes.
3: O Tocantins registrou em julho mais de 662 mil pessoas inadimplentes, segundo o mapa da inadimplência da Serasa. O número representa um aumento de 0,18% em relação ao mês anterior, quando eram pouco mais de 661 mil inadimplentes. No Brasil, são 83,9 milhões de pessoas com dívidas em atraso, que somam 586 bilhões e 400 milhões de reais. A pesquisa também mostra que metade dos brasileiros gastou mais do que planejava no primeiro semestre deste ano. Para o segundo semestre, 49% pretendem quitar dívidas e 32% querem limpar o nome. Entre maio e julho, mais de 7 milhões de consumidores renegociaram débitos pelo Serasa Limpa Nome. A orientação é revisar o orçamento, priorizar o pagamento das dívidas e evitar novos compromissos que comprometam a renda. Tina Santos para Unitins FM.
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1: Unitins, agora são 9:10 e a gente volta lá pro WhatsApp da Unitins, 639-9915-6234. Hoje eu tô perguntando pra você o seguinte, você que tá ouvindo a gente agora, né? Tem coisa que a gente às vezes vê na televisão, que a gente escuta, todo mundo fala, né? Às vezes assim, é dado até como uma notícia verídica, mas você fala assim, olha, eu não acredito, eu não acredito. Por exemplo, né? O nosso ouvinte aqui, o motorista de aplicativo, colocou, né? Que ele não acredita que o homem pisou na lua. Poliana, eu não acredito não, né?

0: roupa. Quando o signo fala que hoje a sua cor é verde, vai lá e coloca a blusa verde, por exemplo, né? Tem gente que acredita, né? Tem gente que acredita em fantasma, por exemplo. O que que você não acredita de jeito nenhum? A maioria acredita e você não. Vamos pro WhatsApp Unitins FM, a nossa pergunta de hoje. Oi, Gilberto Ferreira. Bom dia, Gil.
1: Bom dia, Polly.
0: Tudo bem?
1: Polly, que é Gilberto Ferreira aqui do Taquari. Polly, confesso a você que existem muitas coisas absurdas nesse mundo que a gente... Muitas pessoas não acreditam, não entendem. Existem coisas que a gente se pergunta o tempo todo. Inclusive, pessoas, né, que acreditam que a Terra é plana. Outras coisas como essa, né, que... absurdas. Mas o que eu não consigo ainda digerir, não consigo entender, olhando para a natureza, a beleza da natureza, entendendo a beleza da vida, a beleza do sopro da vida, né?
0: Sim.
1: Entender as coisas que acontecem que o ser humano não explica, que a ciência ainda não conseguiu explicar, as questões que acontecem. Nas pequenos detalhes, o rio que corre, o mar que existe, o rio que corre o tempo todo e nunca se enche o mar, nunca se derrama, não se encontra uma borda da terra onde esse mar derrama e os rios correm o tempo todo, você não... São coisas que a gente não consegue explicar.
0: Ah, é verdade, Gilberto.
1: Os pássaros, cada pássaro tem uma forma de comunicação dos animais, cada um se entende de um jeito, as gerações que existem, os vínculos, o amor, a esperança. Existem muitas coisas que a ciência ainda não conseguiu explicar.
0: Não consegue, é verdade.
1: Certo? E o que eu não consigo entender é, ainda existir pessoas que acreditam que tudo isso nasceu de uma explosão, de um Big Bang.
0: É.
1: E não... de um ser supremo que tudo sabe, que tudo pode, onipotente, onipresente. É isso que eu não consigo entender ainda, não consigo acreditar que qual a base que essa pessoa usa para ter esse entendimento. É isso, Polly.
0: Obrigada, Gil. Um abraço, viu, para você, o Gilberto, lá em Porto Nacional. São tantas perguntas, né, Gilberto? Mistérios, não é? Um abraço. Poliana Siqueira, sextou. Bom programa para você, bom final de semana. O vereador Lucivão, um abraço, viu, para você. Obrigada pela participação.
2: Sobre a enquete aí, não dá para acreditar que o homem foi na Lua, não.
0: É, né?
2: Quando eu fazia a quinta série, o fundamental, eu já discutia com a professora de geografia. Acho que eu não lembro o nome dela, que faz muitos anos, né? Eu tinha meus 12, 13 anos. E só lembro, acho que, do marido dela que faleceu essa semana agora, Israel. Ela é mãe do Caio, prefeito, acho que de Empoeiras, ex-prefeito de Empoeiras. Eu não acredito, não, que o homem foi à Lua e jamais pisará lá. Não dá para acreditar, não. Então é isso aí, minha opinião.
0: Sim.
2: Não acredito, não. Porque se ir na Lua, se eles tivessem ido, lá já tinha virado o caminho de fonte há muitos anos. Eles não conseguem provar para nós que conseguiu ir na Lua, não.
0: Muito bem, pois é. E o menino, quem foi aquele que mandou agora há pouco aqui? E ele deu, assim, uma explicação boa, né? Ele falou assim, Poliana, naquele tempo que não tinha nada de tecnologia, né? Hoje, com tanto que a tecnologia evoluiu, né? Hoje, com inteligência artificial, por que que não volta lá, então, né? Bom questionamento. Será que a gente tá sozinho no universo, né? O Gilberto falou agora, eu já tô imaginando aqui, né? Porque a Terra, por enquanto, né? O único lugar onde a vida foi confirmada, mas será que existem? Será que a gente está sozinho nesse universo? A gente começa a pensar demais assim, fica assim meio, né? Um abraço, viu? Polly, bom dia! O bolinho frito. Oi, Olavo! Um abraço para você, Olavo. Olavo Ribeiro também respondeu aqui para concorrer ao café Santa Clara, né? O kit já, viu? Um abraço
3: para
0: você.
3: Bom dia, Poliana. Bom dia. Aquele programa de ontem foi show de bola.
0: Ah,
3: hein?
0: Nosso TBT, né?
3: TBT. Hoje tá praticamente igual. É o Tirinho Serraleiro, de eu te falar. Esse negócio do homem na Lua também, eu sou meio incrédulo também. Não sei não, viu?
0: Não
3: foi?
0: Eu não sei não,
3: mas,
0: viu?
3: Tem como você rodar pra nós a música do Paulo Ricardo? 2?
0: Na hora.
3: Se tiver, manda pro meu amigo Antônio Radesh, motorista de aplicativo de Uber, lá do Santa Bárbara. A minha esposa, Ana Tereza, e para todos os ouvintes que gostarem da música.
0: Valeu, Clodomir. Será que foi na Lua esse homem,

0: indicação do ouvinte Unitins FM aqui na nossa manhã de sexta. Unitins FM. Vamos lá pro WhatsApp que o povo tá falando aqui. O que, que você não acredita de jeito nenhum? As pessoas podem até acreditar, mas você tem um pezinho atrás. Quero saber, viu? Deixa eu mandar um abraço aqui, ó, para o Wagner. Bom dia, Poliana. Poliana, olha, eu não acredito nessa história de amizade entre homem e mulher sem segundas intenções. Menino, menino. Aí ele colocou assim, pode até parecer inocente, né? Somos amigos, aí vem você tá linda hoje, depois se precisar de mim, eu tô aqui, depois começa a mandar mensagem, quando você percebe, já tem alguém dizendo, mas é só amizade. Ai, meu Deus do céu. Abraço pra você, querido. Bom dia, Poliana, rainha do rádio, respondendo a sua enquete de hoje, eu acredito que o homem foi à lua sim. Poli, a tecnologia de hoje é muito mais avançada, mas tecnologia não significa necessariamente que uma missão seja feita o tempo todo. É uma questão de custo, interesse, segurança e planejamento. Se naquela época conseguiram com uma tecnologia muito mais limitada, imagina o que podemos fazer hoje. Eu amo responder suas enquetes. Feliz sexta-feira. Eulina Muniz, eu amo quando você responde as nossas enquetes, viu? Um beijo pra você, Eulina. Bom dia. Bruno, bom dia, Bruno.
1: Bom dia, Poli. Bom dia. Tudo bem? Rapaz, tudo sobre bem. A enquete, tô vendo muita gente falando que não acredita, né, que o homem foi à lua.
0: É, e você?
1: Porque não volta lá. Ah, o povo entende que não tem necessidade, né? Quando foi na Lua, tava tendo aquela guerra fria entre os Estados Unidos e a Rússia, né? Tava os dois tentando demonstrar poder.
0: Acho bom. Então, aí... acho tão bom ouvir quem vem assim, ó, cheio de argumento. Vou até voltar seu áudio aqui, Brunão. Explica aí pra gente, ó.
1: Fria entre os Estados Unidos e a Rússia, né? Tava os dois tentando demonstrar poder. Então a ideia era, se eu consigo chegar na Lua, né? Eu consigo mandar um míssil em qualquer lugar do seu país, né? Por isso que é Guerra Fria, eles demonstravam poder sem se atacar. E foi deixado na Lua, quando foram lá, alguns retrorefletores. São tipo uns espelhos grandes que, se você for em qualquer observatório, na parte do mundo, qualquer um, eles apontam um feixe de laser para lá e você vê o laser voltando, né? Como se fosse um reflexo de um espelho. E deixaram isso justamente, né? Porque se tivesse só em um local, o povo ia falar, não, é só ali. Mas se você for aqui, até observatórios no Brasil, você consegue ver a luz indo e voltando, né? Só que não existe mais essa necessidade, né? Hoje em dia é uma operação muito cara para você ir. Ah, recentemente foram agora, só que só entraram na órbita dela e voltaram, não chegaram a pousar, né? Então, hoje em dia, não existe mais a necessidade disso. Mas eu acredito, sim, tem provas aí que afirmam isso.
0: Pois é, Bruno, né? Existem realmente várias evidências, né, científicas, inclusive históricas, de que o homem realmente esteve na Lua. E eu acho que esse fato de não voltar, né, de não ter voltado depois de tantos anos, é que fica, assim, essa dúvida, né? Mas o fato é que eles trouxeram provas, né? Inclusive, ó, os astronautas trouxeram para a Terra 382 quilos de rochas e solo lunar, né? Esses materiais foram analisados por cientistas de dezenas de países, incluindo a União Soviética, né, que é a principal, que era, né, a principal rival dos Estados Unidos na época e que monitorava de perto a missão. E ainda mais quando, como o Bruno bem colocou, era alguém querendo mostrar mais poder, né? Então, se tivesse, acho que qualquer evidência de que era mentira, de que não foi, de que não pisou lá, mas tinha muita gente torcendo contra, não é? Para comprovar que eles não estiveram lá. Boa, Brunão, valeu. Bom dia, Poliana. E entra a frase daquela música, ninguém explica Deus, eu também não acredito que esse povo foi na Lua, não. Ana Flávia colocou aqui. Beijo, Aninha, bom dia.
2: Bom dia, Poliana, bom dia, Dudé do Irmã Dulce. Ô, Dudé. Eu acredito sim. Uh-huh. Pelo que eu acompanho no jornal, eu acredito que o homem foi na Lua.
0: Uh-huh.
2: E, Poliana, toda tecnologia que é inventada no mundo hoje, através de estudo, espaço,
0: sim.
2: Entendeu?
0: Uhum.
2: E hoje, se não tivesse homem, não tivesse na Lua, não tinha internet, não tinha televisão, porque através de estudo, né?
0: Pesquisas,
2: que eles,
0: né,
2: fazem estudo, uhum, no espaço, e através disso aqui, via satélite, um bocado de coisa, tudo tem a ver. Se não tivesse isso aí, não tinha como. Quero pedir Gustavo Lima, imortal.
0: Vamos ouvir. Um abraço, Dudé, pra você. Poli, bom dia. Eu adoro as suas enquetes, Poliana. E olha, eu não acredito que as pessoas mudam de verdade, não, Poliana. Pode até mudar o comportamento por um tempo, principalmente quando estão querendo alguma coisa. Mas quando a oportunidade aparece, a pessoa mostra a verdadeira face, a verdadeira personalidade. Eu acredito mais em pessoa que aprende do que em pessoas que mudam. Toca pra mim uma música aí do Gustavo Lima, qualquer uma. Um beijo pra você, Edileuza. Obrigada, meu amor, pela companhia, viu? Valeu, bom dia.
3: Oi, bom dia, Juliana Siqueira. Queria ouvir a música aí, se for possível. A música do Cléber Cauã, oferecido meu amigo Jamato, todo aqui da Construção Civil de Taquaruçu. E quem estiver ouvindo a rádio de Brejinho Nazaré.
0: Valeu, valeu, Azéias. Um abraço, viu, pra você também. Valeu. Bom dia, Poliana. Eu concordo com o Tilim. O homem não foi na lua, não. O Antônio, motorista de aplicativo. Alô, Antônio, um abraço, viu? Ô, Zé, bom dia.
4: Eita, Poli. E aí, Zé Loroto, o fake tá chique no último e na moda.
0: O fake tá na
4: Poliana,
0: moda.
4: Poliana, sobre a enquete.
0: Fala.
4: São tantas coisas acontecendo nesse nosso mundo.
0: São tantas coisas.
4: É. Que a gente fica até confuso, né?
0: É verdade.
4: Mas eu quero dizer para todos os pessoal que a gente tem que acreditar mesmo em Deus.
0: É.
4: Deus existe. E ele move montanha. Então, nós temos que acreditar nele. Eu não desacredito em nada. Só creio em Deus. E quer dizer pra esse pessoal todo que tá aí sintonizado na Unitinho, pessoal, ó, nós tá por cá no Alto da Serra tomando café Santa Clara. O bicho é top, preto, mas é saboroso, viu? É nóis por cá, pessoal.
0: Aê.

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1: Unitins FM 937, é hora de informação e a Mara Santos está de volta. Oi, Mara.
2: Isso mesmo, Poliana. A Prefeitura de Palmas disponibilizou mais de 100 vagas para castração gratuita de cães e gatos. Os procedimentos iniciaram ontem e serão realizados até domingo, dia 16, na Unidade de Saúde Eder Oliveira Silva, na Arce 131. O agendamento deve ser feito pela internet e os animais precisam estar cadastrados no sistema Simpatinhas do governo federal. Cada tutor pode inscrever até 5 animais, desde que estejam em boas condições de saúde. O atendimento inclui cirurgia, medicamentos, roupa cirúrgica e orientações veterinárias. Para encerrar, a gente traz uma nova informação. Inscrições para a segunda edição de 2026 do Exato estão abertas. Vamos conferir com Tina Santos.
3: Estão abertas as inscrições para a segunda edição de 2026 do Exame de Acesso ao Ensino Superior do Tocantins, o Exato. Os interessados podem se inscrever até o dia 9 de setembro exclusivamente pela internet com taxa de R$ 95,00. A prova será aplicada no dia 18 de outubro em 15 municípios do estado, incluindo Palmas, Araguaína, Gurupi e Porto Nacional. Podem participar estudantes que já concluíram o ensino médio ou que ainda estejam cursando essa etapa. A nota do Exato poderá ser utilizada em processos seletivos da UFT, UFNT e FTO, conforme as regras de cada instituição. O Exato é de habilitação e, no momento da inscrição, o candidato escolhe apenas o município onde fará a prova. Tina Santos para Unitins FM.
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0: Bonitinhos, agora 9h39, a gente está de volta com o nosso show desta sexta-feira, hoje dia 14 de agosto, e a gente está perguntando para você o seguinte, ó, você acredita em que, aliás, em que você não acredita de jeito nenhum? Tem alguma coisa assim, por exemplo, a gente está tendo hoje muita gente aqui, esse debate, né, sobre o homem foi à lua ou não, tem gente que acredita que sim, tem gente que acredita que não, você acredita que a pessoa, que pessoa ganham na Mega Sena toda semana, ou você acha que existe ali uma fraudezinha, vez em quando um ganha, mas que toda semana eu acho que não tem um milionário assim não. O que que você pensa, né? O que que você não acredita de jeito nenhum? As pessoas mudam. Meu amigo Fábio Glória, alô Fabinho, o Fábio mandou assim, ó, bom dia Poliana, eu acredito nas pessoas, elas mudam, mudam por algo ou por alguém, mas mudam sim. Fábio, um abraço pra você, meu amigo Fábio Glória, obrigado, viu, pela companhia. Deixa eu mandar um beijo aqui com muito carinho também pra minha tia Estela. Alô, Estelinha, beijo, viu? O Marcos Maia, a Yasmin, meu tio Wellington Maia estão lá em Alvilândia, São Paulo, ouvindo o nosso show. Ela falou, Poli, eu tô de férias, tô em casa, a gente tá te ouvindo aqui, a voz mais linda. Obrigada, meu amor, um beijo, viu? Estela Teruel, um abraço, Wellington Maia e os meus priminhos, o Marcos e a Yasmin. Um beijão, viu, pra vocês aí. Vamos lá pro WhatsApp da Unitins FM. Poliana, eu sou tão desconfiado, não acredito em tudo, não. Porém, eu não duvido de nada também. Esse nosso mundo tá muito estranho. O Olavo, um abraço, Olavo, pra você. O Gaúcho tá ouvindo a gente, tá em Gurupi. Um excelente dia pra você também. Obrigada, viu? Fala, Carlos, bom dia.
1: Poliana, na loteria eu também não acreditava, não. Mas eu só acredito porque eu conheço uma pessoa que já ganhou na quina.
0: Ah, é?
1: Ganhou, não sei quanto que foi, mas eu ouvi falar que foi mais de R$1 milhão. Sim. De reais. Então, eu conheço a pessoa e aí, por isso, eu acredito que ganha na loteria.
0: Uhum.
1: Agora, já na Mega Sena, eu acho que tem uma fraca tuazinha.
0: Acho que tem uma fraca boa. Ó, enquanto eu tava no intervalo, o Marcão veio aqui e ele falou assim, Poliana, eu tô ouvindo aí você falando dessa enquete, deixa eu te falar aqui, vocês falando que não acreditam em Mega Sena, eu tenho um tio, o Marcão podia vir aqui falar, era ao vivo, né, mas já saiu. Aí ele falou assim, ó, eu tenho um tio que ele ganhou não só uma, mas duas vezes na Mega Sena. Aí disse que a primeira vez ele empolgou, largou da mulher, arrumou um monte de mulher, fez, acabou com o dinheiro que não sobrou nada. E aí... ele empolgou, né? Ganhou a quantidade lá de dinheiro e aí ele continuou. Ficou assim, ó, né? Sem praticamente nada. A família foi virando as costas, porque, né? Poxa, o cara largou da família, enfim. Foi viver a vida, né? E aí ele continuou insistindo. Aí disse que tava numa noite de Natal, todo mundo lá comemorando o Natal, ninguém nem deu muita moral pra ele. Ele falou assim, amanhã, aí ele ganhou de novo. O Marcão que contou, não tô inventando não, né? Você acredita? Aí alguém vai falar assim, eu não acredito nessa história não, mas o Marcão, nosso técnico aqui, né, o chefe da TI aqui, foi quem contou essa história aqui agora no intervalo. Ele falou assim, aí o meu tio falou assim, ó, amanhã eu quero ver quem é que vai me tratar bem, quem é que não vai. Aí no outro dia ele revelou que ele tinha ganhado novamente, né, na Mega Sena, ganhou mais de 70 milhões, né? Aí morreu, tem uns 3 anos. Eu falei, mas ele morreu rico ou pobre? Diz que morreu muito rico, né, com muitos bens e acho que duas mulheres de novo, mas morreu com dinheiro, né, Marcão? Pois é, então tem gente que conhece. Eu não conheço, né? Você conhece Deusimar, alguém que ganhou na Mega Sena? Não, Deusimar também. Deixa eu abrir, qual que é o microfone aqui? Deixa eu ouvir o Deusimar nesse caso aqui. Oi, Deusimar, bom
2: oi,
0: dia.
2: Oi, tudo bem? Bom dia. Também?
0: Nunca vi nem ouvi, eu só vejo só como é
2: falar.
0: Que é.
2: Só ouço falar. É igual a história do cara que tava falando aí, que chegou em casa falando pra mulher assim, ganhei na loteria. Nem falou, aí a mulher falou pra ele assim, quero nem saber, me dá metade que eu vou me embora. Me dá metade que eu vou me embora. Ele foi, puxou R$2,50, deu pra ela, pronto, fim de novo. Ganhei R$5 na Loto Fácil.
0: Meu Deus, mas ela foi rápida demais, hein? Mas aí, Deusimar, você tem alguma coisa que você não acredita de jeito nenhum? Que você vê assim, Poliana, eu vejo todo mundo falar, acredita, eu não acredito nisso não. Tem alguma coisa assim?
2: Ah, Poliana, tem um bocado de coisas, mas eu agora nem sei te falar o que possa ser assim, mas... Esse negócio da lua ali é meio incrédulo também. Tem muitas coisas. Eu não sou.
0: Você não acredita 100%?
2: Não.
0: Mas tem muitas evidências, Deus e Mar.
2: Evidências pra quem? Quem implantou?
0: Ai, meu Deus. Vamos ouvir o pessoal que tá com a gente aqui, ó. Bom dia, Poliana. Manda um alô pra nós. Estamos aqui em Santa Teresa ouvindo você, o Rafael Lustó. Olha aí, Poli, todo dia eu ouço você, mandou um vídeo aqui, deixa eu ver quem tá ouvindo.
3: Um dos Estados Unidos da época e que monitorava de perto a missão, e ainda mais como o Bruno bem...
0: Valeu, Rafa, obrigada pela companhia, viu? Bom dia pra você aí. Oi, Daiane, bom dia, Daiane.
4: Oi, Poliana, bom dia.
0: Bom dia.
4: Eu sou ouvinte Daiane, da Fazenda Santa Luzia.
0: Tudo bem?
4: Poliana, toca a música de Ana Castela e Zé Felipe, Sua Boca Man. Era o perfeito aí pra todos que gostaram. Pra minha mãe, Lúcia, em Aparecida, minha tia Altair, em Miranópolis.
0: Beijo, Dai. Obrigada pela participação.
5: Bom dia, Poliana.
0: Bom dia.
5: Estamos aqui na escuta. Estou ouvindo só as musiquinhas que você tá tocando boa. Poliana, quero mandar um alô pra Yara na Unimédia, pra Maria, minha nora, na Unimédia. O Arthur, meu neto, também trabalha na Unimédia. Totó, Nora N1, no acessório Totó. Pra todos que estão por aí.
0: Valeu, Dijé.
5: E o Jama, Poliana, toda vez eu me esqueço do Jama. E o bichinho tá bem perto de mim. E o Jama, mas só não lembrou de mim por quê.
0: E menino cobra mesmo, viu?
6: Ô, olá, Guiú. Poliana Siqueira. Bom dia, Poliana.
0: Bom dia, querido.
6: Que seja uma sexta-feira abençoada pra você e sua família e todos os ouvintes que tá na escuta.
0: Amém.
6: Com Poliana Siqueira, show da manhã. Nessa sexta-feira abençoada. Estamos por cá, Poliana. Qualquer música, beleza, pra essa galera que tá na escuta. É o Guiuzinho da qualidade dentro do parque, no Morro da Aranha.
0: Valeu, Guiú!
6: Tchau e até segunda, Poliana.
0: Até, obrigada pela companhia, viu?
7: Olá, Poliana, bom dia.
0: Bom dia.
7: Gabi Dias, motorista de ATP.
0: E aí?
7: Poliana, o que eu não acredito nunca em adivinhação, em revelação. Eu faço isso, eu faço aquilo, entendeu?
0: Uh-huh.
7: O ser humano, ele não tem poder de nada, entende? Eu não acredito em adivinhação, nem nessas coisas não, sabe?
0: Boa.
7: Isso daí pode a pessoa até acontecer, mas eu não acredito.
0: Ah, é verdade, né? Essa pessoa que olha pra você e começa a falar, né? Às vezes lê a sua mão, pessoas que fala algo que vai acontecer na sua vida. O Abdias não acredita nisso não, né, Abdias? Obrigada pela participação aqui, viu? Até porque eu acho legal quando o povo fala assim, por que não acerta os números da Mega Sena então, né? Já que sabe de tanta coisa. É. Mas tem gente que acerta, hein, Abdias?
8: Tá, Poliana. Poliana, a minha professora de português, lá em Colinas do Tocantins, ela ganhou na loteria, né? Aquele que antigamente tinha ainda tem ainda a loteria. Não foi na Mega Sena nem no Alto Passo.
0: Ah.
8: Ela ganhou um bom dinheiro, a minha professora de português. E o grupo lá em Goiânia, no Exército, eles ganharam também. Inclusive, um deles tem...
0: Ô, João Ivonaldo, mas eu quero saber se você viu, se você comprovou, porque a gente fica sabendo, assim, meio por alto, lá não sei aonde, um grupo não sei do que ganhou, mas você viu mesmo, assim? É igual o Tomé, só acredito vendo.
8: Terra até hoje, lá no Araguaia.
0: Ah.
8: E eu entrei nesse grupo, já tem uns 3 anos, né? Ele continua o grupo.
0: Aí depois que você entrou, não ganhou mais, foi, João?
8: O grupo lá, jogando na Mega Sena, jogando em tudo, eles organizam pra tudo, mas a gente, depois que ganhou nada.
0: Eita, meu Deus.
9: É sexta-feira.
0: Depois que eu entrei, não ganhou nada. Oi, Stella, um beijo, meu amor, pra você. Alô, Yasmin, Marcos, Wellington Maia, bom dia.

0: café.
1: Bonitins, FM 958, agora Zé Felipe, a Ana Castela, Sua Boca Mente, também Mato Grosso e Matias, retrato de mãe aqui na nossa manhã. Bom dia pra você, uma ótima sexta-feira.
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1: Vamos lá ouvir você que tá aqui comigo pelo WhatsApp, Unitins 639-9915-6234. É o telefone pra você participar com a gente. Alô, bom dia. Pera aqui, pronto. Bom dia.
3: Bom dia, Poliana.
1: Bom dia, seu Francisco.
3: Aqui é Fernandes, aqui do São João 1.
1: Francisco Fernandes.
3: Você falando aí na loteria, não ganha. É difícil, mas ganha. Eu já ganhei duas vezes.
1: Ai, que legal falar com alguém que já ganhou. Olha, o seu Francisco Fernandes, quero até ouvir essa história. Já ganhou duas vezes.
3: Ai, já ganhei duas vezes. No tempo que era só loteria esportiva, fazia 13 pontos. Nos anos 80, em 81... eu ganhei duas vezes.
1: É mesmo, seu Fernandes?
3: Eu moro aqui no São João, na São João 1, perto do aterro sanitário aqui. Um abraço e roda a próxima música aí, boa pra nós. Tô curtindo aqui direto.
1: Valeu, seu Fernandes. Agora me conta, lá nos anos 80, né? Era muito dinheiro na época, você ganhou sozinho, foi a quadra, foi... Conta a história direito, seu Fernandes. Mas, ó, parabéns, viu? Primeira vez que eu falo com alguém assim que falou, eu ganhei, né? Dona Maria, bom dia.
4: Bom dia, Poliana.
1: Bom dia.
4: Sextou, né?
1: Sextou.
4: Manda aí, eu quero oferecer pedir uma música aí pra você, de Henrique e Juliano, qualquer uma que você tiver aí, né? Oferecer pra Dona Ide, lá no Taquaruçu Grande.
1: Beijão pra
4: e pra todos os ouvintes. E pra você também, viu?
1: Obrigada, viu?
4: Um cheiro.
1: Outro pra você também, bom dia. Bom dia, Poliana. Eu tô aqui no trabalho ouvindo a melhor rádio, me acabando de rir dessa história aí da lotérica que o Marcão contou. Manda um alô pra minha amiga Socorro, lá em Taquaralto. Jaiana, beijo pra você. Tudo de bom, viu? Nalvinha, Nalvinha.
5: Bom dia,
1: bom dia.
5: E aí, Poli, tudo bem
1: tudo
5: com você,
1: bem,
5: minha princesa? Um abraço aí a todos os ouvintes, né? Eu tô ouvindo a sua enquete, deixa eu responder. Olha, minha princesa, eu não acredito nesse negócio de vidente, que lê mão, que joga carta, que adivinha as coisas. Isso aí eu não acredito, não entra na minha cabeça. Agora,
1: mas tem gente que paga caro, viu, Nalvinha? Paga e é caro pra saber o que vai acontecer na vida, né? Pra ler a mão, pra pessoa dar uma analisada assim através das cartas. Tem muita gente que acredita,
5: né? A Mega Sena,
1: né?
5: Pode ser que muitas pessoas já ganhou, né? Aí tudo bem, né? Mas é outra coisa, eu não acredito não, tá, Poli?
1: Tá
5: não
1: bom,
5: acredito.
1: Nalvinha.
5: Só acredito nas coisas de Deus, essas coisas que o homem fala. Eu não acredito, não. Esse negócio de ir pra lua, de não sei de quê, nada disso pra mim eu acredito.
1: Esse negócio de
5: tá,
1: ir pra
5: okay,
1: lua.
5: Poli? Então tá. Falou, minha princesa.
1: Falou, meu
5: obrigada.
1: Amor. Obrigada.
5: Bom
1: a você.
5: Bom final de semana pra você e família.
1: E pra
5: fui.
1: Você
5: obrigada.
1: Também, Nalvinha. Um beijo pra você, tá? Bom dia.
6: Bom dia.
1: Bom dia, Sérgio. Poliana,
6: a respeito da enquete, eu tenho um colega de serviço que já ganhou 3 vezes.
1: 3?
6: Não foi prêmio alto. Inclusive, um filho dele trabalha, ele é escolar de serviço meu. Um filho dele trabalha na mesma empresa que eu trabalho.
1: Olha,
6: ele é caixa num posto lá em Fátima. Ele já ganhou 3 vezes. O maior prêmio que ele ganhou, ganhou num bolão na Nega da Virada.
1: Olha!
6: Ele ganhou, o maior prêmio que ele ganhou foi 38.500 na quina.
1: Sei.
6: Mas já ganhou 3 vezes.
1: Então,
6: prêmio
1: ó.
6: Baixo. Mas
1: ganhou.
6: Agora, o que eu não acredito nunca na vida é numa tal de ciência. Como é que o cara acha um osso debaixo do chão, um trem lá, e fala que tem 300 milhões de anos de Cristo? Quem foi que falou aquilo lá pra ele? Onde que ele descobriu? Porque colocaram abelha na caixa de vidro, nunca consegui descobrir como é que a abelha faz mel. E tá do lado, em todo canto tem abelha, né? Urubu voa sem bater asa, ele não descobriu. O urubu só bate asa pra sair do chão. Chegou a certa altura, ele não bate asa mais.
1: Olha,
6: não usa mais. Só o movimento dele, nunca descobriram a ciência. Aí o cara acha um osso debaixo do chão, 300 milhões de anos de Cristo.
1: Esse
6: é só aí, não entra na minha cabeça, não. Se possível, toca pra nós aí, por isso em vida, com Zezé de Camargo e Luciano.
1: Ô, Sérgio, não queria nem rir, Sérgio, mas como é que é feita essa contagem, né? 300 e não sei quanto milhão antes de Cristo. O seu Fernandes vai explicar aqui a história, que ele ganhou duas vezes na Mega Sena. Como é que foi, seu Fernandes? Conta aí.
3: Poliana, é Fernandes de novo aqui do São João.
1: Eu quero saber.
3: Não, naquele tempo, o dinheiro que eu ganhei, nos anos 80, em 81, era mais ou menos, vamos dizer, a primeira vez que eu ganhei era uns 40 mil reais hoje, mais ou menos.
1: Sim.
3: 40 até 60 mil, por aí era... Aquele tempo era cruzeiro, eu nem lembro mais do trem direito. E a segunda vez eu ganhei, não compensou nem eu pagar a passagem para ir em Goiânia tirar. Na época eu morava em Palmeirópolis.
1: Entendi.
3: Mas aí não deu nem para eu pagar a passagem para ir lá tirar o dinheiro não, que era muito pouco. E naquele tempo não tirava o dinheiro só lá na... lá em Goiânia, na casa... Na loteria esportiva lá, só tirava lá, só.
1: Entendi.
3: Mas foi mixaria que eu ganhei, mas ganha.
1: Mas ganha, né?
3: E aqui em Palmas, tem uns 3 anos atrás, eu fiz uma quina na Mega Sena da Virada.
1: Olha!
3: Eu mais 16 companheiros, nós ganhamos 58 mil reais.
1: Olha só, rapaz!
3: Tá? Fizemos uma quina e uma quadra. Deu 59 mil. Mas ganha. É difícil.
1: Mas ganha.
3: Eu jogo desde quando eu me entendo por gente. Quase começou o jogo, viu? E só deu isso. Eu não dei uma sorte num bolão lá ainda. Prêmio grande, não, assim, pra ficar abonado, né?
1: Valeu, valeu, seu Fernandes. Eu até agora só acertei na quina da porta, mas tá bom.
2: 26 anos.
1: A gente volta já. Bom dia.
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agosto, estamos aqui na Unitins FM, uma emissora da Universidade Estadual do Tocantins, falando aqui a Poliana Siqueira, Poliana com Y e Siqueira com S. Bem-vindo ao Unitins FM, ao nosso show de todas as manhãs. Bom

0: 4 graus. Tá bom pra você? Às 10h09 da manhã, mas ela sobe, ela chega aos 39 graus nessa sexta-feira. É de calor que eu tô falando, minha gente. Bom dia! 10h09 agora, uma excelente sexta-feira para você que tá em casa, que tá no carro, que tá no trabalho, aonde você estiver. Que bom saber que você escolhe, que você prefere a Unitins FM. E hoje eu tô perguntando para você o que você não acredita de jeito nenhum, nem vem que não tem. Acredita que o homem já foi à lua, já pisou o pé lá na lua, hein? Acredita em pessoas, né, nos ganhadores da loteria? Toda semana alguém ganha na Mega Sena, você acredita nisso, né? Você acredita que a pessoa muda? Ah, mas muda. Conheço alguém que era assim, mudou completamente. Você acredita, por exemplo, numa amizade sincera entre um homem e uma mulher, sem segundas intenções? Ou você é daquela pessoa que fala, ah, não, acredito não. Pode até começar assim, mas logo não existe, né? Acredita em videntes, né? Pessoas que lê a sua mão, pessoas que falam o que vai acontecer. Poliana, acredito. Já me falaram isso e aconteceu mesmo, eu acredito. Você acredita em horóscopo, né, em signo? O que que você não acredita de jeito nenhum? É a nossa pergunta de hoje e eu quero saber de você, tá? O nosso WhatsApp é o 639-9915-6234. Bom dia! Vamos ver aqui, ó.
1: Não, Poli, essa questão aí de ganhar ou não, na Mega Sena, essas coisas, eu nem comentei porque isso é muito comum, é muito tranquilo. Eu mesmo já ganhei umas 4 vezes na quina.
0: Olha ele, é mesmo.
1: Na quina, gente, da mesa, direto ao centro aqui.
0: Na quina da mesa, né, Gilberto?

0: universo, a natureza são algo intocáveis por Deus. Na mesma importância que damos ao sol, eu dou ao astro. Aos astros eu dou a lua. Eu não acredito que o homem foi à lua. Ele pode ter ido em outro local e dizer que foi à lua para ganhar popularidade em si.
1: Ganha fama, né? E
0: dizer que chegou lá. Mas o homem, o homem não foi à lua.
1: Olha aí.
0: Eu gostaria de pedir a música Entre a Serpente e a Estrela.
1: Boa.
0: De Zé Ramalho. Oferecer a todas as mulheres do nosso Brasil.
1: Muito bem. Ela colocou aqui. Poliana, minha mãe fez cirurgia nos olhos. E ela tá só ouvindo, né? Não tá podendo enxergar nada. Então ela passa o dia todinho com o rádio ligado. Obrigada, viu? Só manda o nominho aí seu, da sua mãe, tá? Obrigada pela participação. Um abraço. Bom dia. A Ivanete Lacerda também tá ligada com a gente. Um beijo pra você, Ivanete. Pedro Tranqueira. Bom dia, meu
2: Poliana,
1: amigo. Tudo bem?
2: Poliana, as pessoas não mudam, não. Eles podem melhorar. Mas mudar, alguns defeitos, a pessoa melhora e as pessoas acham que ele mudou e tal, mas eu não sou muito a acreditar em mudança, não, sabe? Muito mudança de geral, não. Uhum. Ganhar na loteria, eu acho que existe sim o ganhador, mas é montado o resultado. A loteria dá para onde eles querem, os números que eles querem. Ali é feita uma montagem, uma seleção para ver onde é que dá. Não, se não fosse feito isso aí, ganhava mais gente, não acumulava aí. Muitas semanas, não.
1: Uhum.
2: Igual a Mega Sena da virada, não acumula. Então é porque é feita a montagem. E nunca ninguém ganhou com 5 pontos, né? O prêmio maior. Então não há malandragem. Ali tem sim uma malandragem ali, viu? Tem uma malandragem ali.
1: Obrigada, meu querido. É o subtenente Pedro Tranqueira, nosso ouvinte. Um abraço, viu? A Lourdes está assim. Poliana, bom dia. Sobre a enquete, eu acredito mesmo em Deus, mas acreditar num comedor de arroz com feijão, não acredito de jeito nenhum que o homem foi lá na Lua. Sei que a tecnologia hoje é avançada, mas eu não acredito de jeito nenhum. Beijão para você. Bom dia.
3: Bom dia, Poliana Siqueira. Olha, Sussu.
1: Bom dia.
3: Passando para desejar os parabéns ao nosso capitão Sobe e Desce, lá em cima da Serra do Taquarussu, completando mais um ano hoje de vida. Que Deus abençoe a vida dele ricamente em tudo, Poliana. Saúde, né? A saúde dele em primeiro lugar, a gente pede para Deus. E, enfim, tudo de bom a gente deseja para ele, viu? A próxima música aí vai para ele, Dona Aparecida, Dona Lindalva, Dona Mocinha, Dona Zilda, tudo de Taquarussu e a nossa galera da animação também, que tá em peso te ouvindo, Poliana. Um cheiro para Jane Silva e tchau e obrigada!

0: Tocantins FM, 10h23 agora, Calcinha Preta e Wesley Safadão, Como Vou Deixar Você. Também o Henrique e o Juliano, Amor dos Outros, Entre a Serpente e a Estrela, Zé Ramalho.
1: Eu amo.
0: 10h23, Unitins.
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0: 999-15-6234 é o WhatsApp pra você participar com a gente, mandar o seu alô, mandar o seu bom dia. E hoje eu tô perguntando pra você o seguinte: em que você não acredita de jeito nenhum? Ó, não vem que não tem, eu não acredito nisso, eu não acredito naquilo. Ivone, um beijo pra você. Polly, eu não acredito nessa história de que as pessoas mudam. Pode até melhorar, aprender, amadurecer, mas mudar a essência, eu acho difícil, Poliana. Eu não acredito. Beijo pra você, Ivone. Obrigada, viu, pela sua participação. Uma excelente manhã pra você. Boa sexta-feira. Abraços também aqui, deixa eu ver aqui. Que ele fala,
4: Poliana,
0: aqui,
4: eu voltei aqui pra falar porque.
0: Oi.
4: Eu achei assim, até necessário falar, igual você falou. Eu já ganhei da loteria aqui em Porto Nacional, mas era a cena na época.
0: Sei.
4: Ali a loteria era do lado de cá, em frente ao banco da Amazônia, em Porto Nacional. Eu lembro até do caixa lá, era um tal de Zequinha, que era o caixa lá. E eu peguei e fiz a quadra dessa cena, não era mega cena, era cena, fiz a quadra. Né? E aí ele falou assim: professor, Valdemilson, eu posso te chamar de burro? Eu falei: uai, por quê? É porque pode perguntar essas 14 pessoas que tá aqui na fila, qual os dois últimos números que cai direto na Mega Sena. Aí ele perguntou lá, 48 e 49. Foram justamente os dois números que eu não coloquei, 48 e 49. Eu coloquei o 8, o 10, o 13,
0: sim,
4: e o 18. E aí joguei o 40, parece que é o 48 e 49, eu não joguei. 48 e 49, os dois últimos números. Aí eu ganhei uma época lá, acho que era dessa época. A Mega Sena, acho que era 200 mil, 200 cruzeiros, eu não lembro da época, né? Eu sei que eu comprei muita coisa com 200. Eu comprei cama, que era cara, cama topete, que eu sofria da coluna, né? Comprei, sim, bicicleta. Eu paguei umas contas da minha mãe, do meu pai. Eu sei que era um dinheirinho bom, 200 contas, 200 mil, não sei lá, que era a quadra naquela época, né? Mas eu cheguei a acertar os quatro números. E não acertei aí esses outros dois números, porque eu não sabia, né? E hoje ainda sai o 48 e 49, é o que mais sai na Mega Sena.
0: Ah, é? Ó, bom saber. Obrigada, viu? Um abraço pra você, bom dia. Oi,
5: bom dia, Poliana Siqueira. Aqui é o João Neto, da Chácara Cantas Bezerra. Manda um alô lá pra Dona Érica, seu Zé Lê, JM Silage. Manda um abraço também aqui pra minha avó, Palmas Tocantins.
0: Alô, Dona
5: Manda um
0: Neuza.
5: Modão aí pra nós.
0: Mandou aqui a minha avó, é a Dona Neuza, tá aqui ligada. Abraço, Dona Neuza. Pedrão, o Pedro foi lá na Lua, ele mandou até a foto dele na Lua aqui, ó.
6: Bom dia, Poliana. Um abraço pra todo mundo que tá ligado aí, pessoal da galera da animação. Pessoal da mensagem da Poliana Serroqueira, Elias Baiano, Pezão, Samuel, Domingo Fubuia, Domingo Barrufada, Baixinho da Rede, Marabá Bife, Marabá, que tá com o radinho ligado.
0: Primeira
6: Poliana Serroqueira, tô de cá. Bora.
0: Tá lá, ó.
6: Aí, Dalvinha. Aí, ó. Dá uma olhada aí, onde
0: esse... Oi, Nalvinha, você falou que não acredita que o homem foi na Lua. Pedro, tem a foto aqui lá na Lua, ó.
6: Menino tá tomando chimarrão. Peraí.
0: Tomando
6: aí
0: chimarrão lá na Lua. Poliana, eu já fiz a quadra da Mega duas vezes, em 2010 e 2023. Andei raspando da Mega. Olha ele, valeu, olá. Um abraço, viu, pra você. Bom dia. Oi, bom dia.
7: Bom dia, Poliana, preciosa.
0: Bom dia, Perpétua.
7: Tá tudo bem, né, com você aí,
0: tudo
7: aqui
0: bem.
7: Tá tudo bom também, graças a Deus. Quanto à enquete, Poliana, eu quero dizer assim, que as pessoas mudam sim, quando querem, né, quando se permitem a ter atitude,
0: sim,
7: né. Eu tenho parentes que eram alcoólatras mesmo, e decidiram um dia que nunca mais ia beber para salvar o casamento, e aí nunca mais bebeu. Eu acredito também que homens, quando adulteram, eles também tomam atitude para salvar a família, e eles mudam também.
0: Sim.
7: Se quiser, se tiver atitude, né? Mas quando não tem, assim, uma atitude para parar de fazer o que é errado, eles não mudam, né? Mas se ele quiser, se ele tiver vontade, muda sim. As pessoas são passíveis de mudanças, né? Eu acredito. E tenho exemplos na família de que mudanças aconteceram. Nós vivemos de escolhas. E escolher o bem é muito importante para a nossa vida, né? E muitos não têm vontade de mudar. Aí não vai para frente, aí não salva oportunidades de ser uma pessoa melhor. É nisso que eu acredito. Olhe, manda aí a música Pai com o grupo Revelação. Ofereço para Dona Carmina, para Antônia Borja e para Raimunda do Murico. tá bom? Deus abençoe a todos os ouvintes.
0: Amém. Obrigada, Perpétua. Um beijo pra você, viu? Bom dia. A Sofia, né, que mandou a mensagem aqui. A mamãe da Sofia, a dona Doris, que fez a cirurgia nos olhos. Não tá enxergando nada por enquanto, né, dona Doris? Mas o radinho tá ligado o tempo todo aí, ouvindo a gente. Obrigada, viu? Um abraço. Bom dia. Vamos ouvir mais aqui,
3: ó. Bom dia, Mariana.
0: Bom dia. Olha
3: aqui, o Fred, aparecido mesmo. Falar em ganhar aí, nós... Minha mãe ganhou uma vez na Mega Sena. Nós dormimos ali no sorteio das últimas dezenas, era no domingo, né? Minha mãe e minha irmã corrigiu e, no entanto, ganhamos. Só que minha irmã, à noite, a vizinha ficou sabendo, ganhou na Mega Sena. No entanto, quando foi que eu corrigi na segunda-feira, minha irmã tinha anotado o número errado.
0: Ah, não acredito, Fredson.
3: E aí foi... A alegria durou pouco, só uma noite.
0: Dormiu achando que tava milionário e no dia foi conferir e não tava. Ah, não, gente, presta atenção, pelo amor de Deus. Eu tenho medo da gente cometer esse erro, né? Imagina, aquela alegria assim do coração quase sair pra fora. Aí você vai olhar direitinho. Não, esse número aqui não tá não, tá errado. Ah, não. Olha, aqui é o Kenilson da Arno 31. Sextou, Poliana. Um bom fim de semana pra você. Valeu, bom dia. Poliana, bom dia. Beltinha aqui. Não acredito que o homem foi à lua. Devem ter pego algumas casas de cupim para dizer que era em crosta de lá. Na verdade, os Estados Unidos, quando está em declínio, ou seja, perdendo o pódio de primeiro mundo, eles inventam alguma coisa para que o mundo volta a olhar para eles, como aconteceu no episódio das Torres Gêmeas, e invadiram o Iraque para claramente explorar o petróleo. Agora o presidente doido fez com a Venezuela e tentou com o Irã. Se deu mal contra o Irã. Foi quem que mandou aqui? A Beltinha. Um beijão, Beltinha, pra você. Bom dia. Bom dia, Silva. Bom dia, Poli. Manda um alô pra todos os vigilantes, né? Aqui na garagem central do município. Um abraço pra vocês. Alô, Denilton. Bom dia. Bom trabalho aí.

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1: Agora 10h39, é hora de informação. Viviane Goulart.
2: Olha só, Poliana, o município de Paraíso do Tocantins recebe hoje o evento Elas no Comando. A iniciativa é realizada pelo SEBRAE e pelo Conselho da Mulher Empreendedora e da Cultura, em parceria com a Secretaria da Indústria e Comércio do município. A programação busca fortalecer o empreendedorismo feminino, desenvolver habilidades de liderança e ampliar a participação das mulheres nos espaços de decisão. O evento será realizado no Solar Aqua Park de 1 da tarde até as 8 da noite. A participação é gratuita mediante inscrição solidária. Os participantes devem apresentar no credenciamento 2 quilos de alimento não perecível ou 2 quilos de ração. As doações serão destinadas a ações sociais. Essa ação também será um espaço para troca de experiências, capacitação, networking e incentivo ao crescimento de negócios liderados por mulheres. E agora a gente fala da Casa do Empreendedor, que oferta cursos gratuitos de maquiador e manicure e pedicure. Confira os detalhes agora com a Tina Santos.
3: A Casa do Empreendedor de Araguaína está com inscrições abertas para 2 cursos gratuitos de qualificação na área da beleza. São oferecidas 20 vagas para maquiador e outras 20 para manicure e pedicure em parceria com o SENAC. A iniciativa faz parte do projeto Beleza que Empreende, que busca qualificar profissionais e incentivar o empreendedorismo no setor. As inscrições são presenciais na Casa do Empreendedor e é preciso apresentar cópias do RG, CPF, comprovante de endereço e declaração de escolaridade. As aulas começam no dia 17 de agosto e seguem até o dia 9 de outubro, com 160 horas de duração. Podem participar pessoas a partir dos 16 anos e as vagas serão preenchidas por ordem de inscrição. Tina Santos para Unitins FM.
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0: Tins FM, 10h46 agora, José Augusto, a minha história.
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0: Até meio-dia, a gente tá por aqui, viu? E você continua comigo, participando pelo 639-9915-6234. Já já tem a nossa mensagem do dia, a nossa mensagem dessa sexta-feira. Mas agora eu quero saber em que você não acredita de jeito nenhum. Ó, Poliana, meu vizinho acredita, meu marido acredita, minha esposa, mas eu não, comigo não. O que você não acredita, hein? Vamos lá pro WhatsApp. Unitins FM, eu vi você que tá aqui, Maria Helena, meu amor, bom dia.
2: Bom dia, Poliana. Eu não acredito que o homem foi à lua, mas dizer que nós mudamos, o ser humano muda, muda sim. Até a natureza tem as quatro estações. Sim. Hoje nós somos uma pessoa, daqui 10 anos, 5 anos, 6 anos, nós somos outra totalmente diferente. E outra coisa, Poliana, coincidência também acontece. Eu coloquei o nome de meu filho em homenagem a uma pessoa e depois, alguns anos depois, eu fui descobrir que ele é meu irmão. Então, coincidência acontece em si.
0: Obrigada pela sua participação. Beijo pra você, tá? E olha, bom dia, Poliana. Falando em coincidência, né? A mensagem aqui é sobre também, ó. Eu não acredito que tudo seja coincidência. Tem umas coisas que acontecem tão certinho que eu penso, não é possível, né? Você pensa numa pessoa e ela liga. Fala de alguém que você não vê há anos e encontra a pessoa no mesmo dia. Tem coisa que a gente não consegue explicar, Poli. Eu fico encabulada com isso. Manda um alô pra mim, um beijo pra você, obrigada, viu? A Iana tá ligada com a gente, a Aurene 4, colocar aqui. Um beijo, viu, pra você, obrigada pela sua participação. Bom dia, Poliana, eu não acredito em quem diz, eu não julgo ninguém. Todo mundo julga, Poli. A diferença é que alguns julgam em silêncio e outro fala na cara. Mas esse negócio de não julgo ninguém. Ai, eu adoro essas respostas, viu? Vocês são muito, muito, muito criativos, né? Maria Carneiro, um beijo pra você. Bom dia. Alô, Hugo.
3: Bom dia, Poliana Siqueira.
0: E aí?
3: Vamos aqui ligado na programação. Manda um alusão aí pra dona Salvadora e pro senhor Celcimar. Um alusão aí pra toda a galera.
0: Valeu, um abraço. Estamos aqui em Taquarussu. Hugo, valeu, Gão, bom dia. Alô, Ana Rosa Galvão mandou um vídeo aqui, ela foi lá visitar a dona Rita lá em Porto Nacional. Ó, que legal. Ah, coisa linda, gente. Vou assistir aqui. Um beijo, Aninha, obrigada pelo vídeo. A dona Rita de Cássia, nossa ouvinte, gente, ela é tão especial. A dona Rita, ela é cadeirante, mas sempre que a gente tem um encontro, né, do grupo das mensagens, ela faz questão de ir. É aquela pessoa que tem, assim, uma gratidão pela vida, que é coisa linda de se ver, né, dona Rita? E hoje ela tá lá recebendo a visita da Jane Silva, que é ouvinte da Unitins FM, mora lá em Portugal, já tá quase nos dias de ir embora, mas ela fez questão de ir lá dar esse abraço pessoalmente na dona Rita de Cássia, ela, Ana Rosa Galvão. Beijo, meninas, pra vocês aí, viu? Agora são 10 horas mais 50 minutos na Unitins.

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Bonitins, FM 11, 2, agora Amado Batista e Gustavo Lima, Alucinação, também Chitãozinho, Chororó e o Almir Sater tocando em frente, lá em cima Zezé e Luciano, Flores em Vida. A gente volta já com a nossa mensagem, continua aí, ó.

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1: Certa vez, um psicólogo atendeu um cidadão que chegou ao seu consultório se dizendo acometido de uma grande depressão. Cabisbaixo, pessimista, dava para perceber de longe que ele não estava bem. Demonstrava um semblante angustiado, triste, alguém que parecia estar cansado da vida. O psicólogo simplesmente pediu para que ele falasse o que sentia, colocasse para fora. E então ele falou dos seus medos, das suas dores, das decepções que tivera na vida, das coisas que estavam pesando dentro dele, o quanto a vida estava lhe cobrando. O psicólogo ouviu tudo o que ele disse e, ao final da consulta, ele fez um comentário interessante. Essa semana eu fui no circo aqui, que está instalado na nossa cidade, e eu vou te contar, hein? Lá tinha um palhaço tão engraçado, todo colorido, um sorriso gigante no rosto. Tudo que ele fazia gerava muitas gargalhadas. Ele era muito divertido. As pessoas riam sem parar. Eu mesmo saí de lá com dor na barriga de tanto dar risada. Aquilo, para mim, que atendo tantas pessoas e os seus problemas, foi também uma senhora de uma terapia. Saí de lá mais leve, sabe? Por que você não vai lá nesse circo? Vai lá, dá uma passeada, vê esse palhaço, assista o espetáculo dele. Eu acho que vai fazer bem para você. Vai te fazer sorrir um pouco. O homem, que até então olhava para um canto da sala com um olhar perdido, levantou os olhos, encarou o psicólogo e respondeu: "Doutor, aquele palhaço que te fez sorrir, que te deixou leve e feliz, aquele palhaço sou eu." Você já parou para pensar em quantas pessoas carregam dores escondidas no peito e mesmo assim conseguem fazer bem para outras pessoas, levando carinho, atenção e leveza para a alma de muitos enquanto sofrem por dentro? Essa história não é sobre deixar de fazer o bem ou de alegrar quem está ao redor. É sobre lembrar que quem está sempre animando os outros também precisa ser cuidado. Que o engraçado lá do grupo, a pessoa que você imagina ser forte, o que resolve tudo, ou aquele que está ali para tudo que você precisa, essa pessoa também cansa. Essa pessoa também chora. Essa pessoa também precisa de colo. Por isso, seja gentil com as pessoas. Você nunca sabe a batalha ou as dores que alguém está enfrentando por dentro. Nunca sabemos o peso invisível que cada pessoa carrega na sua vida privada. Quem sabe o sorriso gigante no rosto do palhaço contraste diretamente com o vazio que ele sente quando as luzes do espetáculo se apagam. Nem toda alegria que a gente vê é ausência de dor. E muitas vezes, quem ilumina a vida dos outros pode estar atravessando a própria escuridão em silêncio. Por isso, seja gentil, tá? Seja gentil com todas as pessoas.

0: aqui na sua Unitins FM, 11:20.
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0: Ó, deixa eu mandar um abraço aqui para o meu amigo, aliás, esse mundo é muito pequeno, né? Éder John, lá de Bernardo Saião, Tocantins, a gente foi criado praticamente juntos, né? Na verdade, eu era mais amiga do Eric, né, John? Mas ó, o Eric estudou junto comigo, aí era o Léo, a Polly, o John, aquela turminha, sabe, de criança, de infância. E aí, quando eu chego aqui, que eu comento Deusimar, meu Deus, é meu amigo! Ó, que mundo pequeno, né, Deusimar? Hoje é o aniversário do Éder John, eu nem sabia que era Éder John, lá era só John, a gente falava, era John, é John, cadê o Eric? É John, cadê sua mãe? Né? Aquela coisa de infância, de interior. E hoje é o seu aniversário, Johnny. Parabéns, que Deus te abençoe, te proteja. É impossível a gente não lembrar da nossa época de vizinhos lá em Bernardo Saião, né? Que tempo bom. E olha, é bom a gente olhar pra trás e ver da onde a gente veio, né? Tudo que a gente conquistou. Dá um orgulho danado saber que hoje você tem a sua família, né? Que você se tornou esse grande homem, né? Uma pessoa que dá orgulho pra sua família, né? Outro dia sua mãe teve aqui, acho que o ano passado, atrasado, dando uma entrevista, a gente recordou essa época aí de Bernardo Saião. E aí hoje, quando Deusimar falou, é aniversário dele, Poliana. Vamos desejar muita saúde, tá? Que seu novo ciclo seja cheio de muita saúde, acima de tudo, paz, sucesso e daquela alegria, né? Que a gente carrega no peito, aquela alegria de criança, tá? Que você nunca perca a essência, tá? Feliz aniversário pra você, Éder John é o nome dele. Parabéns, aniversariante desse dia 14 de agosto. Saúde, Éder! 11:22 agora. Deixa eu atender o pessoal que tá com a gente aqui pelo WhatsApp 639-9915-6234. Bom dia,
2: Poliana. Quem tá falando aqui é Maria Carlos, da Buritirana.
0: Tudo bem?
2: Você passa um alô pra Hermina.
0: Uhum.
2: Hermina e Maria Carlos da Silva. Qualquer música que você passar pra nós aí, nós tá ouvindo, tá
0: então,
2: bom?
0: Tá bom, meu amor.
2: Bom dia pra você.
0: Aí, tá?
2: Eu, a primeira vez que eu tô ligando na rádio, tá bom?
0: Seja muito bem-vinda.
2: Bom dia pra você, viu, Poliana?
0: Tá bom.
2: Quem tá falando é Maria Carlos, da Buritirana.
0: Dona
2: tá?
0: Maria Carlos.
2: Bom dia.
0: Bom dia. Obrigada, viu, pela companhia, pela audiência. Vou salvar o seu contato aqui pra senhora acompanhar os nossos status aí, pra acompanhar tudo aqui, tá bom? Bom dia. Oi.
3: Bom dia, minha amiga.
0: Bom dia.
3: É o Alaís. Manda essa mensagem pra mim, por favor.
0: Vou mandar. Tá? Vou mandar sim. Um abraço pra você. Bom dia. Alguém mandou aqui sim. Ó, bom dia, Poliana. Esse palhaço da história sou eu, viu? Bom dia. Um abraço, querido, pra você. Alô,
4: bom dia, minha
0: bom
4: linda,
0: dia.
4: Maravilhosa.
0: Tudo bem?
4: Acabei de chegar do trabalho, né? Vou fazendo aquele almoço, ouvindo essa rádio maravilhosa aqui, essa rádio. Meu Deus. Essa rádio é uma maravilha. Não sei o que será de nós, né? Porque essa rádio é a única rádio que a gente ouve em todo lugar. Essa rádio tá junto, sempre junto, nas casas, nas cozinhas, nos carros, em tudo. Eu é na minha cozinha, em cima do armário, e eu fazendo almoço. Um abraço, minha linda.
0: Beijão pra você, Ivanilde. Bom dia, Polly. Manda um alô pra mim. Eu estou completando hoje 51 anos. Olha, parabéns. Nesse dia 14 de agosto. Muita saúde pra você, viu, Rô? Rosângela Martins, lá de Porto Nacional. Beijo pra você, Rosângela. Dona Maria Carlos e todos os nossos ouvintes aí de Buritirana. Bom dia.
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0: 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Bonitins, FM, 11:27 agora. Bom dia, Jean Giovanni.
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0: É o nosso show da manhã no ar aqui na sua Unitins FM. Ó, deixa eu mandar um abraço aqui pro Samuel, grande Samuel da Assistec, ali da 704 Sul. Um abraço pra você, viu, Samuel? Obrigada pela companhia, conserto aí de televisão, de notebook, enfim, né? Parabéns aí pelo seu trabalho, viu? Assistec, tá lá ligado com a gente. Um abraço pra todos aí da 704 Sul aí. Bom dia! Goianão, como é que você tá? Tudo bem? O Sancho tá aqui também. Bom dia.
2: Eu tô ligado também, tamo junto.
0: Opa!
2: Tudo tá bom.
0: Bom, né?
2: Vou pedir música, não, só passei pra desejar. Ontem pra sexta.
0: Obrigada.
2: Bom final de semana. Tamo junto.
0: Tamo junto.
2: Até segunda.
0: Valeu.
2: Qualquer música que você tocar, eu tô ligado, tô ouvindo. Todas são boas. É nóis. Abraço.
3: Bom dia, Poliana Sequeira.
0: Bom
3: o Sancho,
0: dia.
3: Sancho, no Grupo Vink, Porto Nacional, Luzimangue. Estou na escuta do programa. Manda mensagem do dia pra mim, Poliana.
0: Vou mandar pra você, querido. Um abraço, viu? Bom dia. A Viviane também já tá pedindo aqui. Poli, manda mensagem aí. Ela coloca no grupo da família, ela coloca nos status. Ela faz uma festa com essa mensagem, né, Vivi? Beijo pra você, tá? Bom dia.
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Ai, que maravilha. Beijo pra você. Ela falou, essa é pra você, minha linda. Obrigada, Ivanildo. Um abraço pra você, viu? Bom dia. Johnny, um beijo pra você, né? Obrigada, viu? Ele tá aqui, ó, falou assim, né? Me deixou até emocionada aqui. Mas é bom, né, Johnny? A gente que foi criado lá no interiorzinho, né? Bernardo Saião, minha cidade, que eu saí de lá com tanto orgulho, tem tanto carinho. Volto lá, tem tantos amigos ainda. E aí, quando a gente reencontra, né, pessoas que a gente... Era vizinho, Deus e mar, de cerca. Não tinha muro, não. Era cerquinha de arame, né? Aí o Johnny morava ali do lado da minha casa. Um abraço pra você, viu? 11:29 agora, o seu polícia, me ajuda aí que tá difícil aqui.

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1: Motoristas que pretendem colar adesivos de propaganda eleitoral no carro ou usar o veículo em atividades de campanha precisam avisar a seguradora antes. O alerta é da Federação Nacional de Seguros Gerais, que afirma que a mudança pode levar à recusa de indenização em caso de roubo, furto ou colisão. A propaganda eleitoral está liberada a partir de 16 de agosto e o primeiro turno das eleições ocorre no dia 4 de outubro. A adesivação com material eleitoral e o uso do automóvel em atos de campanha podem ser interpretados pelas seguradoras como aumento de risco, em razão da maior exposição a acidentes, vandalismo e circulação em eventos públicos. As seguradoras argumentam que empregar o carro no transporte de material de campanha, no deslocamento de equipes ou em atividades de apoio a candidatos e partidos altera as condições avaliadas quando o contrato foi firmado. Se esse perfil muda e a apólice do seguro não é atualizada, a companhia pode recusar o pagamento.
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Unitins, agora 11h36 aqui na Unitins. Olha esse barulhinho aí, o WhatsApp aqui da rádio não recebe ligação, tá? Não adianta, é porque é no computador, aí não dá. Mesmo se a gente quisesse, não dá pra atender, porque é no computador e aí só atrapalha aqui. Agora são 11 horas mais 36 minutos. Vamos ao ganhador, né? 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E eu quero divulgar agora o nome da ganhadora dessa sexta-feira, que vai vir aqui na rádio buscar o seu kit de café Santa Clara, porque ela participou, mandou a resposta direitinho, deixou o nome completinho e levou um kit café Santa Clara, Nilza Pereira Campos. Alô, Nilza! Nilza Pereira Campos é o nome da ganhadora, né? Dessa promoção cultural aqui do café Santa Clara. Parabéns, Nilza! Bom dia, Poli! Manda um alô pro meu pai Isaías, ele ouve você todo dia. Na verdade, todo dia, porque o rádio só desliga aqui em casa depois da Voz do Brasil. Manda um alô aí pro Alexandre, lá no bar do Guaxinim, em Taquarussu. O Deucivaldo, um abraço pra você, Deucivaldo. Obrigada, viu? Abração também pra Dona Eurides, tá ouvindo a gente agora. 11 mais 38, Paula Fernandes, Taylor Swift, Long Live, vida longa pra nós.

Bonitins FM, 11h43 agora, Paula Fernandes e a Taylor Swift com a música Long Live aqui na nossa manhã. Ó, deixa eu mandar um abraço aqui pro meu amigo Edgar, o Edgar lá de Gurupi, Edgar de Passos, que fez essa música que eu vou tocar agora, uma homenagem aos romeiros do Senhor do Bonfim. Aliás, a gente quer agradecer a audiência, muita gente que vai caminhando, né, com fone de ouvido, ouvindo a Unitins FM, os tropeiros, né, como nosso amigo Etinho Nordeste. Um abraço, viu, pra vocês aí. E olha, Levanta e Vá é o nome dessa música que nasceu inspirada nessa tradicional romaria, né, do Senhor do Bonfim, Natividade, uma das mais importantes manifestações de fé, devoção e cultura popular do Tocantins. É uma homenagem a esses milhares e milhares de romeiros que todo ano, ano após ano, percorrem os seus caminhos movido pela fé, pela gratidão e pela certeza de que a fé transforma vidas. Essa canção é uma autoria aí do nosso amigo Edgar de Passos e a gente toca agora aqui na Unitins FM. Levanta e vá. 11h45, bom dia!

Tins FM, 7 faltando para o meio-dia, roupa nova, coração pirata. Aqui na nossa manhã também, o Edgar de Passos, levanta e vá. Bom dia para você. Alô, professor Renato, obrigada, viu, pela mensagem. Que bonitinho, ele falou assim, bom dia, Poliana. Programação, mensagem do dia, tudo maravilhoso, deixando assim a vida mais leve. Professor Renato de Conceição do Araguaia, no Pará. Obrigada pela sua companhia, viu? Abração para você aí.

6, faltando para o meio-dia, eu tô indo nessa, tá? Bom fim de semana para você. Muito obrigada pela sua companhia. Você que acompanha a gente aí no carro, em casa, no trabalho. Que você tenha um fim de semana abençoado. E a gente se fala na segunda-feira, se Deus quiser, com mais um show no seu rádio. Beijo para você e até lá.

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0: Olá, boa tarde, muito boa tarde pra você que tá sintonizado do outro lado do rádio. Pra você que está ligadinha, tudo bem com você, meu ouvinte querido, minha ouvinte maravilhosa, que dia é hoje?
1: Hoje é sexta-feira!
0: Pronto, esse menino tá afinado hoje, ele tá sabendo o que é mesmo.
2: O quê? Não acredito.
0: Acredite e deixa baixo, porque senão, né, já viu como é que é, né? Só elogiar que o negócio descarrilha. Exatamente. Olha, ontem, primeiro deixa eu dar meu oi, né? Eu sou a Carla Morena, estou aqui no Hora da Notícia, trazendo mais uma edição do nosso programa, trazendo informação pra você, de forma leve, comentada. Mesmo, às vezes, quando é um assunto mais difícil, a gente traz de uma forma como um alerta para nós, para o nosso dia a dia, para a nossa vida. Aquelas notícias que são oportunidades, a gente traz também para você com muita alegria. E, é claro, estamos aqui também para dar carinho, dar amor para você que está aí do outro lado do rádio, que sempre nos ouve, para alegrar o seu dia, para trazer o nosso jeitão todo tocantinense, sertanejo de ser, né, farofeiro, eu, Carla Morena, Maiara Abreu e Deusimar Bispo, esse trio que alegra aí o seu horário de almoço. E aí, ontem, nós tivemos aqui no programa, acho que uma das maiores

0: maiores participações que nós já tivemos no Hora da Notícia. São muitos ouvintes, em uma hora de programa a gente receber mais de 60 mensagens, é muita coisa, gente. Então eu quero agradecer a cada um, a cada uma que tira um tempinho, que dá um alô pra gente, né? Que participa por aqui, pedir desculpa quando a gente não consegue, às vezes, tocar a sua música ou não consegue ouvir a sua mensagem inteira, mas a gente pelo menos ouve um trechinho, depois do programa a gente escuta e responde, tá? Então, compreenda aí, por favor, tenha paciência com a gente, mas só quero destacar isso, né? Essa grande participação, e a gente fica muito feliz quando você vem. Então, vou convidar você para voltar hoje de novo, pode ser? Vamos juntos, 12:18, nosso telefone é o 999-15-6234. Já estamos aqui ansiosos para receber a sua mensagem, não deixe de participar, tá bom? Vamos juntos, Deusimar Bispo, boa tarde, ele já está por aqui, tudo bem com você?
1: Olá, boa tarde, estou sim, por aqui sempre, na qualidade, tranquilidade,
0: chego cedo,
1: sucesso,
0: né,
1: chego cedo.
0: Madrugo cedo. Aqui, né?
1: Exatamente.
0: Ah, muito bem, Deusimar, hoje é sexta-feira, para você faz alguma diferença?
1: Nenhuma, negativo, só que amanhã tá mais
0: vai
1: perto.
0: Vai trabalhar mais.
1: Só tô mais perto de trabalhar o dia todo, no sábado. E domingo, talvez.
0: Ai, Deusimar. Deusimar, hoje tá tão quente. Deusimar falou assim, que hoje tá tão quente que ele viu duas araras de chinela havaiana.
1: Duas araras de chinela havaiana, exatamente.
0: Meu Deus, pra não
1: queimar
0: os pés.
1: Saudade daquele povo que fala cuspindo.
0: Mesmo pra refrescar, né, Deusimar?
1: Mesmo pra refrescar, exatamente.
0: Eita, menino, daqui pro final de setembro é missão, viu? Não é brincadeira, não. Não, ainda tem outubro também.
1: Tem.
0: E agosto já foi. E hoje ainda é dia 14, né? E é assim mesmo, agosto demora pra passar. Eita, agosto é aquele mês especial, porque é o mês dos nossos... do Nosso Senhor do Bonfim, né, gente?
1: Isso.
0: Esse mês dessa manifestação religiosa e cultural que é muito marcante no Tocantins e muito tradicional. E daqui a pouquinho a gente vai falar sobre isso também, Deusimar. E quando é que você vai fazer sua caminhada lá pro Bonfim? Nunca.
1: Qual deles? Eu faço ali no Tabocão, que é o que eu gosto mais de fazer.
0: Ah, você faz, então.
1: Vou até o Tabocão, do Tabocão pra lá eu vou caminhando.
0: Pronto, então tá aí. E você vai no Tabocão, eu sei por quê, Deus.
1: Que ela é só
0: vai.
1: Subir a ladeira e já tá no Bonfim.
0: E é pra almoçar o arroz, bife e ovo também, né?
1: Eu almoço na ida e na volta.
0: Duas vezes.
1: É.
0: Ai, ai, pra esse time ficar completo é só chamar ela, outra banda deste programa, Dona Maiara Abreu, boa tarde. Bem-vinda a esta sexta-feira, tudo bem com você?
2: Olá, boa tarde pra Lena? Você, boa tarde para os nossos ouvintes aqui do Hora da Notícia. Olha a alegria pra começar mais um programa na sexta-feira. Ai, Deus, mas parece que eu já fiquei assim de lado.
1: Atravessado.
2: Oi. É, menino, estamos felizes.
0: O enquadramento da câmera que a Maiara tá hoje tá engraçado,
2: hoje
0: porque
2: foi...
0: a Maiara tá lá no finalzinho.
2: Isso. Hoje foi cortada na salada, igual ele faz no facão, assim,
0: na
2: dois
0: tora.
2: Pedaços só. Gente, tudo bem por aí com vocês? Por aqui tá tudo bem, tudo certo, tudo nos conformes.
3: Aqui tá tudo em ordem.
0: Ah, é isso.
2: É, não... não aqui tá tudo
0: o outro
2: é que fala que tem que falar mais alto. É porque eu penso que eles
3: Aliás,
2: são os mesmos.
3: Eu entendi que eu sou meio louco.
2: Ah, não. Tá bom. A gente vai falar um pouquinho mais alto, assim, pra vocês ficarem por
4: dentro.
0: Não vai não! Essa aqui diz que
4: Uai,
0: não, que ela
4: gente.
0: Não aguenta a gente falando alto, então...
4: Uai,
0: não vai falar alto,
2: ah,
0: não.
2: Então tá meio... De... Vamos falar, né?
0: Falando nessa comadre aqui, quem gosta muito dela é o nosso amigo Pepe do rádio. E
2: na
0: eu
2: verdade,
0: não...
2: o Pepe gosta, assim, de todos
0: é,
2: nossos.
0: Eu não sou baú pra guardar segredo, já vou antecipar logo. Que amanhã é aniversário de Pepe do Rádio, menina.
2: Dia 15 de agosto, gente.
0: Exatamente.
2: Metadinha do mês.
0: E eu já tô me programando aqui pra poder fazer um post amanhã nas redes sociais.
2: Eu pensei
0: bem
2: que
0: caloroso.
2: Você ia programar pra fazer um churrasco e chamar o Pepe do Rádio no aniversário
0: dele.
2: Ele
0: tem compromisso, minha filha. Você acha que não tem 10 mil pessoas
2: Será?
0: Na minha frente querendo comemorar com ele?
2: Eu acho que não.
0: Tô dizendo, ele é famoso.
2: Mas
0: né?
2: Aí, no caso, ele vai ser o churrasqueiro. Ninguém vai chamar
0: não,
2: ele pra
0: não,
2: fazer
0: aí.
2: O churrasco. Então, só você. Amanhã, então, é aniversário de Pepe do Rádio. Hoje é dia 14 de agosto.
0: É.
2: Quase metadinha do mês. E a gente vai aí seguindo, né, Deusimar? Boa tarde.
1: Opa, boa tarde, Maiara. Tudo bem com você?
2: Tá tudo bem por aqui, graças a Deus. E também tem a programação do Senhor do Bonfim, né? Dia 15 também é o dia do Senhor do Bonfim. Deusimar destacou que tem ali no Tabocão. Então, nós temos outros, alguns romeiros que
0: outras
2: fazem
0: cidades.
2: Outras...
1: Sim,
2: ali
1: três,
2: de Araguacema.
1: No Tocantins,
2: Araguacema. Tabocão e aqui em Natividade. O mais conhecido e mais frequentado é aqui o de Natividade, que é onde tem aí toda essa movimentação.
0: Tem o povoado, né?
2: Isso, tem o povoado do Bonfim. E daqui a pouco, inclusive, a gente vai trazer a programação de lá. Então, quer dizer que você vai fazer, então, esse percurso esse ano, Dosmar?
1: Eu não gosto de modinha. Eu vou fazer mais outra época do ano.
2: Ah, você entendeu? Não vai fazer agora amanhã, que é o dia do seu do Bonfim. Você não, vai outro dia que seja mais tranquilo, pra você fazer reflexão ali.
1: É porque eu sou um cara muito famoso, não gosto das pessoas ficarem tirando foto. Eu quero meu momento.
2: Entendi.
1: Meu de momento de estar lá, só eu e o seu do Bonfim.
2: Ah, então tá explicado. Agora entendi. Ó, pra você então que vai frequentar amanhã, a partir
1: a cara
2: de hoje.
1: Nem treme.
0: Ai, ai.
2: A gente vai trazer daqui a pouquinho, então, as informações e já vamos para lá para as principais informações. Nós estamos no
0: 9915-6234.
2: Eu não desisto dessa mulher, gente. Ela não vai conseguir. Até dezembro tá muito perto desse mapa pela decorar.
1: Tá pertinho.
0: Muito bem, vamos que vamos então pro nosso Hora da Notícia, no momento da informação para você.
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0: É isso aí, a gente segue por aqui com o nosso programa, já trazendo aqui informações então sobre o Senhor do Bonfim. É, gente, olha só, os fiéis estão participando já da peregrinação, as caminhadas, né? E das missas também. Já há alguns dias o evento começou aí, é tradicional no estado, sempre no mês de agosto. Começa aí no início do mês e vai aí até meados de metade do mês, né? Trazendo aí essa manifestação poderosa de devoção, de fé, de religiosidade, principalmente aí também, né? Culturalmente falando, é um evento muito importante, faz parte da identidade do povo tocantinense. E a Mayara traz, então, detalhes pra gente sobre como serão esses próximos dias e também algumas orientações para o pessoal que vai fazer aí a caminhada até o povoado, gente. Lembrando, né, que muita gente está fazendo isso pela primeira vez e muita gente já tem aí a tradição de realizar esse ato de fé e devoção, né? Mas muita gente está começando ou resolveu pela primeira vez fazer. Então vamos lá, Mayara, conte
2: aí.
0: Pois
2: é, a peregrinação então de Romeiros até o povoado do Bonfim, né? Para participar de atos penitenciais e missas, já começou então no dia 6 de agosto. Desde então muita gente já tem ido, cada um, alguns preferem ir antes para poder não pegar essa movimentação intensa. E a programação deste ano segue até o dia 17, gente, que é até a próxima segunda-feira. Tá? No Santuário do Senhor do Bonfim, com missas, tem também terços, caminhadas penitenciais e outros momentos de fé e devoção. Hoje, para você que está se organizando para ir então para o Senhor do Bonfim, para entender como é que está a programação por lá, acontecem ao longo do dia 3 missas. Já aconteceu pela manhã e tem outras programadas, além do Santo Terço. A programação de hoje termina com um show de Adriana Arides, tá? No sábado, no caso amanhã, que é o grande dia do Senhor do Bonfim, acontece a missa campal às 8 da manhã, que vai ser celebrada aí pelo arcebispo de Palmas, Dom Pedro Brito. Sobre a segurança do local, vamos lá, gente. A Polícia Rodoviária Federal está reforçando o policiamento ostensivo, a fiscalização e também as ações de educação para o trânsito ali na BR-010, especialmente no trecho dos quilômetros 206 e 240, que fica já na região de Natividade. Aqui, então, vão algumas dicas que foram feitas pela Polícia Rodoviária Federal a vocês fiéis que estão se programando, que já estão saindo aí, né, para poder ir para o local, para fazer esse percurso a pé. Caminhe sempre pelo acostamento, no sentido contrário ao fluxo dos veículos. Para quê, Mayara? Para que você sempre veja quem está vindo, a velocidade, né? Para você estar sempre atento e nunca de costas para esses veículos. Ou também em trilhas fora da BR. Tem sempre ali uma trilha no acostamento, ou às vezes tem dentro mesmo assim da pista, você, vou indo por aqui que tá madrugada, pouco movimento, aí pode acontecer um problema, tá? além de manter o mais distante possível da pista. Olha, utilize, gente, roupas claras. Roupa preta legal? Não. Roupas brancas, um azulzinho claro, cores bastante. O mais claro que você tiver no seu guarda-roupa, você pega para poder fazer esse percurso. Preferencialmente que tenha elementos refletivos, na verdade, usando, né, na parte da roupa, ou aquela lanterninha que às vezes coloca ali na cabeça. Então, são várias opções para vocês poderem chamar atenção. Chamar atenção, nesse caso aqui, é o mais recomendado possível, tá? Segundo as informações, a principal orientação é que seja atenção redobrada no período da noite ou com condições de baixa visibilidade, ali na madrugada, né, antes do sol amanhecer, para vocês ficarem atentos. Não utilize nenhuma possibilidade de fones de ouvidos ou até mesmo celular, de maneira que comprometa a atenção no trânsito. Estou caminhando, estou mexendo no celular e não estou atento ao que está acontecendo. Pode acontecer algum problema e você não está ali acompanhando no momento. Tá? E atenção, você que tenha crianças ou pessoas com alguma mobilidade, que é comum para você levar para fazer algum agradecimento, essa pessoa com alguma mobilidade, fique com ela próxima, tá? Não deixe longe ou sozinha em algumas situações. Tem também dicas para os motoristas, porque muitas pessoas fazem o trajeto ali com o carro para poder acompanhar aquela pessoa que está fazendo a peregrinação, tá? Você, motorista, mantenha a distância segura dos demais veículos. Tenha distância segura também em não realizar ultrapassagens em locais proibidos e jamais dirija sob o efeito de álcool ou outras substâncias que comprometam a capacidade de condução. E em caso de emergência, gente, necessidade de atendimento nas rodovias federais, a Polícia Rodoviária Federal pode ser acionada no 191. Então, fique atento, você que respeite o pedestre, né, que está fazendo esse trajeto, e o pedestre, então, respeite o motorista, sem cada um invadir o espaço do outro, que dá tudo certo.
0: Muito bem, Mayara Abreu, dica boa, né, dica importante, ter esse momento aí de fé e devoção com muita qualidade, com muita segurança, tá, gente? É um momento aí especial, muitos desses devotos, desses fiéis, tiram aí vários dias para estarem lá e é tradicional sempre, né, finalizar o Senhor do Bonfim na segunda-feira, com a missa na segunda-feira, né, Mayara?
2: Isso.
0: São aí muitos dias de programação, são 11 dias, né? 10 a 11 dias aí de programação, que já é tradicional aqui no nosso estado. Acho que o PP do Rádio, ano passado, fez a peregrinação.
2: Uhum,
0: não me lembro se foi no ano passado ou foi no ano... Acho que foi ano passado. Ele e a nossa amiga Selma, né? A esposa dele.
2: Sim.
0: Então, são muitos. Esse ano, algumas amigas jornalistas foram, né? Fizeram lá a peregrinação. A minha querida amiga Gisele Bujar, que foi esse ano. Ela está maravilhada lá com o local. A nossa amiga Juliane também está lá, viu? A Ju. A
2: Sim,
0: Ju está lá também.
2: Tá lá,
0: a gente
2: está
0: lá acompanhando, está lá no local, né? Um abraço para ela. E assim, muitas pessoas aqui do nosso Tocantins. Parabéns a quem está aí participando e por toda a organização. E eu vi também que o nosso amigo Dorivan, o Remivan também.
2: Fez show lá na quinta.
0: Fizeram shows na
2: quarta, quinta, e hoje tem a Adriana.
0: Isso.
2: E amanhã a missa, então,
0: muito
2: às
0: bem.
2: 8 horas.
0: Muito bem, a gente segue por aqui trazendo outras informações para você. E quem aparece agora por aqui é o Antônio Neves.
2: Elas vão começar, Carla.
0: O quê? As propagandas?
2: Uhum.
0: A propaganda eleitoral começa neste domingo, dia 16. E o Antônio Neves vai destacar as novidades para as eleições deste ano, mas só lembrando, gente, essa propaganda eleitoral, o que, que ela configura, mais ou menos? O Antônio vai explicar direitinho. Essa propaganda que a gente está falando que começa são os comícios, é aquele carro de som, né? O famoso carro de som, a propaganda nas redes sociais.
2: A divulgação dos números, né? Porque agora, até hoje não podia divulgar nenhum número. A partir de amanhã, com isso também, eles já podem.
0: Mas a propaganda eleitoral em rádio e televisão, aquele que tem o horário político eleitoral, ela começa a partir do dia 28 de agosto, tá bom?
2: Tá bom.
0: A gente vai falando sobre isso até lá. Vamos seguindo então, Antônio. Antônio, boa tarde, traga as novidades pra gente.
2: Boa tarde, Antônio.
5: Oi, Carla, Mayara e ouvinte, boa tarde pra vocês. É isso mesmo, a propaganda eleitoral começa neste domingo, dia 16 de agosto, após o encerramento do prazo para o registro das candidaturas. A partir daí, candidatas e candidatos podem divulgar propostas e pedir votos. Entre as regras estão a realização de comícios, o uso de alto-falantes e a propaganda paga ou impulsionada na internet, sempre dentro dos horários e limites previstos pela legislação. O horário eleitoral gratuito no rádio e na televisão começa no dia 28 de agosto e segue até 1º de outubro. Uma das novidades para este ano envolve o uso de inteligência artificial. Nos 3 dias que antecedem a eleição, nas 24 horas seguintes ao encerramento da votação, fica proibida a publicação ou o impulsionamento de novos conteúdos sintéticos produzidos ou modificados por inteligência artificial. As plataformas também não poderão recomendar candidaturas por meio de sistemas de inteligência artificial. Perfis falsos ou automatizados poderão ser banidos quando houver prática reiterada de crimes eleitorais ou divulgação de informações reconhecidas pela Justiça Eleitoral como falsas. Outra novidade é a proibição de propaganda ou assédio eleitoral no ambiente de trabalho, além da possibilidade de material impresso em braille. Denúncias de propaganda irregular poderão ser feitas pelo aplicativo Pardal a partir deste domingo. E atenção, o primeiro turno será realizado em 4 de outubro. Um eventual segundo turno acontece no dia 25. Quem estiver fora do domicílio eleitoral poderá solicitar o voto em trânsito até 20 de agosto. Eu fico por aqui. Um bom final de semana a todos. Antônio Neves para o Hora da Notícia.
0: Estamos de volta. Obrigada, Antônio Neves, pelas informações. É isso aí. A gente já retorna aqui trazendo outra informação para você. Esse aqui é aquele momento do nosso programa que a gente tem informações. E esse aqui é para quem vai aí fazer visitas aos atrativos do Parque Estadual do Jalapão. O Instituto Natureza do Tocantins, através ali da supervisão do Parque Estadual do Jalapão, está informando que o atrativo Dunas, lá das Dunas, está passando por obras de melhoria em sua infraestrutura. E por causa disso, dessas intervenções, o espaço do estacionamento está temporariamente reconfigurado. Para garantir a segurança de todos, que o trânsito flua normalmente, que o local seja preservado, continue sendo preservado, como sempre é, o Naturatins pede a compreensão, então, e a colaboração de todos os guias, os condutores e os visitantes nesse período. E aqui vão algumas orientações para quem for frequentar o local. Atente-se e respeite rigorosamente a sinalização temporária que foi instalada ali nas dunas. Estacione apenas nas áreas indicadas e conforme as orientações dos agentes do parque. Evite atrapalhar aí as vias de acesso e de manobra para garantir a segurança de veículos e pedestres. E lembrando, gente, o Naturatins lembra que essas melhorias são para que depois todos tenham mais conforto e segurança durante a visitação. E, claro, sempre pensando aí em continuar a preservação desse atrativo turístico que é tão importante aí no Parque Estadual do Jalapão, tá bom?
2: Tá bom, então. 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É aqui que você encontra no Hora da Notícia.
0: Muito bem. Daqui a pouquinho a gente traz outras informações pra você, mas agora a gente chama você pra dar um pulinho ali com a gente.
1: Não me chame, não, que eu não vou.
6: Olha,
1: não
6: me chame, sim, que eu estou
0: prontinho
6: pra
0: chamar,
6: menina. Cheirinho bom.
0: Tá
2: vamos
0: vendo?
2: Vamos então, Mayara. Deus e Márcio, embora?
1: Dos mais moços.
0: Pronto, vamos pro cheiro no cangote, é agora.
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1: Olá, boa tarde, seja bem-vindo, hora mais esperada do dia, onde tem o rádio ligado, os ouvintes estão ali por perto, almoçando, ouvindo a Hora da Notícia. Falou, Titinha. Catarina.
9: Tudo de bom pra vocês. Cheiro no cangote.
10: Estamos por aqui, uma cola. O negócio não é bagunçado, não, né? Nós estamos por aqui. Um cheiro no cangote pra vocês e tenham uma boa tarde.
0: Olha o cardápio.
9: Levando aqui 5 quilos de...
0: Bora almoçar, Dasmar.
1: Opa, vamos.
9: E 10 quilos de buchada.
1: Ixi, mano.
9: Passar o final de semana.
1: A folia.
0: Meu Deus do céu.
2: É pros romeiros, né, amigo? 10 quilos de mocotó.
0: Rapaz, aí é animado, viu, menino? Ave Maria, aí é animado demais. Aí é sério o negócio. Vamos que vamos. Quem chegou por aqui hoje cedo... Eita, mas tem gente, ó.
2: Eita,
0: será que
2: gostei.
0: É pra nós esse aqui, o Domingos?
2: Gostei.
0: Bora ouvir. Cadê?
2: E essa foto,
11: boa
2: Domingos?
11: Boa tarde, Carlinha Morena. Boa tarde, Maiara Abreu. Boa tarde, Deusima Bispo.
0: Boa tarde, meu Domingos. Ai, Domingos, eu não te conheci, não.
11: Vou curtindo...
12: Não, não.
11: A Unitins FM, mandar uma alusão
13: para todos sumir.
11: Que estiver ligadinho aí. Meu amigo Serginho, mais a Lucivânia, lá no assentamento Mariana. E minha amiga Marta Rocha, todos da galera da animação, a minha amiga Jane Silva, que ainda está por aqui ainda. E as meninas, se não tiver muito apertado aí, vocês roda aí para mim hoje, para nós aí. Crioulo Juvenil, Vale do Amanhecer, ou se não, Crioulo e Aladim, entendeu? Não sei com qual tá baixado aí, tá?
0: Rodar
11: pra
0: amanhã. amigo, no
11: aí,
0: Adalto,
11: viu?
0: No Raiz.
11: Combinado?
0: Tá bom,
13: combinado.
0: E lavandeira, né?
11: Okay,
0: e lavandeira. Olha, ele mandou o almoço aqui.
2: O Osimar aquele... que tá indo almoçar com você agora.
0: Aquele almocinho ligeiro, a bela da pimenta.
11: Gostou da foto, hein? Que bom.
0: Aí.
11: Olha o meu prato aí, ó.
0: Pronto, menino.
13: Essa pimenta arde, menino.
0: Rapaz, arde
13: essa aí arde.
0: Prepara, te prepara, né? Elisângela também tá ligada. Hoje ela mandou o cardápio, Mayara.
14: Olá, Parmina. Boa tarde. Vai, vou passar aqui cansada. Bem rapidinho, ó.
13: Gosto de porco.
14: Arroz.
13: Fungada.
14: Arroz. Feijão. Carninha de porco frita.
0: Bom demais.
14: Gostei. Linguiça frita.
0: Saladinha.
14: E uma saladinha. Ali ainda tá saindo um macarrãozinho.
0: Menino,
14: e já vamos fazer marmita, bora?
0: Gente, sextou. Moço do céu, como é que você faz essa batatinha?
2: Elisângela
0: faz
2: essa batatinha pra nós, Elisângela.
0: Moço, parece que ela... Será que ele não comprou um pacotinho no mercado e soltou aí, Elisângela?
2: Pode ter comprado aquele potão de grandão assim, né?
0: É nada, esse aí tem aquele ralador que rala nesse formato aí, né, Deusimar? Agora ficou igual...
2: Não sei, nunca vi, ela nunca me mostrou.
0: Ficou igual batatinha chips. Agora, o que que ela faz pra ficar nesse ponto aí? Porque tá parecendo batatinha...
2: Não,
0: pode
2: eu acho
0: marca,
2: que
0: né?
2: Pra gente saber mesmo, assim, né? Ter a certeza, a gente precisaria experimentar.
14: Minha filha quer ouvir e a cores, é eu mesmo que faço.
0: Ela que faz, aí,
2: eu
0: ó.
2: Não, assim,
0: pronto.
2: Amiga, não posso afirmar, né? Não tem.
0: Olha lá, ela mandou lá. Gente do céu, que batata é essa?
13: Douradinha.
0: Rapaz, ela mandou a foto aqui. Pra quê? Só pra gente sofrer.
13: As que eu faço lá em casa, a metade fica crua e a metade queimada.
0: Exatamente, Deus e mais. Aí daí gruda uma na outra.
13: As de baixo queima e as de cima fica crua.
0: Aí gruda uma na outra, né, Deus e mais.
13: Exatamente. Pô, dá um trabalho pra separar, menino.
0: Desse jeito, por isso que eu perguntei, né? Ó, o Vilonei tá ligado lá com a gente também, sintonizado. Beijinhos pra você, Vilonei. Obrigada pelo
2: carinho.
0: O PP
2: do Rádio faz assim, ó.
0: É, um abraço,
2: um
0: né?
2: Um abraço pra você, viu, Vilonei?
0: Um abraço, Jonathan abraço. José também tá ligado. Um beijo pro Jonathan, lá na Imperatriz.
2: Imperosa.
0: Né? Sintonizado. Cadê aqui? Cadê, Jonathan? Já foi. A Mayara já mandou o oi pra ele lá.
2: Você quer colocar pra matar a saudade?
0: Não,
2: dele?
0: Depois.
2: Então, depois a gente vai.
0: É,
2: ouvir,
0: Goiano também tá ligado. Um beijo pra ele.
15: Boa tarde, dupla.
0: Oi, Goiano.
15: Tô ligado. Tô vindo na Paula, agora vocês.
0: Ah.
15: Um pouco pegar o manjerei, o calorão tá grande.
0: Sim.
15: Fazer o quê, né? Tamo por cá. Passei pra desejar. Ótima sexta, ótimo final de semana e tamo junto. Mayara, não sei se você tocou a música ontem, você falou que eu...
0: Nós tocamos.
15: Falei a música, você
0: Goiânia,
15: não ouviu.
0: Falei,
15: não deixa você morrer, tá bom?
0: Você perde a música possível, e não escuta.
13: Vai dormir?
0: É.
15: Foi você quem trouxe.
0: Aham, você entra na redinha, dorme e não escuta.
15: Meu...
0: Aí fica cobrando
15: companhia
0: a gente.
15: Companhia Atleticana de Belo Horizonte, Antônio Carlos Cerezo.
0: Sim.
15: Fica ligado, tá bom? Cheiro no cagão das duas, bração pra Deus e mais.
13: Opa, meu amigo, pra você também.
0: Um cheiro, meu querido.
15: Até bom final de semana,
0: pra você
15: Luiz,
0: também.
15: Meninas. Tamo junto, é
0: nóis. Beijo pro Zé da Jumenta,
16: boa
0: que tá ligado
16: tarde,
0: lá.
16: Eita,
0: temos que ir pro intervalo. Eita.
16: Carla Morena e Mayara Abreu.
0: Sim.
16: Vou desejar uma ótima tarde a todos os
0: tá
16: ouvintes.
0: Tá tudo bem por aí?
16: Vou desejar um feliz aniversário pro nosso grande capitão, sobe e desce na serra.
0: Parabéns, sobe e desce.
16: Deus abençoe.
0: Isso.
16: Meninas, um cheiro.
0: Um cheiro,
13: um
0: cheiro. Olha aí. Sancho também tá ligado, um beijo pra ele, né?
2: Beijinho,
0: tudo de bom.
2: Sancho,
0: vamos
2: pra
0: pro
2: você.
0: Rápido intervalo?
2: Bora, coração pirata é esse seu.
0: Rapidão, a gente tá de volta pra mais aqui no Hora da Notícia. Quando...

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0: Estamos de volta por aqui com o nosso programa Hora da Notícia na Unitins FM. Hoje recebendo a ilustre visita, claro, de quem? Dela, nossa princesa, Dona Maria do Berto, Maiara Abreu. E dele, seu Berto. Peraí, minha irmã.
1: E dele, seu Berto Costa, os príncipes do rádio.
0: É, Deusimar já conhecia, né, Deusimar?
2: Conheço bastante tempo já.
1: Já sabia a farofa que é Deusimar.
0: É, já sabia, já conhece, né? E, claro, muito bom pra gente receber a visita desse casal maravilhoso, dessa família linda que a gente ama, que a gente admira. Que coisa boa, né? Sejam bem-vindos.
1: Sejam sempre bem-vindos. Venham mais vezes, né? E vieram aqui juntinhos e estão conhecendo, então, a Carla Morena
0: Maiara Abreu. E conhecemos também o Neto,
1: Neto,
0: né?
1: Neto tá ali também.
0: Neto tá aqui também. Neto Florentino. Um dos muitos filhos que esse casal maravilhoso tem.
1: Mas
0: e filhos
1: eu vou dizer
0: incríveis.
1: Que quem participa mais aqui não é Neto, não, né?
0: É não, Neto. Você nunca mandou uma mensagem pedindo um cheiro no cangote. É sempre o Arlindo e o Tonton, sempre. Pois é. Muito bem.
1: Vamos seguir então com o cheiro no cangote?
0: Bora, tá acabando o programa. Bora. Já. Meio-dia e 49, a gente já volta aqui mandando um abraço pra nossa querida Jane Silva, ela tá sintonizada.
1: E hoje acho que tá com a Rita, ela tá foi fazer Rita. Uma visita pra
3: Olá.
1: Rita com o Pedrão.
3: Olá, Maiara Abreu, Carla
0: Oi, princesa.
3: Morena.
0: Olha, gravaram um vídeo pra nós.
3: Boa tarde, a Serena.
0: Oi,
3: cheiro no
0: Deus.
3: Cangote de cada um. E um beijinho pra Serena.
0: Um beijinho. Obrigada, meu amor.
3: Um abraço. Viu a Jane Silva aqui comigo, ó?
0: Pois,
3: estamos aqui,
0: Rita.
3: Ó. Almoçou mais eu.
1: Eu era ruim de fazer
3: Deus.
1: Uma visita,
3: vocês
1: hein,
3: também, um dia vem no
1: almoço.
3: É
0: tá bom, a gente vai.
3: Não é nem possível que não venha na casa do Dona Rita.
0: Não
3: é
0: não?
3: Mora bem aqui, Jane Silva, em Portugal, e vem aqui.
0: Oi, oi, gente. Oi,
1: você fica complicando nessa vida.
3: Tá bom.
1: Só a
3: foto. Só a foto já me viu, já tá bom. Beijo pra
0: Deus.
3: Vocês.
0: Um beijo, Jane. Um beijo, Rita. Eita, Maiara, já pensou, Maiara, um negócio desse?
1: O Sancho mandou beijinhos, né, pra gente, falou com ele.
0: Falamos, um beijo pro Baiano também, Baiano. Tá lá. O Machado também tá ligado, vai ter a festa do Machado com
1: Machado,
0: forró do
1: aí
0: bom.
1: Ficou bom, hein?
0: Eita, 5 de setembro aí, olha, menino.
1: Ó, programação.
0: Menino, pode deixar, ele conta com vocês pra dançar forró.
1: Eu estarei lá, Machado.
0: É fácil levar a Maiara,
1: Sim,
0: né?
1: Sim, estarei, vou ver se meu povo vai aí.
0: Alan Maranhão tá ligado também. Bem, cadê?
4: Boa
0: só um trechinho.
4: Boa tarde.
1: Ué, essa galinha, amigo, tá pra pegar pro almoço ainda?
4: Tempo Maiara Abreu. Rapaz, esse menino amanheceu afiado mesmo, porque...
0: Hoje é sexta-feira.
4: Eu achei que ontem que era sexta, deu engatada.
1: É, você tá achando que hoje que é sexta, Alan?
0: Menino, traz caldo.
1: Traz um caldinho pro Alan Maranhão.
0: Ai, ai, um cheiro pra Nilza, né? Nilza né? Pereira, lá em Santa Teresa, tá ligada.
1: Isso,
0: Ana Rosa Galvão mandou também aqui o vídeo lá na casa da...
1: Ana Rosa também foi filabóia, gente.
0: Olha lá, na Rita.
5: Jane Silva,
1: a Ritinha e a Ana Rosa Galvão.
5: Almoçamos aqui, estamos aqui. Eu tô aqui também.
0: Lindas, um beijo pra vocês. Dona Maria do Berto, um cheiro no cangote. A senhora é a nossa princesa.
1: Ó, cheiro. Antônio Sampaio falou o seguinte, ó, de Santa Fé, Rural. Santa Fé, sempre tô levando vocês comigo no carro. Eu adoro essa programação.
0: Um beijo pra você, Antônio. Obrigada pelo carinho aí, viu? Aí dá
1: certo.
0: Um cheiro pro Zé Caipira também, tá lá ligado.
1: Pro Zé da Manga.
0: É, um beijo também pro Raimundinho das Arnos, né? Hoje é aniversário aí do Sobe e Desce, eles estão comemorando, né? Um beijo, Raimundinho. Desculpa não dar tempo de rodar seu áudio, viu? Tá corrida aqui, tá acabando já o programa. Cleila tá ligada também, mandou a marmitinha, menino, olha lá.
1: Deusimar, hoje tá do jeito que ele gosta, só coisas
0: Deusimar, essa asinha aí eu acho que é caipira, né, não? Dá uma olhada aí, é.
2: Ixi. Cleila é minha amiga, dá pra... Ei, Cleila, só gosta de dois pedaços do frango, lado direito e lado esquerdo.
5: Amiga, boa tarde, minha amiga.
1: Tudo bem?
5: Carla Morena. E boa tarde,
0: tarde
5: meu
0: Deus amor.
1: Boa tarde, princesa.
5: Tudo bem?
0: Tudo
5: graças
0: bem,
5: a Deus,
0: linda.
5: Né? Mais um dia.
0: Que
5: e
0: bom
5: eu dei
0: vê-la.
5: Uma bacia de couve recomendada pelo médico, né? Ele disse que quando eu não comesse um bife de fígado de 180 gramas durante a semana, eu tinha que comer uma bacia de
0: Vixe.
5: Couve. E literalmente tô aqui com minha
0: meu
5: bacia
0: Deus
5: de couve.
0: Meu Deus do céu.
5: Hoje com a asinha de frango caipira, da
1: Deixa
5: hora.
1: Deixa eu ver a cor dessa bacia.
0: Muito
1: se
0: bem.
1: É parecido com a do Guiú.
2: Cleila, faz suco, que logo você acaba com essa bacia de
0: frango caipira aí, ó,
2: sim,
0: tá vendo?
2: Uma vez só.
0: Manel tá ligado também. Parece que hoje tá de folga, paisana,
1: Deus
0: né?
1: Deus, de folga.
0: Olha lá, tá com a musculatura de fora hoje, né? E aí, amigo?
6: Boa tarde, Carla Morena.
0: Um cheiro.
1: Tudo bem com você?
6: Meu amigo Josimar, boa tarde pra vocês.
0: Boa tarde, cheiroso.
6: Cadê? Só uma música pra mim ouvir aí. Sete Camargo e Luciano, é o amor.
0: É o amor, rapaz. Essa aí eu te falar. Já vou até procurar. Vai
2: menina,
0: falando
2: tá
0: aí,
2: querendo
0: Maia.
2: Fazer as pais no final de semana, né?
1: Manelão de folga pedindo é o amor.
0: Ei, diga lá, Giovana. Seguir,
2: ele então, não quer provar na cama de cimento.
7: Esse dicionário aí é terrível. Saudade daquele povo que fala cuspindo. Ah, Deus
0: é o calor, meu filho, é o calor.
1: Ó, o Voninho tá aqui, deu boa tarde pra gente. Voninho, um cheiro no cangote pra você, viu?
0: Um
1: boa
0: cheiro,
1: tarde.
0: Filho, um cheiro pra
1: Lucivan,
0: você.
1: Lucivan lá em Fátima tá sintonizado também, tá na estrada. O que você tá contando, amigo? Boa tarde.
8: Bom dia, bom dia, bom dia, trio da alegria.
1: Tudo bem? Chefe.
8: Carla Morena e Maiara Abreu.
1: Sim.
8: E Deus e Mabis. Deus e Mabis chegou cedo aí hoje, que eu vi ele fazendo gracinha
0: Léo
8: aí com a Poliana.
2: Tá. Eu chego cedo, moço.
8: Tô aqui no
2: povo, embora.
8: Fazendo momitexzinho. Hoje eu não vou comer, não. Vou fazer momitex pra comer em casa.
0: Tá,
8: né? Sextou. Um abraço
0: sextou.
8: E um bom programa pra vocês. Fica
0: obrigada,
8: com Deus.
0: Obrigada, querido.
8: E até segunda-feira. Cheiro no cangote.
1: Procura se
2: fiquei sabendo que o Lucivan, quando vai comer num lugar que tem o torresmo, ele nem come o torresmo, bota o torresmo no bolso.
0: No bolso. Pra próximo almoço, né?
2: 3 horas da tarde.
1: Eita, Guiozinho, tudo bem?
9: Oi, sua menina, boa
0: Oi,
9: tarde.
0: Oi, rapaz.
9: Aqui quem fala é o Guiozinho da Qualidade, dentro do Parque
1: Estamos
9: do Morro da Aranha.
1: Estamos procurando sua bacia.
9: Seja uma sexta-feira abençoada pra você e sua família.
1: Ah.
9: Boa tarde, Deus e Mabis. Eu vou pedir a
2: boa tarde, meu amigo.
9: Quem estiver na escuta. Cheiro no cangote
0: cheiro,
9: das duas.
0: Cheiro, cheiro. João Antônio também tá aqui ligado.
10: Oi, boa tarde, trio.
2: João Antônio tá com a sua grande
10: Carlinha,
2: ali.
10: Eu vou te contar uma historinha aqui. Se você puder botar, se você achar que deve botar no ar, você coloca.
0: Eita,
10: não,
0: tá.
10: Não tem problema. É uma historiazinha assim do 1900, escorrega lá vai um. Um casal, eles tiveram... Obrigado, né? Vamos ver o importe. Obrigado. Aí quando foi de noite, já pra dormir, eles botaram a tauba no meio da cama. E dormindo separado na tauba. Aí uma certa noite, um camarada começou a espirrar. Deu 2 espirros e ela disse, Deus te ajude. Ela, Deus te ajude não, ela falou, saúde.
0: Saúde.
10: Aí quando foi no terceiro, ela disse, Deus te ajude. Ele disse, eu vou tirar a tauba.
0: Meu Deus do céu, meu Deus. E pode isso, Deus e
2: com a gripe dos outros, não me meta. Sou pneumolista.
1: Érica Ribeiro mandou mensagem pra gente também. Oi, princesa, tá com a Olindina Maria?
0: Cadê? Vamos ver.
11: Boa tarde, meu povo lindo e maravilhoso.
0: Oi,
11: estou passando pra dizer que sextou.
0: Sextou.
11: Cheiro no cangote.
2: Já vai pro rancho lá na praia
11: e
2: do Croá.
11: Um abraço pra Olindina Maria, fã do Menino Bom.
0: Olha aí,
11: Maiara Olindina dela. Tá querendo ir gostar lá no cemitério, viu?
1: Não, põe ela na Goiaba.
0: Você leve ela lá, Érica, que eu tô fora. O Carlos tá ligado.
12: Boa tarde a todos.
0: Tudo bem?
2: Opa, Carlão.
0: Um cheiro, Carlos. Obrigado Beijinhos. Pela carona aí. Maria José também mandou mensagem.
1: Uai, tem feijão lá, só hoje.
0: Parece que é um feijão com coisas dentro, Deus e mal.
2: Feijãozinho gordo?
1: Não, porque
0: parece.
1: Ela colocou 15 litros de feijão pra 500 ml de
0: Maria
1: arroz.
0: José, aí sim, é meu número essa comidinha aí, viu? Messias
2: e o feijão
0: também tá
2: por
0: ligado.
2: Cima.
0: Feijão por cima, porque o feijão por baixo, não, não vou falar nada.
2: Feijão é por cima, nem tem discussão.
0: Baixo, aí a pessoa precisa ir no psicólogo. Não,
1: Messias da Bacia, um cheirinho pra você também, amigo.
0: Um cheiro, amigo. O Goiano já falou com a gente, né?
1: Já.
0: A Sussu também tá por aqui.
13: Olá, meninas e meninos.
0: No
2: Opa!
13: Deixar um cheiro no coração.
0: Outro,
13: nosso capitão sobe e desce.
0: Hoje é o
13: e falar pra ele, feliz aniversário. Tchau,
1: um
13: obrigada.
1: Um beijo pra você.
0: Ei, Rosiane, tu vai ver.
1: Ayan, motorista de aplicativo, falou, boa tarde, ótima sexta-feira, cheiro no cangote. Eu tô ligado, dirigindo e escutando.
0: Hora da
1: coisa
0: notícia.
1: Não tem nada a ver com a outra.
2: Nada a
0: ver. Beijo, Zairão. Obrigada. E, gente, a galera que trabalha por aplicativo de transporte, taxistas, mototaxistas, motoristas de ônibus e os caminhoneiros são nossos parceiros.
1: São. Matheus, descobrimos quem foi o meliante que passou aí botando
0: foi o
1: Garcês
0: Marinho, que foi lá na padaria do Matheus, comeu lá o que ele quis, deu R$37 e ainda botou mais.
2: De lanche?
0: De lanche.
14: Boa tarde, galera do Hora
0: Olha
14: da
0: isso, não foi.
1: Tudo bem.
14: Moçada, sextou.
1: Beijo pra você.
14: Aí, uma notícia que eu acho que seria interessante pra nós, vossos ouvintes, seria a respeito do nome dos candidatos aprovados nessa
0: convenção. A gente vai trazer,
14: não sei
0: tá
14: se
0: bom?
14: Talvez até já tenha passado aqui, né? E eu acabei perdendo na trabalheira. Mas acho que seria muito importante pra gente tentar escolher o menos ruim pro nosso... Pra nossa cidade, pro nosso estado.
0: Valeu,
14: né?
0: A dica, Matheus.
14: Lembrando aqui a conta que o menino deixou ontem, continua em aberto.
0: Vai atrás
14: ainda,
0: dele. Rapaz, você. Ó, quando ele aparecer aí, Matheus, você põe pra lavar as formas de bolo, viu? É, né, Deusimar?
2: É. A forma que assa pão. Aquelas que assa pão.
0: Isso, bota ele pra lavar aí pra ele pagar a conta dele, mas menino.
1: Ó, vamos então seguindo aqui com o nosso beijinho especial.
0: Ixi! Valdemilson tá aqui
15: boa
0: também.
15: Tarde, meninas e meninos. Não se preocupe, eu tô por aqui.
0: Tá bom.
15: Aproveitando que não tá ventando hoje. A cuidar aqui da chácara, limpar, fazer limpeza. Um abraço,
0: corre lá, viu? Ivani tá lá em Taquarussu também, ó, ela falou, gente, eu esqueci de mandar alô, mas eu tô ligada, boa tarde.
1: Ligada.
16: Meu povo vai aí. Alô, Maranhão tá ligado também.
0: Olha lá, ela gravou pra provar, né? Muito bem, quem mais? Passou? Foi tudo? José Wilson Dias.
2: Foi o Elvin pediu pra salvar o nome dele aí, eu não sei falar seu nome não, que eu tenho um amigo com esse mesmo nome, tem uns 20 anos que
0: e
2: eu sou amigo dele.
0: E você chama ele de quê?
2: Eu só chamei e falei, ei.
1: Como é que é o nome aí?
2: Eu não sei o nome dele não.
1: Amigo,
2: tenho,
1: vem
2: tem
1: cá.
2: Um amigo meu lá na hora de três que tem esse mesmo nome aí. Esse Welling aí.
0: Já mandamos um alô pra ele, não
2: já
0: vai mais?
2: Mandando não, vai mandar agora.
0: Vai mandar agora,
2: agora.
0: Cadê?
1: Depois de salvar.
2: Foi.
0: Eu não tô vendo,
1: não,
0: gente.
1: Também vai perder aqui pra mim.
2: Não, moço, eu vou botar bem pra tu ver, ó.
0: Vamos
2: não,
0: tá com o áudio aqui do José Wilson Dias.
17: Boa tarde, Maria Gabriel, Caramborê.
0: Boa tarde, sextou. Querido. Sextou.
17: Tô cheio no cangote pra minha véia. Cheio no cangote pra duas. E boa tarde, fui.
0: Obrigada, um beijo pra dona Luzanira, que tá ligada agora
1: no
0: pé do rádio aí, não tá, dona Luzanira? Um cheiro no seu cangote, obrigada pelo carinho, um beijo pra Lucília também, tá
1: pra
0: bom?
1: Pra Lucília também, ó,
0: muito
1: beijinhos,
0: bem. E com
1: tá?
0: isso,
2: qual
0: a gente...
2: Qual é o nome do rapaz aí?
0: Yelrin. Yelrin.
2: Não é assim que fala, não, é outro nome que ele fala. O Erlin. É o Erlin, pelo menos o nome do amigo é o Erlin.
0: Grava aí o áudio, tá gravando o áudio aqui, pra explicar como é que a gente fala seu nome.
2: Eu nem sabia que tinha dois.
0: Bora ver.
18: Eu sou mulher.
0: Ah, uma gata.
18: Não sou homem.
0: E Yelrin. Aí, Deus e mal,
2: o outro
0: tá
2: acha
0: mais mulher
2: errado, então. O outro fala o nome dele errado.
0: Oi, Yelrin.
2: É
0: um
2: o
0: cheiro
2: Erlin.
0: Pra você, Yelrin.
1: Então,
0: a gente vai
1: menina,
0: já salvou aqui seu contato, tá?
19: Boa tarde, menina.
0: Olha ela aí,
19: tá falando é Yelrin. Preciso mandar um abraço aqui pra Fazenda Frigovale.
0: Olha!
19: Eu gostaria também de pedir uma música aí com vocês aí, ó. Moleca, de Rick Renner.
0: Eita,
19: um cheiro no cangote.
0: Ela
19: vocês.
0: Dá certinho com a Elisângela, que adora Rick Renner
1: verdade.
0: Também, né? Pois pronto.
1: Bora!
0: Vamos nessa, o Esporte Mais tá chegando. Companheiros, Maiara e Deusimar, até segunda-feira.
2: Até segunda.
1: É, segunda precisa vir?
0: Precisa,
1: então, tá
0: com
1: bom,
0: certeza.
1: Estarei aqui.
0: Não é pra ir pro Bonfim, não. É pra vir.
1: Ô, Bruno, vou precisar me ausentar, cara. Cheiro no cangote e até amanhã. Até segunda.
0: Até se quer vir amanhã, Maiara?
1: Não, vou precisar uma folga amanhã.
0: Vamos nessa, Deusimar, até segunda.
2: Até segunda.
0: Muito bem, cheiro no cangote pra você que esteve com a gente a semana toda, pra você que tá sempre aqui com a gente, tá? Bom final de semana, na sequência vem aí o programa Esporte Mais.
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2: O Tocantins deve passar por um período de estiagem mais forte entre julho e setembro, segundo previsões do Instituto Nacional de Meteorologia. A expectativa é de pouca chuva, temperaturas acima da média e aumento na falta de água no solo. Esse cenário preocupa produtores rurais, principalmente os que cultivam milho da segunda safra e se preparam para o plantio da soja. A seca também pode prejudicar a recuperação da pastagem, afetar a pecuária e aumentar os custos no campo. Além dos impactos na agricultura, o tempo seco eleva o risco de queimadas e pode reduzir o nível dos rios.
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0: 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Agora 1:12.
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1:13 na capital do Tocantins. Hoje é sexta-feira, 14 de agosto de 2026. 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
0: 1:13, está começando o nosso Esporte Mais aqui na sua rádio Unitins FM. Nessa sexta-feira, o nosso time já está na mesa. Gilmar Santos, boa tarde.
2: Boa tarde, Orlão. Um abraço a toda a galera ligada no esporte.
0: Tudo certinho, Gilmar Santos?
2: Tranquilo, Orlão. Tudo certo.
0: O que você conta de novidade aqui nessa sexta-feira?
2: Pois é, Orlão. Lembra que a gente falou ontem que a fase da Libertadores tinha 5 jogos e 5 terminaram empatados?
0: Lembro.
2: Ontem mais 2 empates, né?
0: É verdade, só pra variar.
2: Coisa absurda, ninguém ganha, né,
0: velho? Ninguém quer ganhar, que negócio ninguém, é esse, né?
2: Ninguém consegue vencer nessa fase da Libertadores, lembrando que resta um jogo, né, para ser disputado, porque teve o terremoto lá na Colômbia e o jogo do time colombiano, né, na Libertadores da América acabou não sendo realizado. O Deportes Tolima e Independente Del Valle do Equador, que só vão jogar na terça-feira o jogo de ida ainda, né? Enquanto os outros vão estar fazendo a volta, o Deportes Tolima e o Del Valle vão fazer o jogo de ida e aí no dia 25 o jogo de volta. Mas nos 7 jogos realizados até agora, todos os jogos de ida, né, dessa fase de oitavas da Libertadores terminaram empatados em 0-0 ou em 1-1. Negócio absurdo, né?
0: É verdade, ninguém
2: seria
0: quer ganhar.
2: O equilíbrio, os caras se precavendo, né, pro jogo da volta, porque como é um jogo de 180 minutos, nada termina nos 90, né? Mas se um time perde lá de 3-4-0, um exemplo, aí complica.
0: Complica.
2: Como o Botafogo perdeu ontem na Sul-Americana por 6-1, né?
0: Ali, como diz o outro, é intirável.
2: Só um milagre, né? Daqueles mesmo, um negócio que não acontece tão frequentemente, né, Orlando? Mas na Libertadores, 7 jogos, 7 empates. Lembrando que na volta, se os jogos terminarem empatados, aí teremos pênaltis, hein? Já pensou se isso acontece?
0: É verdade. Vamos aguardar para ver os jogos de volta que acontecem aí na próxima semana, né?
2: Isso.
0: 1:15 da capital do Tocantins, tá aí o destaque inicial do Gilmar Santos para começar a nossa programação de hoje. É hora então de a gente ouvir aquela vinhetinha e chama ele.
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0: Luiz Carlos Lula, boa tarde, tudo bem, Lula?
4: Tudo bem, Orlan, boa tarde pra você, boa tarde pra todos ligados no Esporte Mais.
0: Meu amigo Lula, o que é que você conta de novidade pra gente aqui nessa sexta-feira?
4: Orlan Tavares, o Grêmio lançou na manhã desta sexta-feira a terceira camisa para a temporada 2026. O modelo predominante azul homenageia os 30 anos da conquista da chamada Tríplice Coroa. Dinho, que participou dos 3 títulos do Brasileirão, Recopa e Gauchão, foi um dos modelos. Dinho, que era volante da equipe na ocasião, né?
2: Oi? O volantão raiz, né?
4: Exatamente, isso mesmo. Ele que esteve acompanhado de Kahneman, Carlos Vinícius, além de Rodrigues e Amanda Brunner, que atuou no time feminino, e David Brendo, do Sub-20. A camisa é listrada e tem a golo polo, né? Retilínea em uma estética retrô para reforçar o caráter comemorativo do uniforme. O distintivo do Grêmio é as 3 estrelas e a marca da fornecedora do material esportivo estão em dourado. Segundo a imprensa de Porto Alegre, uma camisa muito bonita que vai está agradando muito o torcedor do Grêmio para a comemoração dessa tríplice coroa.
0: Enquanto você fala do Grêmio, Grêmio de Futebol Porto Alegrense, eu estou aqui na minha mão com o escudo do maior rival do Grêmio, que é o Sport Clube Internacional, e a galera aí do consulado do Inter, que hoje pela manhã já nos visitou aqui na rádio Unitins FM. Já bateu aquele papo, inclusive daqui a pouquinho a gente vai postar nas nossas redes sociais aí uma entrevista com o cônsul da torcida organizada do Inter aqui na capital do Tocantins. Já a gente vai postar esse bate-papo, já que o Lula falou no Grêmio, eu vou falar do Inter, porque nós hoje batemos um papo aí com a galera do consulado do Inter aqui em Palmas. Inclusive, Gilmar Santos está com uma faixa ali, a galera que está acompanhando a gente no YouTube, o DT07, que é um torcedor do Inter, está acompanhando e está vendo que o Gilmar Santos já levantou ali
2: o nome do
0: Inter.
2: Torce nada, só conversa.
0: Só conversa, né?
2: É.
0: Eu estou aqui com... Inclusive, nós fomos convidados, né, Gilmar Santos?
2: Isso.
0: Lá para esse evento que vai acontecer no próximo domingo aqui em Palmas. Já a gente vai falar desse assunto, mais detalhes, a gente traz já, inclusive, a entrevista aí com o Fernando, falando aí desses assuntos que são muito legais, né, Lula? Aqui Exato. Na capital do Tocantins, né?
4: E um detalhe, né, a pergunta que não quer se calar, quem tem mais torcida

0: O Brasil afora. Internacional ou Grêmio?
1: Rapaz, vou te falar um negócio, eu acho que é o Inter, viu?
0: É, né?
1: O Inter tem muitas torcidas, por onde passa aí tem... Apesar que o Grêmio também tem, mas o Inter é um time que realmente... Eu acredito que se eu morasse no Rio Grande do Sul, eu teria nascido torcedor do Internacional.
0: Muita gente que torce para o Internacional, muita gente que torce para o Grêmio, inclusive o Jardel, ele que é o esposo da Eliane, a popular Pretinha. A Pretinha está nos ouvindo lá na Fazenda Flora e também a Luísa, ali na região do Coqueirinho.
1: Maravilha, hein? 1:19, já já a gente fala mais do Inter, porque agora é hora de ouvir aquela vinhetinha e chama ele.
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1: Ademar Costa, boa tarde, tudo bem, Ademar?
3: Boa tarde, Orlando, tudo bem? Boa tarde, ouvintes da Unitins FM.
1: Você morasse lá no sul do Brasil, Ademar, você acha que teria nascido gremista ou torcedor do Internacional?
3: Não, gremista.
1: Gremista, né?
3: Gremista.
1: Ah, é. Tá.
3: Orlando, eu vou falar o seguinte, com relação a esses resultados, esses empates ultimamente, é porque antigamente os treinadores, bom, já, se ele já tivesse jogado bola, tivesse uma noçãozinha, já era treinador, distribuía camisa, falava alguma coisa e tudo bem. Hoje não, bicho, os treinadores hoje, eles estudam. Eles passam às vezes o dia inteiro vendo VT, vendo jogadas de outros times, então todo mundo sabe a maneira do adversário jogar quando eles vão para campo para um adversário enfrentar o outro. Então ele já sabe a maneira de fazer uma marcação num time, no outro e tal, então evita as jogadas. Você vê que ultimamente as goleadas diminuíram bastante.
1: É verdade.
3: É muito difícil aparecer uma grande goleada. Normalmente são placares apertados ou empates, e talvez por isso, então, esse tanto de empate vem acontecendo.
1: Todo mundo já conhece todo mundo.
3: Conhece, né? Todo mundo, né? Sabe onde o cara é, onde é o defeito daquele tal jogador. Aquele jogador é bom nisso aqui, mas naquilo ali ele deixa a desejar. Por exemplo, o Messi foi marcado, por exemplo, aí na Copa do Mundo, que no último jogo que não andou, porque o adversário conhecia tudo.
1: Já sabia todos os passes dele, né?
3: Justamente.
0: Orlando, um detalhe que me chama a atenção na Libertadores, porque o Ademar lembra, o Gilmar, você também lembra que até um tempo atrás se falava na disputa, né, da Libertadores, quem era? Era Boca Juniors, River Plate, era o Nacional do Uruguai, né, o Colo-Colo do Chile, essas equipes mais conhecidas, né? Hoje tem cada nome de time na Libertadores. É a renovação do futebol, né?
1: É verdade. Bem lembrado.
4: São os emergentes, né, Orlando?
1: É verdade.
4: Eu puxei aqui, Orlando, uma pesquisa do Datafolha com relação a torcidas, né?
1: Quem é maior?
4: Aqui aparece o Grêmio com 3% e o Internacional com 2%.
1: Você tá brincando.
4: Tem aquela margem de erro, né? E aí você sabe como é que é. Se você perguntar...
1: Praticamente empatado.
4: Isso. Se você perguntar para um gremista, ele vai dizer, o Grêmio tem a maior torcida do Rio Grande do Brasil, né? De torcedores do Grêmio. Se você perguntar para o torcedor do Inter, ele vai responder da mesma forma, que o Inter tem a maior torcida, né? Que o Inter é o maior do Rio Grande do Sul. Se perguntar pro gremista, ele vai dizer que é o Grêmio.
1: Na minha família, eu tenho um sobrinho que torce pra equipe do Inter.
4: Aí, tá
3: vendo? O Lula falou Jardel aqui, torcedor do...
0: Do Grêmio.
3: Por quê? Porque teve um Jardel centroavante do Grêmio. Pode ser isso. Dependendo da idade dele, talvez ele teve influência nisso aí.
0: Exatamente. Já questionei ele não falou isso.
3: Falou, né?
0: É justamente essa história. Ele é maranhense. E o pai dele era fanático pelo futebol do Grêmio, principalmente pelo Jardel, e batizou dele.
3: E eu tive a oportunidade de conviver alguns dias com o Jardel, jogou no Goiás, né? E depois acabou indo embora. Mas para ele ir embora foi a dificuldade, porque o treinador não queria ele mais no time e tinha uma multa rescisória pesada. E aí, então, ele não podia dispensar o cara de qualquer maneira, tinha que pagar. Aí o meu filho era preparador físico no Goiás, foi chamado, você deixa o Jardel em condições de jogar em qualquer equipe, que a hora que apareceu um aqui, nós vamos tentar negociá-lo.
1: Muito bem, daqui a pouco a gente fala mais sobre isso, porque já passamos aqui dos 23 minutos, daqui a pouco acaba o programa e a gente não traz nenhum destaque. 1:23 na capital do Tocantins, vamos aos principais destaques do dia. Diretoria dos Jogos Internos da Unitins organizam os últimos detalhes para a edição de 2026. E ainda, vamos trazer os destaques da segunda divisão do Campeonato Tocantinense. As equipes continuam divulgando nome de jogadores aí para reforçar os seus times. E ainda vamos falar da Série D do Brasileirão, que conhecerá nesse fim de semana os primeiros classificados aí para a Série C de 2027. E também os resultados de ontem da Libertadores e da Copa Sul-Americana. Essas e outras notícias a partir de agora no Esporte Mais, que está começando aqui na Unitins FM.
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0: 1:24 na capital do Tocantins, sexta-feira, 14 de agosto de 2026. Para você que estava ligado no Hora da Notícia com a Carla Morena, Maiara Abreu e o Deusimar Bispo. A partir de agora, vamos juntos até as 14h, falando de esportes aqui na sua companhia. 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
0: 1:26, abraçando aí os nossos amigos, a galera que tá chegando com a gente, participando aqui da nossa programação, abraçando o nosso amigo Heraldo Júnior, como sempre aí colaborando com a gente, sempre trazendo as notícias lá de Alagoas, da equipe do Asa. No fim de semana o Asa, inclusive, pode conseguir o acesso aí pra Série C no fim de semana, e se conseguir, segunda-feira nós estaremos aqui com a camisa do Asa, camisa que nos foi, nos foram, né, presenteadas aí pelo nosso amigo Heraldo Júnior, que é torcedor número 1 da equipe do Asa de Arapiraca. Ele tá dizendo: ótimo programa a todos da bancada, e também já deixando aí aquele like aqui no nosso chat. Grande Heraldo Júnior tá ligado através do YouTube, e ele aproveita aí pra parabenizar a gente aqui, chamando a gente de democrático, né? Dizendo que nós estamos de parabéns pelo programa, sempre democrático e respeitoso aí com todos os espectadores, internautas e ouvintes da emissora Unitins. Sucesso sempre, vocês merecem. Muito obrigado, Heraldo. Ele tá falando isso porque nós já falamos aqui. O nosso destaque principal, claro, é falar do nosso futebol aqui do Tocantins, mas sempre abrimos espaço para falar dos nossos amigos aí, os torcedores, aqueles que acompanham o futebol nacional e até mesmo internacional. Um exemplo aí é o nosso amigo Heraldo, que é torcedor do Asa, lá de Alagoas, em Arapiraca. Os nossos amigos torcedores do Inter, que hoje nos visitaram aqui, o Fernando. Inclusive, o Fernando já passou aqui no nosso chat aqui para cumprimentar a gente. O Fernando já deixou o seu recadinho aqui, rapaz, tô caçando aqui a mensagem. Ele falou: vamos Inter, obrigado pelo convite, amigos. Daqui a pouquinho, Fernando, inclusive, nós iremos marcar você pra, inclusive, aí fazer aqueles compartilhamentos aí com toda a galera do Inter. Esse bate-papo, essa entrevista falando aí sobre esse evento que acontece no fim de semana, né, Gilmar Santos? Esse evento que é por causa aí da conquista da Libertadores do Inter, que na sequência foi campeão mundial, vencendo inclusive o time do Ronaldinho Gaúcho, Barcelona, né?
3: Exato, e a gente parabeniza o Fernando, né, todo o pessoal lá do consulado do Inter. Lembrando que o consulado foi fundado lá em 89, já faz um tempo, né?
0: Mais dias, hein?
3: E as pessoas se reúnem, confraternizam, né, para comemorar aí as datas importantes relacionadas ao Inter de Porto Alegre, e também para comemorar títulos, vitórias, títulos, né? Parabéns, Fernando, parabéns toda a rapaziada.
0: É verdade. Olha só, o DT tá tirando onda aqui, Lula, perguntando aonde que o Gilmar Santos encontrou essa pesquisa aí, no qual ele falou que a torcida do Grêmio é maior que a torcida do Inter.
3: Não, não sou eu que digo, é o Datafolha que falou. Eu só trouxe aqui essa informação, né? Eu não faço pesquisa.
0: Você não é pesquisador, né,
3: Gilmar? Não, não.
4: Agora, Orlan, deixa eu mandar um abraço para o pessoal, o Fernando, né? O pessoal aí, torcedores, né? Torcedor do Inter. Como é bom ver a paixão do torcedor gaúcho pelas suas equipes, né?
0: É verdade.
4: Tanto do Internacional como do Grêmio. Olha só, uma data importante, 20 anos da comemoração daquele título de campeão mundial, e eles estão se preparando para fazer um encontro aí, realmente uma coisa maravilhosa. Parabéns para eles, né?
0: Imagine o churrasco que vai correr.
4: Nossa,
0: lá, né, Lula?
4: Imagino. Com certeza.
0: Que você, inclusive, tá convidado, viu?
4: Opa!
3: O almoço domingo, Orlando, de meio-dia às 2 da tarde, almoço com costelão, viu? E olha que eles sabem fazer uma costela como ninguém faz, viu?
0: Galera do Sul, os gaúchos são realmente incomparáveis, né? O nosso amigo Jean Lucas, lá do Toca Fute, tá falando aqui o seguinte, para nós aqui da equipe Esporte Mais, convidar o DT para comentar pelo menos uma partida aí durante as nossas transmissões da segunda divisão.
3: Sai nada, não sai nada.
5: Olha, você acha que não sai, né? Quem que tá falando?
0: É o Jean Lucas.
5: Ô, Jean Lucas, o detalhe é o seguinte, já trouxemos o TT aqui uma vez, no DT aqui uma vez. Ah. Chega aqui de frente ao microfone, fica mudo.
3: Sai nada.
0: Não saiu
3: sai
0: nada. Nada. A corneta que é, não, sai corneta nas redes sociais.
5: A corneta dele é só fora do microfone, só no papel. É só para escrever. Esse negócio de falar, entendeu? Pessoalmente, o cara fica mudo, parece que tá doente. Então, precisa treinar um pouco para falar em público e tal, porque é complicado. Agora,
3: é porque ele é um sujeito tímido.
5: É.
3: Né?
4: Sei a timidez dele, viu? Sabe? Realmente, eu tô com o Gilmar, tô com você, levar ele na frente do microfone, eu vou te falar uma coisa para você, viu? É.
0: Não rendeu não, né?
5: É falta de costume também. Isso, quem sabe isso. Chamando, ele vai perdendo, né? O medo do microfone e se desenvolve um pouco mais.
4: Interessante que isso acontece muito também com jogador de futebol, né? Claro. Alguns que a gente vai fazer entrevista, eles correm, né? E quando chega, três, quatro palavrinhas ali rapidinho, treme, que você quer? Que eu vou falar? É incrível, né?
0: Olha, tem o perfil aqui que tá participando com a gente aqui no nosso chat aqui no YouTube, o perfil aqui que é o @lufetafton. Tá falando o seguinte, pô gente, estão comparando o Inter campeão mundial com o Grêmio que tem mais rebaixamento que títulos? Qual foi? Aqui é o torcedor do Inter, mais um torcedor do Inter aí acompanhando a gente, né galera?
4: Que coisa boa.
3: Só lembrando que a gente não tá comparando, né Orlando? A gente, porque é o seguinte, a rivalidade no Rio Grande do Sul, a rivalidade em Minas, na Bahia, né? São Paulo, Rio não, que você pega lá, você tem quatro,
0: mais times, né?
3: Tem mais opções, né? Mas Rio Grande do Sul você tem Inter e Grêmio, Minas você tem Cruzeiro e Atlético, né? Na Bahia você tem a dupla Bavi, no Ceará você tem o Fortaleza e o Ceará, né?
0: No Pará?
3: No Pará você tem o Remo e Paysandu, no Rio Grande do Norte você tem América e ABC, né? Que são as grandes forças, né? De cada estado. Então, essa rivalidade é legal, essa maneira, né? Que claro que não deve brigar, não deve partir para esse lado, né? Mas a zoação faz parte, né?
0: Faz parte.
3: O gremista vai zoar o Colorado, e o Colorado vai zoar o tricolor, isso é normal,
0: faz, né? Faz parte. Essa é a parte boa da resenha, né?
3: Esse é o que é legal, né?
0: Exatamente. Por falar em resenha, hoje pela manhã, agora há pouco, não foi nem pela manhã, né? Foi por volta aí do meio-dia e meia, algo assim. Nós tivemos a honra de bater um papo aqui nos nossos estúdios, aqui na redação, com a galera da família Florentino, né?
3: Isso.
0: Hoje nós tivemos a honra aí de receber os pais dos nossos amigos Bertin, do Neto e também do Antônio e de outras pessoas mais que no momento não estou recordando o nome aqui, mas essa galera aí que vieram diretamente de Taquarussul bater um papo com a gente aqui, foi uma honra pra nós e tirar aquela foto também, né?
3: Isso, já mandamos inclusive pro Neto, né? Neto já chegou cornetando, né? Impressionante. Abraço pra ele, né, Orlando? Abraço pra mãezinha dele, pro pai dele, né? Só gente boa, né?
0: Gente boa, pra nós aqui foi uma honra. Eu ainda não os conhecia, Lula.
3: Também
0: você
3: não.
0: Que já os conhecia, né?
4: Pois eu conhecia na época da faculdade, na UMA, né? A mãe do nosso querido, dos Florentino. Ela era colega de aula lá da minha mãe, né?
0: Exato.
4: Da dona Nair.
0: Que beleza. É a matriarca e o patriarca, né? Exato. Da família e dos Florentinos. Os nossos amigos de Taquarussul hoje deram essa honra pra nós, pras nossas amigas Maiara Abreu e também a Carla Morena e o Deusima Bispo, que eles também acompanham o Hora da Notícia e tiveram aqui pra tirar aquela foto legal, né?
4: Como é bonito, né? A gente ver um casal como eles, né? Já bem de idade, junto, unidos, alegres, né? Comunicativos, brincalhões, né? É fantástico, viu?
3: E o carinho do Neto com eles, né?
0: Com certeza.
3: Hoje tem filho que não quer saber do pai, né? Bem, não abandona. Às vezes tem vergonha até, né? Pelo fato de, às vezes, o pai, a mãe já ser uma pessoa idosa, não quer, às vezes com dificuldade para se locomover. Eu vi quando saiu aqui, até me emocionei que o Neto com os dois, de braços dados, um de cada lado, né? A mãe de um lado, o pai do outro, ajudando eles, né? Na caminhada até o veículo que ele trouxe eles até aqui a Unitins. Obrigado, Neto. Parabéns pelo amor que você tem pelos seus pais.
4: Deixa eu aproveitar e parabenizar o Gilmar também pelo carinho que ele tem com a mãe dele, a minha tia Sebastiana, tia Preta, lá em Minas Gerais, né? O Vicente, Vicente não é o pai, como é que fala? Biológico, mas é um pai de criação,
0: né? É o que cria. Dizem isso, que o pai é aquele que cria.
4: Isso,
0: né?
4: Exatamente. O Gilmar tem um carinho muito grande por ele também. E pensa num carinho que eu tenho também pelo casal. Tio Vicente e a Tia Preta, viu?
0: Que beleza. Lembrando que no mês de agosto o Gilmar Santos vai lá tomar aquela água mineira, né, Gilmar Santos? E aproveitar para comemorar o aniversário aí da sua mãe, mais um ano de vida, né?
3: Se Deus quiser.
0: Que beleza.
3: 89.
0: Que beleza. 1h34, já vocês respondem, porque o nosso amigo Zé Raimundo Tavares está com a gente aqui perguntando: e do Brasil, qual é o time de maior torcida? Já nós falamos, viu, José Raimundo? Já o Gilmar Santos vai falar, vai responder para você, que ele está com a pesquisa na mão. Lembrando que no nosso próximo bloco estaremos aqui ouvindo aqui na nossa sequência da programação, a diretora de assuntos estudantis e esportes aqui da Unitins, Ana Márcia, vai bater um papo com a gente falando sobre o Giuni. A coordenadora também de assuntos estudantis e esportes, a Daiane Nunes, também vai falar com a gente. Nós vamos ouvi-las já falando aí sobre os jogos internos da Unitins 2026. Daqui a pouquinho a gente vai ouvir também o Fernando Orbache, que vai falar com a gente. Ele que é o cônsul da torcida do Inter aqui na capital do Tocantins. A gente vai ouvir daqui a pouquinho, logo após o nosso intervalo. Vamos falar também da segunda divisão. Tem muita coisa ainda pra gente falar. E claro, tem os nossos ouvintes mandando áudio aqui, participando. 639-9915-6234. Mande a sua mensagem, mande também no chat no canal Esporte Mais TV no YouTube. A gente volta já com essas e outras na sequência aqui do nosso Esporte Mais.
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1: A Federação Nacional de Seguros Gerais destaca ainda que danos aos próprios adesivos, plotagens e envelopamentos ficam fora das coberturas convencionais. Prejuízos decorrentes de tumultos, motins e atos de vandalismo também estão entre as exclusões previstas nos contratos, justamente as situações mais prováveis em carreatas e concentrações. A orientação da entidade é consultar o corretor antes de prestar qualquer serviço a candidato ou partidos e, quando necessário, solicitar um endosso para registrar formalmente a alteração na apólice. A legislação eleitoral também restringe o que pode ser colado na lataria. A Lei 9.504 de 1997 e a Resolução 23.610 de 2019 do Tribunal Superior Eleitoral autorizam adesivos plásticos de até meio metro em automóveis, caminhões, motocicletas e bicicletas. A única exceção é o adesivo microperfurado, que pode ocupar toda a extensão do vidro traseiro. Propaganda acima dessas medidas pode ser enquadrada como irregular e gerar multa ao proprietário.
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7: Às 2 da tarde.

0: 1:41 na capital do Tocantins, já estamos de volta com o Esporte Mais aqui nessa sexta-feira, hoje 14 de agosto de 2026. Abraçando os nossos amigos, você que está acompanhando a gente em Palmas e região através aí da frequência 96.1. 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
0: Vamos seguindo com o Esporte Mais, abraçando aí os nossos amigos, a galera que tá ligada com a gente, abraçando aqui o nosso amigo Eduardo Fonseca, tá ligado com a gente, dizendo boa tarde, amigos. Tô aqui em Mirassol, em São Paulo, mas estou sempre ligado no nosso Esporte Mais, no Tocantins. Grande Eduardo, sucesso para você aí nessa sua caminhada. Muito obrigado, Paulo Leandro, também tá na audiência, tá em Goiás, tá dizendo, tem Vila Nova e Goiás ou Vila e Atlético, amanhã tem Atletigre, rapaz. Ah tá, ele falou que em Goiás ele lá tem Vila e Goiás, ou então Vila e Atlético, a questão aí dos clássicos, né, que a gente falou agora há pouco, rivalidade, o Mar Santos até destacou alguns, né?
3: Isso. Goiás já tem mais características com Pernambuco, por exemplo. Tem
0: São Sport, três times, né?
3: Náutico e Santa Cruz, né, Orlando?
0: É verdade. Quem também tá com a gente aqui, o Marcos Aurélio, tá ligado, tá acompanhando aqui o nosso Esporte Mais. Galera aí acompanhando a gente, a Creuzinha tá lá em Ponte Alta, tá ligada aqui, acompanhando sempre, ela que é fã do Ademar, do Lula e também do Gilmar Santos. E tem também aqui o nosso amigo Manuel tá ligado aqui, tá acompanhando a nossa Unitins FM. E tem também a nossa amiga Hilda tá mandando uma mensagem de áudio, ela que é torcedora do Cruzeiro. Vamos ouvir aqui o que fala Hilda, vamos lá.
4: Boa tarde, bancada da Unitins. É Hilda de Betim, tô ligadinha aqui, viu? Morrendo de medo, meu Cruzeiro perder pro Flamengo. Eita lasqueira. Boa tarde, Luiz Carlos, ô mineirinho de bom despacho. Boa tarde pra todos.
0: Valeu, Hilda, torcedora do Cruzeiro, tá vendo aí, Gilmar Santos? Torcedor do Cruzeiro.
3: Que beleza, né, Orlando?
0: Ela tá em Betim, né?
3: É, né?
0: Betim, Minas Gerais.
3: Lá na região metropolitana de Belo Horizonte, né?
0: Que beleza.
3: Parabéns, Hilda. Parabéns por torcer pro Cruzeiro também. Você tem bom gosto.
0: Quem também tá com a gente aqui na audiência, e ela cumprimentou você, viu, Lula, Hilda?
5: Eu quero agradecer a Hilda, lá de Betim, Minas Gerais. Lembrando, Hilda, que o Gilmar, que está aqui do meu lado, também é mineiro de bom despacho, viu?
0: Olha aí. Só gente boa, né?
5: Só. Um abraço, Hilda. Ela que gosta muito de toda a programação da Rádio Unitins FM.
0: Quem também gosta é o professor Valdemilson. Ele está com a gente, já mandou o seu áudio aqui e tá falando. Fala, Valdemilson.
6: Boa tarde, meninos do esporte. Um prazer aqui estar falando com vocês.
0: Rapaz, que beleza.
6: Ser Cruz Maltino não é fácil, não, menino. E um jogo tão fácil daquele, o Vasco deixar empatar.
0: Que fase, né?
6: Precisa de um centroavante e trocar a diretoria. Um abraço, meu amigo.
0: Vai dar
6: agora
0: certo.
6: Agora Botafogo, hein? Zero e forte.
0: Foi uma goleada, foi só seis, né, o Valdemilson? Quem também tá com a gente aqui é o nosso amigo Carlinhos, lá da Palmas Diesel, mandando áudio e falando com a gente. Fala, Carlinhos.
7: Boa tarde, amigos do Esporte Mais e ouvintes aí do da 96.1. Essa questão sobre o Grêmio Internacional, que tem mais torcida, eu estive no Rio Grande do Sul esses tempos atrás e lá eu vi mais torcedor do Internacional. Agora, a questão sobre o Ademar Costa, dizer se nascesse no Rio Grande do Sul ele seria gremista ou internacional, eu discordo do Ademar. Ele seria torcedor do Palmeiras. Porque quem é torcedor do Palmeiras já nasce feito. Não importa se nasce no Rio Grande do Sul, no Amazonas, na Groenlândia, na Escócia, mas é palmeirense. Eu creio que meu amigo Ademar Costa, ele foi traído pela pergunta, porque ele é um palmeirense nato. E nós somos o melhor time do Brasil. Avante Palmeiras, um abraço a todos os palmeirenses e aos esportistas aí que tá curtindo esse ótimo programa aí. Um abraço.
0: Grande Carlinhos, tá aí, portanto, ele consertando aqui a torcida do Ademar.
3: O Carlinhos, a diferença é que o Ademar torce pro Bangu, pro Goiás, pro Palmas, quem mais?
0: Pro Palmeiras. Goiás. Ah, você falou Goiás.
3: É, o Ademar torce pra 8 times, viu, Carlinhos? A gente tem um time só, né? Você só tem o Palmeiras, eu só tenho um Orlando. O Orlando também torce uns 3, né? Torce
0: não, pro Palmas. Não, Corinthians. Aqui é Corinthians.
3: Mas esse negócio de nascer em um outro estado e torcer pra time de um estado que não é de origem, isso é normal também, né? O Orlando, por exemplo, nasceu em Ponte Alta e torce pro Corinthians.
8: Mas isso vai de acordo com a pergunta. A pergunta foi perguntada, foi feita entre Grêmio e Internacional. Se estivesse lá, se tivesse nascido lá, qual dos dois seria? Isso não foi uma pergunta geral do Brasil. É claro que geral do Brasil, o Palmeiras, que realmente é o meu time do coração.
0: Muito bem. E abraçando também o nosso amigo Ayran. O Ayran, que é motorista de aplicativo, tá ligado com a gente. Disse aqui, ó, escuto o Esporte Mais todos os dias. Muito obrigado, amigo. Quando tiver ligado aí, sempre manda aquela mensagem pra gente. É, o José Raimundo tá dizendo que o Flamengo vai ganhar do Cruzeiro, tem 99% de certeza. Quem tá ligado com a gente também é o Vitor Uchoa aí, dizendo boa tarde, meninos. O time de maior torcida é o Corinthians. Grande Vitor, vai Corinthians, né, Vitor? Ontem foi um sufoco danado, terminou com jogador a menos, o Alan foi expulso lá na pressão total do Rosário Central na Argentina, o time de Di Maria, mas deu tudo certo, 0-0. A decisão agora é lá na nossa casa, lá na Neoquímica Arena, né? Eu falo nossa casa porque aqui é Corinthians. 1h48, agora sim nós vamos voltar aqui pro nosso esporte, falando agora, Gilmar Santos, do nosso esporte aqui da Unitins. A Universidade Estadual do Tocantins, que já é exemplo aí, todos os anos realiza os jogos internos e esse ano teremos mais uma edição, né?
3: Com o início previsto para 4 de setembro, a diretoria dos jogos internos da Unitins trabalha nos últimos detalhes para a realização da edição deste ano. A organização intensifica os preparativos para garantir uma competição bem estruturada, reunindo estudantes em diferentes modalidades esportivas. A expectativa é de que mais uma edição marcada por integração, espírito esportivo e participação da comunidade acadêmica da Unitins. No GIUNI, os jogos internos da Unitins, a gente conversou com a Ana Márcia, né, Orlando Tavares, que é diretora de assuntos estudantis e esportes, e nós conversamos também com a Daiane Nunes, que é coordenadora de assuntos estudantis e esportes, as duas muito engajadas no sentido de que tenhamos uma grande edição do GIUNI 2026. Vamos ouvi-las?
0: Vamos.
3: O nosso assunto é o GIUNI, os Jogos Internos da Unitins 2026, e a gente está com a Ana Márcia para falar um pouco mais sobre esse evento. Ana, o que o GIUNI 2026 traz de novidade?
9: O GIUNI traz a novidade esse ano com o nosso ginásio. Estrutura organizada no Campus Palmas.
3: E como estão esses preparativos para o GIUNI?
9: Nossa equipe de organização está em pleno vapor para acolher esses alunos, dar o melhor evento que o GIUNI já aconteceu.
3: E cada vez mais próximo do evento, mais correria, né, Ana?
9: Sim, a nossa equipe está em pleno vapor, né, bem unida nessa organização para nós trazermos o que é de melhor, que é o envolvimento, a integração entre os campos e juntamente também convidamos a comunidade externa para participar.
3: A Daiane Nunes também conversa com a gente sobre o GIUNI. Daiane, mais um desafio, mais um GIUNI no currículo para vocês e para os atletas, né, que vêm para participarem do evento.
10: Ah, com certeza. A gente espera, assim como os acadêmicos, né? Nós aqui na organização, a gente já começa toda essa organização no início do ano. Já estamos prontos aí para esperar nossos atletas. As inscrições já finalizaram, né? Tivemos aí um número expressivo, inclusive uma novidade é que o Tô Graduado, ele está vindo aí com todas as modalidades do regulamento, basicamente, né? Um crescimento aí de 100%, que eles começaram com 3 modalidades. Então, a gente está muito na expectativa e também já pensando, né, com essa movimentação que teve do aumento do número de inscrição, que a proposta, né, o propósito do GIUNI, ele está sendo atingido lá na ponta.
3: Com relação às modalidades, são as mesmas das edições anteriores?
10: Sim, as modalidades, elas são as mesmas, né? Manteve o mesmo regulamento. A gente fez algumas alterações de parte técnica para melhorar mesmo a logística dos jogos, mas as modalidades, elas permanecem as mesmas. A gente tem outra novidade, né? Que esse ano nós faremos nossa abertura e alguns jogos já no ginásio do Campus Palmas.
0: Muito bem, tá aí, portanto, a fala da Ana Márcia, que é diretora de Assuntos Estudantis e Esportes aqui da Unitins, e também a Daiane Nunes, que é coordenadora de Assuntos Estudantis e Esportes, a galera aí da organização do GIUNI 2026, sucesso total, isso nós não teremos dúvida, assim como nos anos anteriores, meus amigos.
3: Exato, e esse ano em casa própria, né, Orlando? Vai acontecer no ginásio da Unitins, que tá terminando de ser preparado, né, para realização da abertura do evento e também os jogos, né, nas modalidades de quadra, no ginásio, na quadra da Unitins, ali no campus da Graciosa, né? Parabenizar a Daiane, parabenizar a Ana Márcia e toda a equipe, né? Pelo trabalho, pelo empenho, né? Que vem sendo dado aí para o GIUNI 2026, que eu não tenho dúvidas, como você falou, será um grande evento. Só para destacar, a Daiane falou aí que na abertura teremos também jogos, lembrando que a gente vai fazer a transmissão da abertura no canal do Esporte Mais, e transmitiremos também um jogo, né? Acabando a cerimônia de abertura, haverá uma partida, o pessoal tá para definir a modalidade e aí a gente vai transmitir também.
0: É verdade, estaremos também lá na decisão de junho de 2026, nós estamos aqui divulgando, Orlando. Claro, você vai acompanhar com a gente, diga, Lula.
5: Não, é só para dizer rapidinho, como é bom a gente ver o entusiasmo, né? Da Ana Márcia, também da Daiane Nunes, imagina os acadêmicos.
0: Ah, né? Vai ser bacana, né?
5: Realmente. Vai ser muito legal. É uma competição que já tem o seu calendário, né, fixo aqui, principalmente aqui da Unitins, né, porque é o GIUNI. Então, o pessoal está realmente aguardando com muita ansiedade esse evento.
8: E outro detalhe é parabenizar o reitor Augusto Rezende, porque foi um baluarte, viu? Assim que ele realmente assumiu essa condição, a equipe toda de trabalho espetacular, já vem o ginásio de esporte, eu até estou surpreso porque o tempo foi curto.
0: Bem rápido.
8: Né? Bem rápido, né? Difícil, normalmente coisa assim demora para entregar e ele já colocou com toda a sua equipe. Parabéns, então, pelo esforço que tem feito em prol dos alunos, em prol daqueles que realmente gostam do esporte aqui através da Unitins.
0: E durante a semana que vem nós vamos falar muito mais desse grande evento. 1:53 agora, vamos falar então, Gilmar Santos, agora do evento que vai ser realizado no consulado do Inter aqui na capital, né?
3: Pois é, Orlão, o evento será no próximo domingo, é a festa do consulado do Internacional de Porto Alegre, para comemorar o título que o Inter conquistou 20 anos atrás, né? Quem vai falar um pouco mais, trazer mais detalhes aí sobre esse evento é o Fernando, que é o cônsul, né, do Inter Palmas, a gente acompanha agora. Muito bem, nossa conversa sobre o Esporte Clube Internacional de Porto Alegre, sobre o consulado do Inter em Palmas, na capital do Tocantins. Está com a gente o Fernando para contar um pouco da história da criação do consulado e de um evento que eles vão fazer no fim de semana. Fernando, conta para a gente um pouquinho, né, da história, como foi criado o consulado do Inter, como veio essa ideia.
11: O consulado ele já existe aqui em Palmas, no Tocantins, desde 1989. Veio junto com o Estado, né? O gaúcho a gente sabe que foi desbravando o Brasil, o oeste do Brasil, e com ele veio a maior torcida do Rio Grande do Sul, que é a do Internacional. Né? O consulado ele começou lá na adega do Cláudio, né? Onde o pessoal conseguia se juntar, onde era um momento muito difícil, aqui no início dos anos 90, para assistir o jogo, porque não tinha TV, tinha que ter toda uma estrutura, às vezes até o rádio, eles se reuniam para assistir através do rádio, isso era muito bacana.
3: A Daiane Nunes também conversa com a gente sobre o GIUNI. Daiane, mais um desafio, local, mais um GIUNI.
0: Tivemos aqui um pequeno erro, deixa eu só fechar aqui, meus amigos, pra gente poder ouvir aqui a fala do nosso amigo do Fernando. Quando o Fernando tava falando aqui, acabou entrando aqui a sonora da Daiane Nunes. Mas o evento vai acontecer, Gilmar Santos, como já foi explicado, no fim de semana aqui na capital.
3: Exatamente, Orlando. O clube da Asmeto, né, aqui em Palmas, capital. Então, no próximo domingo, o evento aí vai ter aquele almoço, né, com costelão, conforme nós já falamos, a apresentação oficial também do consulado. Lembrando que o consulado do Inter aqui em Palmas foi criado lá em 1989, começou lá na adega do Cláudio, né? O Cláudio é um torcedor do Internacional, fanático também. A galera se reunia lá para assistir os jogos e aí veio a ideia de criar o consulado do Internacional em Palmas, na capital do Tocantins. E de lá para cá só cresceu, né? Rapaziada vai chegando, outros torcedores vão descobrindo. Parabéns ao Fernando, parabéns aí ao pessoal do consulado do Inter em Palmas, Tocantins.
0: Dá tempo da gente ouvir rapidinho aqui o restante aqui da fala do Fernando. Fernando que falou com a nossa equipe de reportagem.
10: Algumas alterações, né, de parte técnica para melhorar mesmo a logística dos jogos. Mas
0: muito bem, tá aí, portanto, Fernando falou com a gente, falou também a Daiane Nunes, falou toda a galera aqui do... Foi tudo junto, viu, Gilmar Santos? Aí foi. Já ficou mais legal ainda, falamos do Júnior, falamos do evento lá da galera do Colorado. Então tá explicado aí, próximo domingo teremos esse grande evento e daqui a pouquinho nós teremos nas nossas redes sociais aí, no nosso Instagram Esporte Mais, a fala aí do nosso, do Fernando Orbach. É assim que se fala, né? Orbach ou Orbach? É o sobrenome dele aqui, é um nome gaúcho, né, Lula?
5: Exatamente.
0: De descendência, deve ser de alemão, né? Bem legal, bem interessante aí. 1:56 agora, diga, Lula.
5: Então, interessante que eu tive algumas vezes, né, na década do Cláudio, ele que é um torcedor, né, assíduo do Internacional. Lá o pessoal reunia, né, às vezes não tinha TV, era pelo rádio mesmo para acompanhar o jogo do Inter.
3: E deixa eu aproveitar, Orlan, e mandar um abraço também para o José Wilson Soares, vice-presidente da Federação Tocantinense de Futebol, tá aniversariando hoje, não é? Um abraço pra ele, muita saúde, viu, Zé? Que Deus te abençoe aí nessa caminhada.
0: Muito bem, 1:57 pra gente fechar. O que que nós temos aí rapidinho, Gilmar, de segunda divisão pra gente fechar o programa de hoje?
3: As equipes anunciando jogadores, né, Orlão? O Esporte Clube Guarani anunciou mais o Pedrinho, o Caio e o Jonathan, são três atacantes, e a gente lembra que a equipe do União de Palmas também anunciou alguns nomes, entre eles o Pablo, né, que vai defender a equipe novamente, já esteve no ano passado. Diretoria também confirmou através das redes sociais o Juninho, ex-batalhão, o Léo, que veio do futebol de São Paulo, Alisson, ex-batalhão e capital, Caleb, ex-Palmas, e o Sanches, ex-União, com passagens também pelo futebol italiano e egípcio.
0: Maravilha, são as contratações das equipes para a disputa da segunda divisão, que começa no dia 5 de setembro. 1:58, Lula, então, pra gente fechar, vamos a jogos, começando pelos jogos de hoje. Hoje, três partidas pela 22ª rodada do Brasileirão da Série B, Lula.
5: Exatamente, abrindo a 22ª rodada, hoje, Ponte Preta e Náutico, 7:30 da noite, São Bernardo e Botafogo de Ribeirão Preto no mesmo horário, e às 20:30, Sport Recife e Londrina.
3: Pela Libertadores da América, ontem dois jogos, mais dois empates, conforme nós falamos no início do programa. O Mirassol, jogando em casa, empatou com a LDU em 1-1, e o Corinthians foi à Argentina e empatou com o Rosário Central em 0-0.
5: Pela Comebol Sul-Americana, oitavas de final, jogos de ida, ontem Vasco 0, Olímpia 0. Olha o Olímpia aí, né, que sempre tava na Libertadores. Santos 2, o Macará 1, e o Cienciano 0.5, Botafogo 1.
3: Dá tempo ainda de falar de Série D, porque no fim de semana teremos os jogos de volta, os jogos que vão definir os quatro classificados para a Série C do ano que vem. Os outros quatro vão disputar uma repescagem, o playoff, né, para definição de mais dois. Seis vão para a Série C do ano que vem. Teremos então no fim de semana jogos de volta, CSA e Uberlândia, na ida 1-0 para a equipe do Uberlândia. O Gama recebe o São José, na ida foi 1-1. Teremos ainda Asa de Arapiraca e Goiatuba. Houve empate em 0-0 na partida de ida, e o ABC recebe o Nacional do Amazonas, na ida foi 2-1 para o ABC.
0: E se tudo der certo, segunda-feira estaremos aqui com a camisa do Asa, né? Em homenagem ao nosso amigo Heraldo Júnior, direto de Arapiraca. 1:59, o papo tá bom, mas é hora de ir embora. Vamos nessa, Demarcos?
8: Vamos sim, mais uma vez, muito obrigado a todos pela audiência, um abraço, até segunda-feira, né? Se Deus quiser.
0: Segunda-feira estaremos aqui, vamos, Lula.
5: Pra ir embora, eu quero reforçar mais uma vez o alô lá da Eliana Pretinha, a Luísa, lá na região do Coqueirinho, na Fazenda Flora, ligados na Unitins FM. Um abraço a todos e até amanhã.
0: Vamos embora então, Gilmar Santos, mas hoje você nem fala nada com futebol com a Sheila Cavalcante, hoje ela não quer saber de futebol.
3: E o Lula que quer voltar amanhã também, né?
0: Exato.
3: A gente volta na segunda, exatamente. O Lula quer voltar amanhã. Um abraço, bom fim de semana.
0: É verdade. Na sequência tá chegando ela, Sheila Cavalcante, e o Trânsito Livre aqui na Unitins FM. E a gente volta segunda-feira, desejando a todos vocês um excelente fim de semana, um abraço e até segunda.
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1: Olá, ótima tarde. Agora 2:04 aqui na Unitins FM, Trânsito Livre começando. E o Shirley Cavalcante na sua companhia a partir de agora até as 16h. Muita música bacana, tem informações e a participação, é claro, dos melhores ouvintes pelo nosso WhatsApp 639-9915-6234. Tarde linda, porque sextou, né? Já chegando aí, pintando aí o final de semana, desse dia 14 de agosto. Todos muito bem-vindos, chegamos ao meio de agosto. Parece que julho acabou ontem. Tá rapidinho, né? Então vambora, vamos começar, porque ó, Deus existe, tá cuidando de nós sempre, né? Anitta, 2:05 agora.

Olha aí o Ferrugem, arrependidaço, onde você anda. Ainda tivemos por aqui Henrique e Juliano, última saudade de O Jeito Moleque, Minha Estrela Perdida. Agora 2h16, ótima tarde, por aqui é o Trânsito Livre, o Shirley Cavalcante. Tô na sua companhia com muita alegria, porque hoje é sexta-feira, né? Todos muito bem-vindos por aqui e a gente continua, tá? Com a sua participação no 639-9915-6234. Olha a saudosa Marília Mendonça.

Entregador de flor, Diego e Vitor Hugo. Agora 2h24. Gente, olha, esses dias contei pra vocês que o Power Rangers estaria de volta, né? Mas olha só, essa aguardada volta aí do Power Rangers em uma produção live action sofreu um duro golpe. A nova série da franquia, que estava sendo desenvolvida para o Disney+, foi cancelada antes mesmo de entrar em produção, encerrando aí mais uma tentativa de trazer os heróis de volta à televisão com atores, heróis japoneses, né? Segundo o Deadline, o projeto não passará da fase de desenvolvimento. A decisão teria sido motivada por questões comerciais e orçamentárias, e não por problemas criativos. Olha, uma série live action de Power Rangers exigiria um investimento considerável, tá? Enquanto os direitos da marca pertencem à Hasbro e não à Disney. O projeto havia sido revelado em março de 2025. Que pena, né? Muita gente aí já estava na expectativa aí de rever os Power Rangers, né? Nessa nova produção. Agora, 2h25, boa tarde. Paralamas do Sucesso, capitão da indústria.

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1: E chegamos então com o nosso primeiro Momento Informação dessa tarde. Antônio Neves já aqui comigo. Boa tarde, Antônio.
2: Boa tarde, Shirley. Boa tarde também a você, ouvinte da Unitins FM. Começamos bem na sexta-feira, não
1: é
2: isso?
1: É isso aí, trazendo informações para os melhores ouvintes.
2: E a nossa Vic tá gripada, mas segunda-feira a gente espera que
1: Maria
2: ela esteja
1: Vitória
2: melhor.
1: Tá gripadinha, então a gente não tá tendo transmissão lá pro Face, tá? Aí próxima semana ela vai estar bem.
2: Exatamente. Então, vamos de informações. A Universidade Federal do Tocantins está com inscrições abertas para cursos gratuitos de inglês e francês. Ao todo, são oferecidas 355 vagas presenciais nos campus de Arraia, Gurupi, Miracema, Palmas e Porto Nacional. Podem participar estudantes de graduação da UFT e alunos do ensino médio da rede pública estadual com idade mínima de 16 anos. As inscrições seguem até este sábado, dia 15, exclusivamente pela internet, conforme o edital do processo seletivo. O resultado final está previsto para ser divulgado no dia 21 de agosto. As aulas começam no dia 22 de agosto com a realização da aula inaugural. E mudando de assunto, Shirley, Araguaína realiza o dia D de multivacinação neste sábado e a gente vai obter mais informações com Viviane Goulart.
3: A Prefeitura de Araguaína realiza o dia D da campanha nacional de multivacinação para atualizar a caderneta de crianças e adolescentes menores de 15 anos. A mobilização acontece neste sábado com vacinação e outros serviços de saúde em diversas unidades de saúde do município. Os responsáveis devem levar a caderneta de vacinação para que a equipe avalie as doses necessárias para cada faixa etária. Algumas unidades também oferecem consultas médicas e odontológicas, atendimentos de enfermagem, testes rápidos e acompanhamento do Bolsa Família. A campanha começou no dia 3 de agosto e segue até 1º de setembro. Mesmo após o dia D, as famílias podem procurar as unidades básicas de saúde para atualizar a vacinação até o fim da campanha. Viviane Goulart para Unitins FM.
2: Ok, Viviane, muito obrigado. Shirley, daqui a pouco, às 15 horas, a gente volta com mais informações. Até lá.

0: Olha aí, Unitiz FM sempre com você, aqui na nossa tarde de sexta-feira, com muita alegria, né? Nesse final de semana maravilhoso, desejando a você, né? Que seja um final de semana incrível, tá? Baiano tá por aqui mandando boa tarde, amiga, boa tarde, Baiano. Tudo de bom pra você, tá? E bom final de semana também. Obrigada aí pelo carinho, ó. João Gomes cantando com Hungria. Deus, eu te peço.
1: Tudo para ele. João Gomes, satisfação, meu irmão. Só pra agradecer mais, refletir mais, conversar com o pai, dono de todas as coisas.
2: Já coloco.

0: decisão sobre tudo que ele fez e tudo que ele vai fazer. 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E sobre isso, é sobre nós.
1: Hip hop, que é fã, faz barulho aí.

0: Alan Walker aqui na nossa programação, Biquíni Cavadão, Zé Ninguém, também João Gomes e Hungria, Deus, eu te peço. Gente, olha, falar aqui do Botafogo, né? Não queria falar, não, que eu sou botafoguense, mas olha, o Botafogo ainda junta os cacos, né? Pela goleada histórica sofrida ontem diante do Cienciano lá no Peru. O time foi derrotado por 6-1 no primeiro jogo das oitavas de final da Copa Sul-Americana e terá de vencer por 5 gols de diferença para pelo menos, levar a decisão para os pênaltis. Somente uma vitória por 6 gols de diferença dará a classificação no tempo normal para o time, né, o Botafogo. Difícil, né? O resultado ainda não foi digerido aí pelo grupo de jogadores, comissão técnica, diretoria e, claro, torcedores. Após a partida, uma onda de críticas tomou conta das redes sociais pedindo a saída do técnico Franklin Carvalho. No estádio em Cusco, o tom de cobrança entre os jogadores foi ainda maior pela atuação do time. Já a comissão técnica de Franklin Carvalho gastou seu tempo para se colocar como principal responsável pelo resultado praticamente irreversível. Olha, os poucos membros da direção do clube fizeram cobranças fortes ao técnico e ao grupo de jogadores. Então, ó, contudo, as conversas não foram definitivas, não, viu? Independentemente do que acontecer em Salvador no próximo domingo, diante do Vitória, que praticamente é irreversível, né? Lá, agora aqui, Campeonato Brasileiro, próximo domingo, vai pegar o Vitória. Vamos ver, né, o que, que vai acontecer. É, aí, depois disso, uma nova reunião vai acontecer na volta do grupo ao Rio de Janeiro. Então, a direção do clube não entendeu as escolhas do Franklin Carvalho na altitude, né? Porque lá a altitude, né, é muito elevada. E a resposta do time é em campo. Então, a gente quer resposta, sim. Temos que cobrar, sim. Eu, para quem não sabe, sou botafoguense, né? Então, todo o meu direito, todo o meu lugar de fala também de cobrar, né? Porque olha que decepção, gente. Que goleada histórica, né? 6-1. Olha, sinceramente. Pessoal do futebol, a hora que eu cheguei aqui, já foram falar, não, fala com a Shirley que ela tá de mau humor. Falei, não, falem um A, por favor. Eles já sabem, né? Pois é, isso aí. A gente aguarda, então, a explicação aí, o que, que vai acontecer aí com o nosso técnico, né, o Franklin. Vamos ver, vamos aguardar. Agora, faltando 10 minutinhos para as 3 da tarde, temos participação? Temos, porque ele tá por aqui, ó. Oi, boa tarde.
1: Boa tarde, Chile, que Henrique Carvalho, Porto Henrique. Nacional. Sintonizado aqui na melhor aqui da região, na Unitins FM, que Palmas e toda a região metropolitana aí sintonizada.
0: Isso, com certeza.
1: Mandar um alô aí para todo pessoal lá da... Nosso amigo Raul Matos, região do Jacó, sintonizado.
0: Meu amigo, Raul.
1: E todos lá da galera da animação, sintonizado. Henrique Carvalho, Porto Nacional.
0: Tá certo, Henrique. Aquele abraço pra você, meu querido. Excelente tarde, excelente final de semana. Galera da animação também, aquele abraço. Meu amigo Raul Matos, lá na região do Jacó, né? Aquele abraço pra você. O Henrique complementou aqui. Tá pedindo música? Tá pedindo música. E é essa aqui, ó, do Bee Gees. Vamos tocar, né, Henrique? Belíssima.

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1: E chegamos com mais informações por aqui. Dessa vez, o Antônio Neves está de volta, né, Antônio?
2: Exatamente, Shirley. Vamos de mais informações. Tutores interessados em castrar cães e gatos podem agendar o procedimento gratuito em Palmas. A prefeitura abriu novas vagas para o mutirão de castração que será realizado neste sábado, dia 15, e domingo, dia 16, na unidade de saúde da família Éder de Oliveira Silva, na quadra 1304 Sul. As vagas são limitadas e serão preenchidas conforme a disponibilidade. O agendamento é feito exclusivamente pelo site clinacãoclinicavet.com.br/palmas. A ação também oferece avaliação veterinária e hemograma. Além disso, os tutores recebem roupas cirúrgicas, colar elizabetano e orientações sobre os cuidados necessários após o procedimento. Para participar, é obrigatório que o animal esteja previamente cadastrado no Sistema Nacional de Cadastro de Animais Domésticos. Segundo a prefeitura, a próxima etapa do mutirão de castração será realizada em Taquaralto. E mudando de assunto, Shirley, Farmácia Popular disponibiliza remédios gratuitos para rinite no Tocantins. A gente vai conferir mais detalhes com Mara Santos.
3: Farmácias e drogarias credenciadas ao Farmácia Popular no Tocantins oferecem medicamentos para o controle da rinite de forma gratuita ou com custo reduzido. Para identificar os estabelecimentos credenciados, o consumidor deve procurar pelo selo Aqui Tem Farmácia Popular. Para retirar o medicamento, é necessário apresentar receita médica válida do Sistema Único de Saúde ou da rede particular, documento oficial com foto e o número do CPF. O clima seco e quente pode agravar os sintomas da rinite, deixando as vias aéreas mais sensíveis à poeira e aos poluentes. A Farmácia Popular também disponibiliza medicamentos para doenças como hipertensão, diabetes, asma, osteoporose e glaucoma. O programa ainda oferece gratuitamente absorventes para pessoas em situação de vulnerabilidade social, mediante autorização do programa Dignidade Menstrual. Mara Santos para a Unitins FM.
2: Ok, Mara, muito obrigado. Shirley, daqui a pouco quem traz outras informações é a Tina Santos, aqui às 15h30.

0: Olá, boa tarde. Vamos com os melhores ouvintes aqui no 639-9915-6234. Olha, temos participação. Boa tarde.
1: Boa tarde, boa tarde, Fred.
0: Boa tarde.
1: Estamos aqui ligados na melhor 96 FM.
2: E o cenário não é o único risco.
1: Estamos aqui trabalhando, pegado, pegado, sexta Friday.
0: Olha, tá certo. Mas fim de semana tá chegando, né, Hugo Boss? É, tá chegando o final de semana, então tá bom, né? E tá trabalhando em boa companhia, tá comigo, tá com a Shirley Cavalcante, com a Unitins FM, ó, sempre com você. Obrigada aí pela sua participação, bom trabalho e bom fim de semana também, tá? E a gente vai seguindo por aqui com o Trânsito Livre até às 16h. Depois tem ele, Pepe do Rádio, com o Coração Sertanejo. Vamos que vamos, Gustavo Lima.

Tá aí, Gabriel Pensador, por aqui. Palavras repetidas, os filhos de Jorge, vai logo vida. 3h20 agora, ótima tarde pra você que tá ligadinho, tá ligadinha no melhor da tarde, né? Aqui na Unitins FM, trânsito livre. A gente fala aqui de um astro do futebol, olha que bacana. É, que viajou em voo de baixo custo, aqueles voos mais baratos, né? Porque esse pessoal aí muito rico, o pessoal do futebol, quando não tem jatinhos, né, particulares, eles vão ali de primeira classe, né, de enfim. E o Rodri, gente, chamou a atenção ao escolher uma viagem simples para retornar à Inglaterra após o título mundial da Espanha. Pois é, ele foi campeão mundial, né? Pois é, gente, o volante que também conquistou a bola de ouro, além disso, ele ainda foi bola de ouro, tá? Foi eleito o melhor jogador da Copa de 2026. Ele foi flagrado na fila de embarque de um voo da companhia aérea de baixo custo com destino a Manchester. Pois é, a publicação feita pelos jornalistas Fabrizio Romano repercutiu nas redes sociais. E muita gente comentando, né, dizendo que é muita humildade para um vencedor da bola de ouro. Outra pessoa comentou, e podemos dizer que o Rodri é mão de vaca? Gente, acho que não é isso não, né? E o pessoal foi bastante divertido, né, o pessoal comentando, achando muito bacana, né? Ele que está a caminho do Manchester, né, onde deve se apresentar para os trabalhos de pré-temporada. Mesmo com o retorno ao clube inglês, porém, o futuro do Rodri, né, ainda está indefinido. Isso porque o Barcelona segue interessado na contratação e já apresentou duas ofertas pelo meio-campista. As propostas foram recusadas pelo Manchester e as partes ainda não chegaram a entendimento para a transferência. E olha, que admiração por esse cara, né? A gente vê aí muita gente reclamando dos nossos aí da seleção, né? Inclusive, na volta mesmo, final da Copa, ninguém voltou, né? No avião fretado aí para trazer os jogadores, né? Mas é assim, né? A gente vê muita ostentação, né, nesse mundo do futebol. E o Rodri dando essa aula, né? Esse exemplo aí bacana. É gente como a gente, né? Que vai pegar um voo aí normal como todo mundo, né? Bacana, bacana. Gostei. Mó barata, né, Rodri? Agora, 3h22, ótima tarde. Por aqui, ó, tem Sambô. Boa sorte.

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3: A Federação Nacional de Seguros Gerais também destaca que o envelopamento eleitoral tem ainda uma implicação administrativa. Se a intervenção alterar a cor predominante do veículo, a mudança precisa ser autorizada pelo DETRAN e registrada no documento. Circular com a cor ou a característica alterada sem atualização do registro é infração grave, com multa, 5 pontos na carteira e retenção do veículo até a regularização, conforme o artigo 230 do Código de Trânsito Brasileiro. Aplicações parciais, como teto, capô ou faixas, dispensam o procedimento, desde que a cor original siga predominante.
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1: E agora chegamos com mais informações e a Tina Santos, que tá na bancada comigo agora, né, Tina? Uhum. Boa tarde.
2: Boa tarde, Shirley, para você, para todo mundo na sintonia com a gente. Vamos trazendo informações do Centro Municipal de Educação Infantil, CEMEI, Irmã Maria Custódia de Jesus, lá do Jardim Aurene 2, que realiza hoje um ato em homenagem ao pequeno Gustavo Veloso Feitosa, de 3 anos, que era matriculado e frequentava a unidade. O encontro vai acontecer a partir das 5:30 PM, em frente à instituição, com a participação de familiares, profissionais da educação e da comunidade escolar. A mobilização tem como objetivo prestar uma homenagem a Gustavo e, ao mesmo tempo, promover um momento de reflexão sobre a importância dos cuidados, da atenção e da proteção às crianças. A iniciativa foi organizada pela equipe da unidade como uma manifestação de respeito e solidariedade diante aí da morte, né, do Gustavo. Essa situação, essa notícia que repercutiu nacionalmente aí, praticamente todos os veículos de comunicação trouxeram essa informação e está trazendo aí uma movimentação a respeito, inclusive, da lei de alienação parental. Muitos grupos abaixo-assinado acontecendo depois da morte violenta desta criança, e a escola está promovendo aí lá no Jardim Aurene hoje, daqui a pouco, às 5:30 PM. Uma outra informação que a gente traz aqui é que Palmas se destaca na geração de empregos e lidera em 20 atividades aqui no Tocantins e no país. Vamos ouvir as informações agora com você. Mara.
3: Palmas ampliou a presença em diferentes segmentos do mercado de trabalho no primeiro semestre de 2026. Dados do Observatório Econômico da Prefeitura, com base no novo CAGED, mostram que a capital liderou nacionalmente em 3 atividades econômicas. Palmas também ficou entre as 7 cidades brasileiras que mais geraram empregos em outras 17 áreas. Entre os destaques estão saúde especializada, pesquisa científica, tecnologia, engenharia, logística e serviços profissionais. No Tocantins, a capital ficou na primeira colocação em 9 atividades, incluindo logística, educação, indústria, comércio e transporte. Os dados apontam para uma diversificação do mercado de trabalho e podem contribuir para orientar investimentos e ações de qualificação profissional. Viviane Goulart para a Unitins FM.
2: Tá certo, então. Ok, Viviane, obrigado pelas informações. Shirley, por agora são essas as notícias. Você segue por aí de Trânsito Livre. Daqui a pouco a gente retorna já no programa Coração Sertanejo. Valeu, tchau, tchau, gente.

0: E olha, agora 3h37. Ótima tarde pra você que tá ligadinho aqui na Melhor, vai participando comigo, 639-9915-6234, porque a gente tem Carlos Santana.
1: Vamos!

0: Olá, ótima tarde, agora 3h46, aqui na Unitins FM, trânsito livre. Temos participação? Temos. Boa tarde.
1: Eita, pessoal, nós estamos no trânsito livre, pessoal. Meu bração rochado, pessoal,
0: toda Unitins. Isso é o trânsito livre.
1: Um abraço pra minha amiga Sheila. Quero mandar um bração rochado lá em Taquari, pra minha tia Zenália, Edmilson, toda a família lá. Também quero mandar um bração rochado lá no... Taquara do Sul Grande, lá no Rubens Moraes. E o mentiroso, Dione, ele já sabe, pessoal. Ele não zanga não, que ele já sabe que ele é mentiroso, viu? Meu bração rochado pra todos os lorotas do Zé Caipira, no alto da serra, nós por cá, seu lorota. Sapé com modão pra nós aí, foi possível, pai e filho aí com Legião Urbana.
0: Tá certo então, Zé Caipira, ótima tarde pra você, tudo de bom, já desejando final de semana, bom final de semana pra todo mundo, né? Daqui a pouquinho tem ele, Pepe do Rádio por aqui, Coração Sertanejo.

Olha aí, ótima tarde, agora 5 minutinhos para as 4. Agora sim, já por aqui, Coração Sertanejo, tem PP do rádio. E eu vou desejando para você excelente final de semana. Tô de volta na segunda, tá bom? Às 2 da tarde com mais um Trânsito Livre. Para você, ó, tudo de bom. E continue com a gente na melhor programação, tá bom? Vou deixando aí o jeito, moleque. Sutilmente. Tchau, tchau.

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1: Muito bem, boa tarde. Estamos no ar, estamos na área. Tudo certinho, tudo beleza? PP do Rádio com vocês a partir de agora para mais um Coração Sertanejo. Daquele modelão onde tem o rádio ligado, não tem solidão. E aqui na Unitins 96 tem alegria, tem informação, tem diversão. E tem todo o nosso time do alvorecer ao anoitecer. Com muita felicidade, energia positiva e música boa no ar também, viu? Boa tarde, sextamos, né? É, estamos quase chegando ali na metadinha de agosto, 14/8/2026. PP do Rádio com vocês ao vivo em mais um Coração Sertanejo. Pensa num trem bom, né? E trem bom é coisa boa. Bora botar música boa, moda boa na conversa, hein?
2: É só alegria.
1: É só alegria. É um grande privilégio termos por aqui a sua companhia, seja na cidade, no sertão, no trânsito. Obrigado, meus choferes, aí pela companhia. Chama na qualidade, chama na moda, papai. Bora!

0: Seguimos na qualidade máxima. Tudo bem? Tudo certinho? Bora, Pepe. Bora por aqui. Eu tava atendendo as ligações, né? Os contatos aí que a gente vai fazendo nesse mundão de meu Deus, nesse Tocantins afora. Boa tarde pra você, 4h17. Já começamos sapecando muita moda bonita, muita moda caprichada aqui no coração sertanejo. Pessoal já chega por aqui, já chega falando com a gente também. Deixa eu ver aqui o recadinho da turma, né?
1: Olá, boa tarde, seu coração sertanejo, apresentador PP do rádio.
0: É ele.
1: É, amanhã é aniversário do Pepe Lopes, que tá passando o programa da Carla Morena na hora da notícia.
0: Isso.
1: É, parabéns, muitos anos de vida, que Deus possa abençoar. Grandemente. Deus abençoe. E cara, musgona aí de Zezé de Camargo Luciano. Demorou demais. Boa tarde para todos.
0: Demorou demais.
1: Valeu, Valdinês, Buritirana.
0: Valeu, meu amigo Dinês, direto da Buritirana aí, antenado, ligado, né? Pois é, galera, amanhã estamos aí carimbando mais um dígito, né? Mais uma chancela de mais um dígito. Fé em Deus, bora para lá, bora chegar nessa meta aí, né? Nosso abraço carinhoso a vocês que estão aí do outro lado, nessa companhia sempre muito especial, trazendo aquele combustível positivo para que a gente possa levar o melhor do rádio aí. Para ser, como eu falei no comecinho do programa, na cidade, no sertão, no trânsito, né? Na buleia, nas cabines aí. Obrigado sempre por essa companhia mega especial aqui no nosso Sonzão da Unitins, hein? Simbora comigo, 4h18. Deixa eu ver quem mais fala comigo aqui, rapaz, cadê a turma? Tá aqui mandando o Josué, Jojo.
2: Boa tarde, Pepe.
0: Alô, você.
2: É o Pepe, mas não é do PMDB, tchau, obrigado.
0: Tchau, obrigado. O Pepe não é do... Não tô filiado. Tô não. Se tivesse filiado, eu ia candidatar à presidência da República. Mas não, tô filiado aí, não posso, né? Não pode não, senão... Acho que eu ganhava uns votinhos se eu fosse candidato a presidente da República. Ai, ai, né, gente? Deixa isso quieto, vambora animar aqui no rádio, né? Marcos Guerra, meu parceiro Marcão, fala, potência, boa tarde.
3: Boa tarde.
0: Ao vivo.
3: Coração valente, coração sertanejo. Coração de bondade, opa. Deus. Aqui é o Marcácio Guerra, Marco La Paz, estou pela vista.
0: Bora, garoto.
3: Parabéns, antecipadamente, amanhã, hein?
0: Aniversário
3: amanhã, Pepe.
0: Vambora aqui.
3: Gratidão, rapaz.
0: Gratidão a Deus, né? Sempre, né?
3: Dedicação, né? Nas tardes, das 16 às 18 horas, na Unitins FM.
0: Levando muita
3: que
0: moda.
3: Que Deus ilumine seu caminho, né? Paz, saúde e muita luz.
0: Obrigado, ó.
3: Põe aí aquela música da Lourenço Lival, A Casa da Vovó, rapaz, Casa. A Casa da Vovó. Rapaz, e o galo pé, rapaz, o galo pé é juntar o galo caipira com o pé de porco.
0: Olha.
3: Eu comi, a última vez que comi foi lá no Monte Carmo, aí acrescentou o olho de porco e o rabo do porco também.
0: É uma...
3: Beleza? Quem souber aí fazer aí no
0: pessoal
3: aí,
0: nós.
3: Do seu programa aí, seus ouvintes, que vão organizar e fazer um.
0: Fazer beleza? Um, hein? Convida
3: obrigado
0: nós.
3: Obrigado por tudo, tá? Tchau,
0: valeu,
3: tchau,
0: meu amigão. Obrigado pelas Marco felicitações, né? O Marcão.
3: Deus no comando, Deus ilumina o seu caminho.
0: Deus no comando, muita luz, né? Muita luz, muita alegria e muita transpiração.

0: também de coisas boas aí para que a gente possa estar levando sempre o melhor do rádio para vocês, hein? 4:20, agora dou um pulinho ali, Imperatriz do Maranhão.
1: Alô, Pepe do rádio.
0: Alô, Pepe do rádio.
1: Maranhão, Pepe.
0: Opa.
1: Manda um alôzão pro meu capitão Sobe e Desce, Pepe. Quanto capitão fazendo mais uns anos de vida, meu louco, Pepe do rádio.
0: Ah, hoje é o Sobe e Desce também, né?
1: Manda um alôzão pro minha amiga Jane Silva de Portugal, Pepe.
0: Portugal.
1: Toda essa galera da animação. Um alôzão para mim, duas locutoras do Hora da Notícia, Carla Morena e a Maiara Zabreia, o PP. Marcou aqui pro estúdio da rádio da Hora da Notícia FM. Conheci as duas mentiras locutoras do Hora da Notícia, PP. Um de China e China, PP do rádio.
0: Vamos trazer um trem chonado aí do Gina e Gina aí pra turma. Felicidades aí, obrigado pela companhia também, meu parceiro Jonathan. Direto de Imperatriz, no Maranhão. Agora dou um pulo em Barrolândia. O goiano que fala comigo. Fala, meu garoto.
2: Boa tarde, Pepe.
0: Boa tarde.
2: Eu já tô ligado.
0: Já tô, tá. Eu então tá
2: Sheila, agora já...
0: Aí emenda comigo, emenda aqui.
2: Eu sextou.
0: É, ué.
2: Mas tá muito calor, mas tá, tem que tomar um xixi de ano.
0: Olha, né? Rapaz.
2: Tá feio. Fazer o quê?
0: É bom, hein?
2: Tô aqui.
0: É?
2: Aqui fora, tomando ventinho, curtindo o seu.
0: Ô, trem bom.
2: Depois você tá pé quando dá boi, pô. Hoje eu quero ouvir o...
0: Fala comigo.
2: O Gina e Geno.
0: Gina e Geno?
2: Roubando a Morena.
0: Então bora.
2: Com isso pra todos os ouvintes, pra Jane, entendeu? Simone. E o Cerezão, já falei com ele, há 4 horas você sintoniza que o Pepe tá na área.
0: Vamos bora botar umas cantigas.
2: Tamo junto.
0: Vambora, hein?
2: Tá conversando com ele na hora do almoço.
0: Certo.
2: Mas ele gostou do programa, falou, o programa é bom, senhor.
0: Toninho Cerezo, né?
2: Só modão.
0: Só trembão.
2: Tamo junto, nego duro. Mas é... Ótimo, vocês, bom final de semana.
0: Tá bom, maninho.
2: Até
0: tá
2: segunda,
0: bom.
2: Tamo junto.
0: Tamo tá firme, bom, Nego Duro. Firme
2: só
0: aqui
2: na
0: potência.
2: Vamos que vamos. É nóis. Abraço.
0: É
2: tudo de bom.
0: É assim que é bom.
2: Só pega as boas que eu tô por cá.
0: Então pronto.
2: Manda rolando que eu tô ouvindo. É nóis.
0: Vai enchendo e derramando esse negócio aqui. Vai dar bom, mas vai dar bom demais da conta, amigão. Abraço, hein? Daqui a pouco já vou trazer o Gina e Geno pra você, pro Toninho Cerezo. Toninho tá lá em BH, né? É, BH nas Minas Gerais, aí no chão mineiro. Curtindo também aqui o nosso coração sertanejo na potência, na qualidade total. Valeu, valeu. Obrigado aí, meu amigo goiano. Tá em Barrolândia, o Toninho Cerezo. É aquele lá mesmo. Fera do futebol. Tá curtindo? Que audiência qualificada que a gente tem aqui, rapaz. É nosso parceirão de audiência lá em BH, Minas Gerais. Chama, papai. Alô, Domingos, e aí?
3: Pepezão, boa potência. Tarde. Você tá por aí na qualidade,
0: tô
3: né?
0: Aqui,
3: sextou, né, Pepe?
0: Sextou.
3: Pepe, aqui é Domingão falando diretamente aqui de Taquaralto.
0: Taquaralto.
3: Manda aí pra nós, Crioulo e Aladi.
0: Oh.
3: É, Vale do Amanhecer. Oferecer vale pra toda a galerinha da animação. É, Pepezão.
0: Olha,
3: o povo conversa muito, esse povo daí da Unitins, né?
0: O povo aqui é desenrolado.
3: Eu fiquei sabendo hoje no horário do almoço que amanhã tem alguém aniversariando.
0: Então, e é eu,
3: você sabe bem quem é esse alguém, né?
0: Ah, Domingão.
3: Pois é, infelizmente vou dar meus parabéns hoje, que amanhã não tem programa, né?
0: É, amanhã
3: parabéns,
0: nós vamos só ouvir os colegas.
3: Por muitos e muitos anos, meu amigo, ok?
0: Ok, amigão.
3: Valeu, tchau, obrigado.
0: Tchau, obrigado, tá recebido. Abraço aí pra você, obrigado pelas felicitações e bora rompendo aí, rumo a mais um ano de vida, né? Aqui, ó. O sonzão top demais da nossa Unitins FM. Boa tarde, obrigado aí pela sua companhia especial. Reloginho marcando, ó, 4:24 agora.

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Emendou, emendou legal aí, hein? Pra dar aquela animada aqui na sexta-feira, hein? Daqui a pouco a gente volta. Reloginho marcando 4:31 agora.

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1: Muito bem, então, de volta aqui no nosso Coração Sertanejo ao vivo. Muito boa tarde para você, muito obrigado pela companhia. E tá chegando o melhor da informação. Boa tarde, bem-vinda, Tina.
2: Oi, Pepe, boa tarde para você, para todos na sintonia do nosso Coração Sertanejo. Chegamos agora com a notícia a respeito da inteligência artificial, que já está transformando a rotina das empresas. E hoje, né, dia 14 de agosto, empresários e gestores aqui de Palmas poderão entender como aplicar essa tecnologia de forma prática no negócio. O especialista Rafa Nunes vai realizar uma palestra gratuita com o título Trabalhe Menos, Fature Mais, IA para você crescer sem contratar, das 7:30 às 8:30 no Sebrae em Palmas. O encontro vai mostrar como utilizar a inteligência artificial para melhorar a produtividade, otimizar processos e apoiar áreas como vendas, atendimento e gestão. A participação é gratuita e são apenas 70 vagas. As inscrições estão disponíveis pela plataforma Simpla, no link simpla.com.br/evento. E uma outra informação que chega agora com a gente é a respeito do prazo para o registro de candidaturas, que termina amanhã, né? Uhum. Dia 15, dia do seu aniversário, né, Pepe?
1: Dia do Senhor do Bonfim.
2: Do Senhor do Bonfim também,
1: amanhã,
2: né?
1: E amanhã é um prazo final, né?
2: Final.
1: Pra gente falar esses detalhes aí sobre a questão do registro das candidaturas, nós estamos falando de todo o processo eleitoral 2026, que vai dos estaduais até a presidência da República.
2: Exatamente, né? É majoritária, né? Uma Isso. grande eleição, uma das mais completas, né?
1: É, a maior que tem.
2: A né? maior.
1: A maior que pega aí deputados estaduais, federais, senadores. Governo dos estados, são, né, todos os estados, e presidência da República,
2: da República,
1: né?
2: Verdade, Pepe. Então, Mara, aí, amanhã o prazo termina. Mara, conta aí pra gente.
3: Partidos, federações e candidatos têm até as 7 horas da noite deste sábado para apresentar à Justiça Eleitoral os pedidos de registro das candidaturas para as eleições deste ano. No Tocantins, o TRE será responsável pelos registros para governador, senador, deputado federal e deputado estadual. Já as candidaturas à presidência da República são analisadas pelo Tribunal Superior Eleitoral. A partir deste domingo, dia 16, também começa oficialmente o período de propaganda eleitoral. Os pedidos de registro são apresentados pelo sistema Candex e passam por análise da Justiça Eleitoral. Após a publicação dos editais, há prazo para apresentação de eventuais impugnações. A Justiça Eleitoral poderá ainda solicitar a correção de falhas ou apresentação de documentos antes de decidir pelo deferimento ou indeferimento de cada candidatura. Mara Santos para a Unitins FM.
2: Certo, tá certo, Mara. Obrigada, viu? Um bom, Pepe, por agora são estas as informações. Bom final de semana pra você, final de semana de comemoração aí do seu aniversário.
1: Isso.
2: Que Deus te abençoe, te dê muita saúde, que você continue Obrigado, crescendo cada dia mais em amor, né? Amor à sua família, amor ao seu trabalho, amor à sua esposa.
1: A todos que convivem
2: amor
1: com
2: próprio,
1: a gente. Amor
2: próprio,
1: né? Também é fundamental.
2: É muito importante. Só você cheio do Espírito Santo, do amor do alto, que você consegue amar. Quem não tem amor próprio não consegue. Como é que você vai doar algo que você não tem?
1: Algo que você não tem dentro de si.
2: É preciso ter amor próprio.
1: As pessoas entregam, às vezes, o melhor que tem dentro delas.
2: Uhum,
1: né? Pode ser para o bem ou para o mal.
2: É verdade. O ser humano, ele tem dois extremos.
1: Extremos,
2: né? A gente tem que alimentar sempre.
1: Eu falo sempre otimizar as coisas boas.
2: Exatamente.
1: Gente. Otimizar as coisas boas. Né? Talvez o tempo que você leva para fazer o mal é o mesmo tempo que você estaria otimizando uma situação
2: melhorar,
1: boa.
2: Né? Para melhorar a vida de alguém, de um colega, de um morador de rua, de um filho, né? De um parente, enfim.
1: Hoje mesmo já aconteceu comigo, assim. Uh-huh. Não vou contar detalhes aqui, mas numa situação de um grupo, de uma cidade, determinada cidade aqui da região. Uma demanda lá, assim, que dependeu da gente colocar uma mensagem lá e a situação foi resolvida.
2: Resolvida,
1: né? Resolvida, entendeu? Assim, dependendo da forma com que você coloca, né? É aquilo que eu falei, a energia que você gasta para fazer coisas ruins, talvez se você gastasse pro que é bom,
2: né? O resultado seria maximizado, muito melhor, diferenciado, né,
1: sim,
2: bebê?
1: Sim, sim, sim.
2: Então,
1: sim.
2: Saiba que você é muito importante para nossa Unitins, você é muito importante para Tina. Nós amamos você como amigo, como colega de trabalho, como irmão, né?
1: Então, é um privilégio, é uma irmandade. Deus te abençoe. Né? Eu considero meus colegas aqui, principalmente vocês que já estão aí há mais de 20 anos, né? É, nós somos assim, uma irmandade já.
2: É, moço, já somos patrimônio.
1: Cada um no seu cantinho, mas sabe que às vezes quando precisa de uma conversa, de uma orientação, de passar uma dica, isso é...
2: Tá junto,
1: é que é bacana,
2: né?
1: não é só você estar junto, tem que estar grudado ali todos os instantes, é você saber que...
2: E você pode contar com a pessoa mesmo à distância.
1: Para um conselho, para uma orientação, para uma dica... E sem maldade, como a gente fala,
2: é verdade,
1: né?
2: Verdade.
1: Otimizando as coisas boas.
2: Continue otimizando essas coisas boas.
1: A receita
2: boas.
1: Tá boa, né?
2: A receita tá boa. Vai continuando misturando, colocando mais fermento aí, ó, pra só multiplicar essa sementinha do bem que você já faz aí diariamente. Parabéns,
1: bacana.
2: Adiantado pra você. Então, amanhã a gente não se vê, né?
1: Mas
2: vamos dar abraço hoje pra celebrar o aniversário de amanhã. E com certeza muitos ouvintes abraçam você também nessa
1: sexta-feira. Já estamos recebendo aqui alguns cumprimentos aqui da turma, né?
2: A galerinha da animação já colocaram lá falando, ó, é amanhã aniversário do Pepe.
1: Hoje é do nosso amigo Sobe Desce também.
2: Sobe Desce
1: ontem
2: é
1: foi
2: hoje.
1: Do Teixeirinha também, nosso
2: Teixeirinha,
1: colega.
2: Verdade.
1: Aí amanhã, né, nós estamos carimbando essa data, meu querido Iago Oliveira também, que é lá da 806 Sul, também amanhã.
2: Troca de idade amanhã.
1: Vamos que vamos, hein,
2: bora,
1: gente?
2: Bora celebrar, gente, as coisas boas da vida.
1: Isso.
2: E, porque é ela que nos alimenta e nos nutre para seguir adiante,
1: eu
2: viu?
1: Eu falo que, assim, rapidamente, né, Tina? Falo que a mudança de dígito é como se fosse um novo capítulo da sua vida ali. É igual a mudança de ano.
2: Você tem um caderno em branco para reescrever durante 365 dias. E é você o responsável por essa escrita, por essa narrativa.
1: As escolhas que vão compor a sua narrativa.
2: Verdade.
1: Né? Simbora então, né?
2: Simbora, bom final de semana pra você, boa celebração.
1: Tô quase fechando o capítulo, tá. Tô quase fechando o capítulo e abrindo outro, fé em Deus. Vamos lá.
2: Então tá bom, meu irmão, tudo de bom. Bom final de semana, gente, valeu, tchau, tchau.
1: Obrigado a Tina Santos e ao nosso time especial aqui na audiência do Coração Sertanejo. Simbora, turma!

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1: Opa, na potência e na qualidade. Nas modas boas também, hein? É, a gente toca só moda bonita, só moda de qualidade. Aqui no nosso Coração Sertanejo, tudo ao vivo e com os melhores ouvintes, nesta companhia sempre muito agradável, muito, mas muito especial. Meu amigão Jair Toledo, rapaz, amanhã é dia do Estrela da Alva Leilões, mais um mega leilão lá também, no capricho, mas no capricho mesmo aí. Amanhã, sabadão, né? Amanhã, vulgo sabadão, dia 15, a partir do meio-dia. Tem mais um mega leilão lá no Estrela da Alva Leilões e o meu parceiro Jair Toledo, ele chegou por aqui para trazer alguns detalhes também aí, convidar, eu tenho certeza que convidar aí, né, as amigas e os amigos, né? Ele vai marcar presença comigo, meu querido reitor, magnífico reitor Augusto Rezende também, tá aqui, tá no trânsito, tá sextando aí nas missões, né? E ligado, mas ligado aqui na nossa Unitins, na nossa casa, né? Querido reitor Augusto Rezende, cadê meu amigo Juninho? Um abraço aí, a turma que é correria, muita correria grande aí, né? Cada vez mais buscando melhorias e melhorias para nossa Universidade Estadual do Tocantins, né? E ele colocou na escuta da melhor rádio, é, pode ouvir, pode comparar, né? Eu deixo à vontade para você comparar aí o nosso Coração Sertanejo, a nossa Unitins FM, feita com muito zelo, com muito capricho, né? Do alvorecer ao anoitecer. O timão aqui da nossa Unitins FM é pé quente, né? Turma pé quente demais e entrega sempre coisas boas e positivas aí através da nossa frequência, seja no sinal direto ou seja nas plataformas digitais também. Você sabia? Nós somos a emissora mais ouvida do Estadão do Tocantins, é, nas no digital aí. Pois é, rapaz, a galera é como eu gosto de falar. É o Brasil e o mundo, né? Conectado, ligado também aí no sonzão da nossa Unitins. Dá aquela moralzinha, né? Dá aquela moral, manda aquele joinha, dá aquela piscada, manda aquele alô aqui pra gente e participa conosco, né? Faça com o nosso querido reitor Augusto Rezende também, ó. Bração, bração! Ô chefe, eu posso dizer sextou. Quem fez, fez, quem não fez... Ainda tem uma hora de serviço aí, ainda tem uma hora de missão. E simbora, meu povo! Aquele abraço, querido reitor Augusto Rezende. Nosso abraço carinhoso aí a todo o time da Unitins. É show! Eu vou de leve, vai com calma, ainda uma hora ainda. Muita gente ainda tá no expediente, então. Então simbora, aí fica tudo leve, tudo suave. Meu querido Jair, grande Jair Toledo, agora falando direto de Paraíso, amanhã, né? Parceirão aqui, ó, é o Estrela da Alva Leilões, né? Tem mais um mega leilão por lá amanhã.
2: Pepe, boa tarde pra todos os ouvintes aí da Rádio Unitins.
1: Ó, coisa boa.
2: Boa tarde pra todos os clientes do Estrela da Alva, desse Tocantins afora aí.
1: Opa,
2: pra todos
1: boa.
2: Os vaqueiros das fazendas, todos gerentes de fazenda, todos comerciantes, em geral,
1: certo.
2: Os ouvintes da Unitins e os seus ouvintes.
1: Uhum.
2: Eu estou aqui no Estrela da Alva hoje, preparando um gado aqui.
1: Preparando para
2: amanhã. Vamos fazer um grande leilão amanhã.
1: Ó.
2: É, a gente está aproximando aqui umas 3, 4 mil cabeças de gado aqui no leilão.
1: Coisa boa.
2: E esse pessoal do Vale do Tocantins, do Araguaia, e de, né, todo o médio norte do estado do Tocantins,
1: certo,
2: e do norte do Brasil, que vier aqui com a gente amanhã, eu agradeço.
1: Pronto.
2: E aí, para terminar, a gente não pode passar em branco também.
1: Na moda?
2: Além de fazer um convite especial para todo nosso cliente.
1: Ó, o gado
2: também.
1: Oferecer
2: uma música sertaneja da boa para eles, não é verdade?
1: Opa!
2: Bota um vestido de seda aí com o Teodoro Sampaio.
1: Eu ofereço
2: pra esse pessoalzão, povo apaixonado desse Tocantins aí.
1: Beleza, beleza demais da conta. Já vou buscar ali daqui a pouquinho pra gente ouvir aí o vestido de seda, né? É o Teodoro Sampaio, rapaz. Vou trazer essa, hein? Para o meu amigo Jair Toledo, toda a turma lá do Estrela da Alva Leilões, para toda a turma chonada também nas chacras, fazendas, nos assentamentos e aí no chão tocantinense, né? Na qualidade, mas na qualidade total. Boa tarde, obrigado aí pela companhia.
3: Boa tarde, Pepe do Rádio, aqui é Luiz, diretamente do Palmaço 2.
1: Ó, Luiz,
3: gostaria de ouvir uma música aí.
1: Opa!
3: Grande Leonardo, uma Goiânia.
1: Uma Goiânia?
3: Gostaria de oferecer para todos da galera da animação. Aqui é Luiz, diretamente do Palmaço 2.
1: Valeu, garoto. Vou buscar ela aqui, hein? Vou buscar ali, ó. Rumo a Goiânia, né? É rumo, né? Aí eu coloquei errado aqui, ó. A letrinha que você bota aqui errada agora veio. Agora pintou pra mim, já vou deixar separada. e já tô tocando mais uma moda bonita, hein?
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1: Matão e Monteiro, eles gravaram essa aqui, hein? É, combina com a sexta-feira, hein? É, a sexta com S de saudade. Sextou aí, ó.

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1: Audiência de qualidade com os melhores ouvintes. E digo essa moda especial que eu vou tocar agora para todas as vovós e vovôs que estão me ouvindo neste exato momento, hein? Presta atenção nessa moda aí, viu? Chonada, viu? Essa moda é chonada, é emocionante a moda, viu? Presta atenção aí, ó.

Ficou ajeitada demais da conta moda, né? Na voz do de Paulo e Paulino, né? Casa da Vó. Tem lugar melhor? Eita, menina, emocionante a moda, né, gente? Boa, mas boa mesmo. Mais uma no padrão de qualidade aqui do Coração Sertanejo pra você, viu? Só tem moda chique aqui e daqui a pouco eu tô de volta com mais.

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1: Bora, bora, bora, bora, bora, bora! No embalo aqui do Coração Sertanejo ao vivo. Ê, Goiânia, ê, Palmas! Avisa que eu tô na área, tô na pista! Final de semana, cê tá doido? Dá uma volta na cidade hoje à noite aí, viu, gente? É, amanhã expectativa de uma invasão diferenciada aqui na capital Palmas. Tem Henrique e Juliana em casa. É, mandar um forte abraço aí ao Henrique, ao Juliano também, a toda a família, o seu Edson também, todos os familiares, todos os amigos, toda a produção. A galera tá preparando esse mega evento que deve trazer aproximadamente 30 mil pessoas aí, né? Um aumento populacional amanhã, de hoje para amanhã. Já tem gente acampando, fazendo resenha lá na área. Você tá nesse calor? Dá pra levar a roupa, até a roupa de praia, né? Pra pegar aquele bronze, né? Leva o óculos de sol, leva o protetor, porque o negócio promete ser moído demais. Piseiro grande aí com Henrique e Juliana em casa. Daqui a pouco vou trazer uma da dupla aí, uma bem top aí, mas bem topada, bem animada mesmo, hein? Pode deixar comigo, hein? Pedro Antônio, oi Pepe, tudo bem? Brothers do Piseiro, para tudo. Rapaz, será se eu tenho? Vou dar uma olhada aqui. Se não tiver, vou trazer outro mexido, outro balançado aqui, viu, Pedrão? Abraços aí pra você, muito, mas muito obrigado por essa companhia especial. Josenir Lopes, Renan e Raí, te amo de coração. Feliz pra toda a galera da animação também. Vou ver se eu tenho essa lá, do Renan e Raí. Vamos dar uma conferida, dá uma conferida. Cadê o Zé Caipira? Acelera.
2: Opa, Coração Sertanejo, é nóis pro cá, Pepe.
1: Bora, bora, bora.
2: Quero mandar um abração ao Chato, Pepe, pessoal, todo aqui do lado da cela.
1: Opa.
2: Papagaibá e o Goiôzinho.
1: Oi.
2: Do Bernardino, pessoal lá do
1: Muito
2: Júlio Loranta, meu amigo Papagaibá.
1: Uhum.
2: Seu Valdivino, seu Mineiro, Bigode, é nóis pro cá.
1: E aí,
2: quero também mandar um abração ao Chato lá no Taquari, lá, pra Tainara, mas o Edilto, a minha tia Zenária, o Edmilson, pessoal, toda a família. Lá em Taquari, o Sul Grande, nosso amigo Rubens Moraes. É, e o Dione, o presidente, o mentiroso.
1: Mentiroso.
2: Mas ele não zanga mais não, ele já sabe que ele é mentiroso, ele já se conformou.
1: Tá conformado. Com
2: o braço, o buluzinho, o pessoal todo aí, só pega o modão, rapaz. Desse modelo mesmo, é modão atrás do outro.
1: É modão derramado.
2: Final de semana maravilhoso pra todos.
1: Bora, bora, garoto. Felicidades pra você agora, direto de Taguatinga, ele, Vilonei.
3: Boa tarde, boa tarde, boa tarde. Meu amigo Pepe do rádio.
1: Na verdade,
3: Vilonei, Taguatinga, tá me sintonizando aqui agora, meu rei.
1: Bora aqui, garoto.
3: Deixa eu ver se um amigo meu aqui.
1: Uhum.
3: Pepe da Água, minha bichinha Maiara de Abreu Terreiros, Carla Moreno cuidando da BBC,
1: Deus
3: de Mar, Jota Júnior, Pepe do rádio, que é você, Léo Vieira, Tina Santo, Pato Beirai. Valeu, meu rei.
1: Valeu.
3: Essa coisa não pra nós. Pode ser de
1: Júnior
3: de Sorimões.
1: Vamos trazer. Vamos
3: esse festão.
1: Vamos botar o trem pra balançar.
3: Faz um problema, não dá muito.
1: Na qualidade, na fivela, no tropé. Vamos botar só coisa boa. Ô, Joseni, já separei ali pra gente escutar daqui a pouquinho o Renan e Raí, tá? Já vai dar certo ali, viu, Joseni? É, Joseni Lopes, tá tudo bem? Tudo certinho por aí, né? Obrigado! Sulani, e aí?
4: Boa tarde, Pepe do Rádio, Alessio Sul.
1: Opa!
4: Eu quero dar os parabéns ao nosso capitão Solidez, mais um ano de vida.
1: É hoje,
4: Deus,
1: né?
4: Abençoe a vida dele,
1: hoje,
4: tá?
1: Hoje é hoje.
4: Manda aí,
1: o
4: próximo modão aí, galera da animação, nosso capitão Solidez, Raimundinho das Armas, Pedrão de Porto Nacional, Jane Silva, Dona Rita de Cássia, Carlão, bonitão da região.
1: Carlão.
4: Pra todo mundo, até pro seu Raimundo. Tchau, obrigado.
1: Opa, e esse negócio?
5: Vixe Maria.
1: Oh, o que foi, comadre?
5: Vixe Maria,
1: então, aí.
5: Vixe Maria.
1: Aí, Sulani. Eu vou guardar essa aqui, vou pedir pra guardar essa aqui, viu? Vou mandar pra mim guardar essa aqui, na qualidade, viu? Como é que é, comadre? Tá tudo bem? Tudo certinho?
5: Vixe Maria.
1: Olha aí, Vixe Maria. Boa. Muito bem, ué. Acertou legal, hein? Meu querido Mauro, boa tarde. E aí?
6: Boa tarde, Pepe do Rádio.
1: Alô, você.
6: Fala, Mauro, da comunidade São Pedro, do Hora em 4.
1: Bem-vindo.
6: Passando aqui pra pedir uma música aí com o Ney Nando. Feliz aniversário.
1: Ô, mensagem de aniversário.

0: Beleza, beleza, garoto.
1: Ah, meu amigo Pepe, a dona Hilda, é lá em Betins, Minas Gerais. Betinho. Vai te ouvir agora, hein?
0: É, passei tá, hoje. Tá ligada.
1: Ela,
0: né?
1: O contato da Unitins pra ela. Ela falou, tô ouvindo.
0: UFM.unitins.
1: Eu passei pra ela.
0: Valeu, dona Hilda.
1: A Unitins lá em Betins, abaixo de BH, sentido São Paulo.
0: Abaixa ali mais um bocadinho, já pegando o estradão rumo a São Paulo, Betim, Minas Gerais. Top, top, top, né? Já falei que o Toninho Cerezo também é amigo do meu parceiro goiano. Grande craque dos 80, né? O Cerezo foi nos 80 aí, né? 80, de 80 até virando pra, acho que pra 90, Toninho Cerezo aí, rapaz. Tá lá em BH ouvindo a gente, hein? Hugo Boss, alô, Hugo!
2: Vamos aqui ligado na melhor, 96 FM.
0: Obrigado, garoto.
2: No programa Coração Sertanejo com o Pepe do Rádio.
0: Ao vivo.
2: Um alusão aí pra Celcimar, Dona Salvadora. Ai, e meus brothers, companheiros de serviço aqui no momento. Oséias e Alberto.
0: Certo.
2: E aí, estamos aqui no serviço, ligado na melhor, 96 FM.
0: Pronto.
2: É o dia da cervejinha. Sexta Friday, boa tarde pra todo mundo.
0: É como se diz, um xixi de anjo aí mais tarde, um bocadinho. Errado não tá, não é seda, mas errado não está, viu? Alô, Chiru, meu parceiro Chiruzão. Tem o mini Chiru, tem o Chiruzinho e tem o Chiruzão. Agora ninguém aguenta essa turma, viu? Você tá doido, hein? É a turma do ar-condicionado, né? Eu passei lá pra dar uma revisada, dar uma convite, tocar o filtro, né, gente? Essa época de muita poeira também, você tem que lembrar de trocar o filtro aí do seu ar-condicionado, do poçante aí, né? Assim que você dá manutenção no de casa, tem que dar manutenção no poçante também. Trocar o filtro, tem um processo lá de higienização. Meu amigo Chiru, o pessoal lá sabe esse lereado aí, faz essas coisas, ajeita o gás, que é pra deixar o carro no talento, mas no talento, né? E aí tá lá o trio de Chiru, né? O mini Chiru, o Chiru, Chiruzinho e o Chiruzão. Rapaz do céu, agora bem aí, agora aí pronto. Vitor Uchoa, meu garoto. E aí?
3: Boa tarde, Pepe do Rádio. Boa tarde, ouvintes da Unitins FM, a melhor do Brasil.
0: A melhor do Brasil.
3: Pepe, parabéns pelo seu aniversário antecipado. Amanhã você não estará no programa.
0: Amanhã não estamos por aqui.
3: Queria te pedir uma moda com Mato Grosso e Matias. Tentei te esquecer.
0: Tá bom? Rapaz, vambora.
3: Forte abraço, meu irmão.
0: Tentei te esquecer. Deixa eu puxar ela aqui pra gente conferir e conferir logo mais aqui, viu? Já vou deixar separada também, tá bom, amigão? Tô deixando aqui no pé do eito aqui, na qualidade. Tô puxando moda pra cá, ajeita a moda dali. E daqui a pouco a gente vai escutando tudo por aqui, amigão. Fabinho do Espetinho também. Pega esse modão. Ah, não, vou fazer, presta atenção. Atenção, nação forrozeira. Vou fazer um mexido aqui, um balançado aqui. Agora trazer um forró aqui pra fazer um balançado pra turma, porque hoje é sexta-feira. E hoje a gente pode dar uma mexida, pode dar uma chacoalhada na turma aqui também, né? Atenção aí, prepara as canelas, porque eu vou fazer um forrozão diferenciado aqui, viu? Eu não sei se vocês vão aguentar a pressão, não, mas bebe um copo de água aí, que é pra pegar a vassoura, pegar o rodo, pega a comadre também, comadre pega o compadre, e vamos botar pra animar esse trem aqui. Deixa eu só cumprimentar aqui a Priscila, ela quer Jean Giovanni, né, pra curtir também. Eu vou buscar essa aí pra você, tá bom, Priscila? Daqui a pouco eu consigo tocar, porque agora eu vou sapecar forró nesse mundão aí. É ligeiro. É pressão.
4: O nome dele é Totó, mas teca fazendo bonitinho.
0: Vai. É bonitinho o negócio aqui, ó. Vai. Chama. É pressão, papai. Chama.

É só aqui no Coração Sertanejo que toca, viu? Ó, oh, chama. Mais um. Ah, menino, mas é pressão, é qualidade, é som de qualidade pra galera conferir legal assim, ó. Aô, pipira, segura. Chama.

0: Agora já temos música pra Nilde já.
1: O sucesso do vaqueiro.
0: É.
1: Isso é José Henrique Vaqueiro arrochando nó.
0: Tá com o pau na moita aí que o bicho corre.

0: Rapaz, é pressão, menino. Isso aí sobe a pressão da galera no forró, hein? Rapaz do céu, mexido, mexido, hein? Meu amigo Tuntum, ligado, ligado, ligado, ligado. Tava curtindo aí também. É, tava curtindo aí na qualidade e acelerando pela região também no forrozão aí. Grande Tuntum, abraços aí pra você. Muito, mas muito obrigado. Meu querido Elton Vieira, fala aí, potência. Como é que você tá, garotinho? Tá tudo bem, Elton? Tudo certinho? Na qualidade, na companhia, ele vai falar comigo. Cadê? Venha cá, venha cá, venha cá, que eu vou escutar meu parceiro Elton também. Tá aqui ligado.
1: Fala, meu amigo Pepe do rádio. Fala, boa tarde, você. Como é que você tá, bom? Pepe?
0: Bom.
1: Aqui ouvindo você aqui no carro, chegando em casa, né?
0: Chegando em casa aí, ó.
1: Manda alô pra nós.
0: Certinho,
1: amigo
0: certinho.
1: Elton Vieira, tá bom?
0: Beleza, ligado, meu
1: aqui,
0: garoto.
1: Ouvindo você, chegando aqui no carro. Ei, depois você dá uma olhadinha lá no PV. Dá uma chamadinha no você lá no PV lá,
0: tá.
1: Beleza?
0: Beleza, beleza. Vamos ver o recadinho, vou ver o recadinho tranquilo, tá bom, meu irmão? Abraços aí pra você. Obrigado, grande Elton Vieira. Colega de missão aí sempre. Meu amigo Gerson Machado vai ter o bingo dele, é dia 5/9, tá, gente? No Taquaruçu Grande, chácara do Zé do Bode, tá? É, rapaz, vai ser um bingo aí. O pessoal tá em prol da cirurgia do companheiro Gerson Machado. Turma aqui na região do Taquaruçu Grande, né? Vai ter um bezerro, vai ter micro-ondas, vai ter carneiro. 5/9, tá? Esse movimento, esse bingo aí beneficente vai acontecer aí no Taquaruçu Grande, tá? Na chácara do Zé do Bode. A galera já tá ligada por aí, né? É 5/9, Taquaruçu Grande aí, na casa do Zé do Bode. Parece que vai ter também um movimento, vamos fazer também lá, abraçando a causa aí. E vai ter lá um forrozinho depois, né? O pessoal tá organizando aí, mas o bacana é se você puder ajudar também. Top, mas top demais, hein? Cadê? Eu não consegui olhar o PV aqui, mas já eu consigo olhar, tá? 5:27, deixa eu ver o recadinho aqui da Creuza Oliveira, né? Desejando para você, Pepe, saúde, paz, felicidades. É isso aí, minha amiga Creuza. Obrigado, mas obrigado mesmo pelo carinho aí, pela energia positiva e com fé em Deus juntos aí para levar sempre o melhor do rádio para vocês, hein? Satisfação ter a sua participação. O Rony Souza também felicitando a gente aqui pelo aniversário. Felicidades para você, viu, Rony, né? O Rony tava probleminha de saúde também, melhoras, só coisas boas aí para você, meu garoto. Obrigado pela companhia.
2: Se o Quintanilha tivesse aí, domingo era o dele.
0: É, domingo é o aniversário.
2: Ê, Pepezão, amanhã é 5.5.
0: Né, não, ainda não passei pro 5.0, não, passei não, tô no 4 ainda, 4 ponto, amanhã é 4.9, né? 4.9. Bora desenrolar o 4.9. É,
3: boa
0: ué.
3: Tarde, Pepe.
0: Boa tarde.
3: Como é que tá por aí, Pepe?
0: Bem, ei, Pepe, Maria.
3: Eu estou mandando seus parabéns para você, opa, que amanhã é o dia do teu aniversário.
0: Amanhã
3: parabéns para você.
0: Estamos aqui no coração,
3: muito,
0: né?
3: Muito, parabéns para você. Uh-huh. Saúde para você, tá bom?
0: Obrigado.
3: Passa qualquer. Amigo. Aí é para dar um alô para o compadre Odis, Odisé, Telvina, Carlos.
0: Odisé,
3: em Taquaruçu. E Iraílde, lá de, tudo é de Taquaruçu. E Valdeni, que é meu cunhado.
0: Aham. Uh-huh.
3: É, Diraide Carlos da Silva, né?
0: Uhum.
3: E Valdeni, eu não sei do subnome dele.
0: Valdeni, né? Lá de Taquaruçu.
3: Pois é, dá. Então,
0: o alô pra turma,
3: faça
0: né?
3: Faça um
0: modão
3: qualquer
0: aí.
3: Música aí pra nós assistir, tá bom?
0: Tá bom,
3: boa
0: pode
3: tarde
0: deixar.
3: Pra você. Um abraço.
0: Abraço pra
3: o
0: você.
3: Dia do seu aniversário, tá bom?
0: Que amanhã. Tô recebendo aqui já um abraço
3: boa
0: antecipado,
3: tarde, fica
0: viu?
3: Com Deus e abraço, Pepe.
0: Obrigado, Dona Maria. Obrigado por esse carinho especial. São os nossos ouvintes aí, né? Essa turma que dá um show com a gente aqui no Coração Sertanejo e na Unitins FM, né? Em Remorena com o Gino e Gino, Pepe, se tiver como, né? Vai rasgando aí que eu vou costurando. Só na qualidade é o Edson Moura, né? E vai Palmeiras, tá gritando, Palmeiras tá indo, Palmeiras tá sobrando aí no Brasileirão, né? Pisada mesmo, hein?
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0: 5:29, hein? Te amo de coração, essa moda também é bem chonada aqui no Coração Sertanejo com Renan e Raí. Já tá no ar pra você curtir comigo, ó.

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1: É por aqui mesmo, hein, que a gente derrama muita moda bonita. Agora eu derramei uns forrozão aí animado, turbinado pra turma. E agora o Lula, meu querido garotinho bom de bola, o garoto do esporte, fala com a gente aqui, traz a resenha esportiva. Conta aí, garoto.
2: Boa tarde, PP do rádio. Boa tarde para todos ligados no programa Coração Sertanejo. Estamos chegando para falar de esportes. E para começar, vamos de Brasileirão Série A, 23ª rodada. Sábado, abrindo a rodada, 3 jogos. Fluminense e Palmeiras, Atlético Paranaense e Bragantino e São Paulo e Coritiba. Domingo, na sequência da rodada, Chapecoense e Bahia, Atlético Mineiro e Grêmio, Vasco e Santos, Mirassol e Flamengo, Vitória e Botafogo e Corinthians e Cruzeiro. PP, com início previsto para o dia 4 de setembro, a diretoria dos jogos internos da Unitins, GIUNI, trabalha nos últimos detalhes para a realização da edição deste ano. A organização intensifica os preparativos para garantir uma boa competição, uma competição bem estruturada, reunindo estudantes em diferentes modalidades esportivas. A expectativa é de mais uma edição marcada pela integração, espírito esportivo e participação da comunidade acadêmica da Unitins. Continue ligados no programa Coração Sertanejo com meu amigo PP do Rádio, Luiz Carlos Lula, para a Unitins FM, sempre com você.
1: Valeu, valeu demais. Obrigado, Lulinha, aqui no Coração Sertanejo, na qualidade. E agora vambora chacoalhar com mais uma moda bonita chegando, hein?
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1: Pra animar a sexta-feira aqui tem que ter modão também, né? Tem que ser nessa pegada aí, ó.
3: Chama pra churrasco, festa de empião.
1: Ah.
3: Eu vou, mas tem que ter
1: modão.
3: Cuba, lá,
1: Rio Negro e Solimões.

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1: Essa não foi do baú não, hein? Essa das modernas, das atuais que a gente toca aqui no Coração Sertanejo, né? Foi especial aí também pro Henrique e Juliano que amanhã estão fazendo aí uma mega produção, viu? Vai ser a maior produção de show do norte do Brasil, né? Vamos saber das notícias, né, galera? Curta com muita alegria, com muita paz, com muita energia positiva. Vai ser uma celebração, né? Pra dupla e pra quem for marcar presença também lá na movimentação, né? 5h48 agora, Domingos tá por aqui, um abraço, garotinho. Márcio, meu querido Márcio, tá na produção ali na Serra também. Abração, felicidades aí pra você. Meu querido reitor Augusto Rezende também acelera aí, né? Todo o nosso time Unitins, nosso muito, mas muito obrigado. Eu não vou conseguir mais atender todos os recados, viu? Gente, tem muitos recados, muitos pedidos aqui, meu querido Azir também. Eduardo Costa, eu vou tentar deixar aqui na sequência final, tá bom, Azir? Felicidades aí pra você. O amigo José também, um abraço, grande José. Lucília, grande Lucília também, a dona Luzanira, né? Vou trazer umas modas chonadas também pra dona Luzanira aí, especial. Minha querida vó Maria do Berto também tá aqui, mandou um recadinho. Eu vou, depois que terminar aqui, eu vou ouvir os recadinhos aqui fora do ar, porque o tempo já está encurtando, já está bem estreitinho, e aí já pinta também a nossa sequência final. Eurides, Maria da Conceição também, abraço carinhoso. A Iraci Botelho, olá, boa tarde Pepe, felicidades aí. Meu querido Antônio Cavalcante também do Nova Pinheirópolis, aquele abraço para você, Antônio, e todas as modas que eu ainda vou tocar aqui, ó, na sequência final daqui a pouco, com muito, mas com muito capricho. José Ribamar também, é o Jojo, menino bom de taca, aí, Zé Ribamar, aquele abraço, garotinho. Felicidades, o Samuel Monteiro, rapaz, já parece que tá tomando uma aguinha temperada ali, um negócio mexido. Gilberto e Gilmar, se tiver como. Galera na beira do Rio Areias, né? Maicon Índio, Manelão, Lalau, turma de Santa Rosa, o Pedrão lá de Porto Nacional, Luzão. E pra você, Pepe, felicidades aí. Minha querida Célia Maria também, né? Você amanhã ganha mais um presente de Deus, mais um ano de vida, né? Saúde, paz, alegria, muitas felicidades. Obrigado, Célia. Próxima sequência, nossa sequência também especial para todos da Holt 66 Sorveteria, aí na região de Itaquaruçu. Antônio Sampaio, abração para ele também, toda a turma lá do Santa Fé Rural. Valeu, turma! Do Santa Fé Rural também, na nossa audiência, com muita qualidade, com muito capricho aí, né? Valeriano, alô, meu amigão Valeriano de Porto Nacional, um abração também apertado para você. Pra Ivanete Lacerda também, tá ligada, vou deixar aí daqui a pouquinho nossa sequência final turbinada por aqui. As mamães turistas também, alô, turma aí no trânsito, né? Obrigado pela carona, tá levando a gente aí na audiência, na qualidade, né? As mamães aí, os papais também, né? As mamães que buscam os meninos, papais também. Eu já fiz o corre das minhas meninas também, muito, mas muito tempo, né? Agora de vez em quando ela me contrata pra Uber grátis, né? Elas me contratam, pai, vem aqui me buscar. Ah, bom, então tá bom, beleza, bora. Otacílio, meu querido Chapeuzinho Vermelho, abração pra você, garoto, felicidades também, paz, alegria, energia positiva sempre, garotinho. Messias da Silva, grande Messias também, obrigado pela companhia. Meu amigo Iago Oliveira, rapaz, vai ficar no clima pra amanhã, um abraço aí, obrigado Iago, amanhã também é aniversário dele, felicidades aí, parabéns, muitos e muitos anos de vida, meu querido DJ Iago. É o Pepe e o DJ Iago amanhã, carimbando mais um ano de vida, né? A Nicinha também, Maria Eldenice, lá de Porto Nacional, brigadão pelo carinho, pela audiência, viu? Olha aqui a Sônia mandou aqui, festejo de Nossa Senhora da Cabeça, dia 5 de setembro, Marden dos Teclados, né? Vai ser capela próxima ao comércio do Índio e o Zé das Porcas, no assentamento São Francisco, viu? É, vai ser no dia 5 de setembro aí a movimentação, né? Com o Marden dos Teclados, fazendo forrozão pra turma lá na região do assentamento São Francisco. Vai me lembrando pra gente falando. Não ligo, mas tô ligado, Pepe. Manda flag moral, desejando pra você muita paz, amor, alegria, parabéns aí amanhã pelo aniversário, meu querido Moisés e a Ana, Aurenia 3 aí na região sul. Abração apertado pra vocês, e tem mais, hein, gente? A Ivanilde Lobo, querido Ivanilde, também lá da Grota d'Água, da região da Grota d'Água. Nosso abraço carinhoso. Todas as músicas que ainda vamos tocar por aqui pra vocês também. Pousada Chalés do Babaçu, Alberto aí. Tá ligado, pediu o Zezé e Luciano, vai tocar daqui a pouquinho. Já tô com uma pronta aqui. Pronta e preparada. O Vilonei também segue ligado com a gente. Só tem moda boa pra gente curtir aí na nossa sequência final. Meu querido marido José também já tá no embalo, né? É, retornando pra casa e tá ligado, né? Luiz Oliveira, Deus abençoe sempre sua vida, né? De toda a família, amigão. Obrigado, Luiz. Obrigado aí pelo carinho sempre na qualidade, né? É, João Ivonaldo, aguardando a sequência final. Feliz aniversário, Pepe, muita paz e energia positiva. Tô na área, tô na pista, tô nos corres aí pela cidade, pela região. Qualquer coisa, quem tem o nosso zap, manda mensagem lá, porque assim, é corrida, corre daqui, corre daqui, mas sempre que possível a gente vai atendendo as mensagens aí, né? E às vezes as perguntas, às vezes a gente conversa um pouco com as pessoas também, para discutir alguns assuntos, né, e tentar otimizar aquelas coisas boas. A minha grande preocupação, né, nesses dígitos que eu estou tendo aí de vida, é otimizar as coisas boas, né? Espalhar coisas boas aí, né, por esse mundão de meu Deus. Por onde a gente passa? Por onde eu coloco a planta do meu pé? Eu busco realmente levar uma energia diferenciada, né? Aquilo que eu falei com a minha colega Tina Santos mais cedo. Talvez o mesmo tempo que você gasta para se preocupar com coisas ruins, né? Gastando com coisas boas vai ser bem, mas bem melhor, não é? Abraço carinhoso, então. Peço desculpa não ter conseguido atender a todos os recados aqui, a todas as mensagens. Mas vou atender vocês de maneira musical também, porque tem muita música bonita para a gente fechar aqui o nosso coração sertanejo. E Deus abençoe, daquele jeitão que eu sempre gosto de falar, né? Fica com Deus que eu vou com Ele. Eu não sou dono do mundo, mas sou filho do dono e desejo para você o dobro daquilo que você me deseja. Paz, alegria, suavidade, sabedoria e muitas bênçãos aí nessa jornada, nesta caminhada. Obrigado a todos, né? Fica mais duas aqui pra gente fechar esse bloco e depois vem a nossa sequência final, a mais top do Brasil. Desafio, pode comparar, é a melhor sequência final do Brasil. Tchau, obrigado, valeu, turma. Tô no zap. Qualquer coisa, manda o zap aí que eu tô online, né? Como é? Online, é? É, tô. O Wi-Fi tá ligado, eu tô online.
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1: Valeu demais, hein? Gratidão sempre pelo seu carinho, pela sua audiência. Eu tenho aqui, ó, os melhores ouvintes do mundo. Valeu!

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2: Guilherme Benuto,
3: show de avião,
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2: A Igreja de Nossa Senhora do Rosário dos Pretos em Natividade, Tocantins, é um dos mais importantes patrimônios históricos e culturais do Estado. Sua construção teve início no século XVIII, durante o ciclo do ouro, e foi realizada por pessoas escravizadas. A obra nunca foi concluída, permanecendo apenas suas imponentes paredes de pedras e os arcos que caracterizam a construção. Mesmo inacabada, a igreja possui grande valor histórico e simbólico para o Tocantins. As ruínas fazem parte do conjunto histórico de Natividade, tombado pelo Instituto do Patrimônio Histórico e Artístico Nacional, o IFAM, no ano de 1987, e são reconhecidas como um dos principais símbolos do estado. As ruínas da igreja atraem visitantes, pesquisadores e turistas interessados na história e na arquitetura colonial.
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4: Olá, olá, boa noite, minha gente. Seja bem-vindo, bem-vinda ao Toca Aí nessa boníssima noite de sexta-feira. Tô chegando onde você estiver. Ótima noite, tudo de bom, salve de paz. Cola comigo. A partir de agora tem o Toca Aí com muita música boa na sua noite.
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0: Jota Júnior.
4: Toca aí. É, dá moral pra mim, vai participando no nosso 63999156234. Diz pra mim como está o seu início de noite de sexta. Sextou, bebê. E a gente tá como, ó? Celebrando o fim de semana, né? Em altíssimo astral. Onde você estiver aí, você que tá voltando pra casa agora no trânsito, você que já tá em casa, tá no carro, onde você estiver, seja bem-vindo, seja bem-vinda. Até as 9 tem muita música boa. Pra começar muito bem, tem Wesley Safadão e Rei Vaqueiro.
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0: Taca álcool nesse coração infectado que aí resolve. Não é brinquedo não, hein, gente? Não é brinquedo não. Tá aí o som de Maiara e Maraíza. Coração infectado. Na programação número 1 da sua rádio favorita por aqui. 96,1. Sempre junto com você. Bonitins. Conferimos lá atrás. Cleiton Romário, Wesley Safadão e Rei Vaqueiro. Pra começar muito bem a nossa programação. Pra você que tá aí coladinho na Bonitins nessa boa noite de sexta-feira. Que bom. Ótima noite. Tudo de bom. Pra você que tá chegando em casa agora. Você que vai jantar. Né? Tomar aquele banho relaxante. Jantinha gostosa. Descansar. Tem muita gente que trabalha amanhã também. Mas muitas que não trabalham, né? Só sombra e água fresca. Agora, o fim de semana chegou, tem muita gente que tá indo aí pro happy hour agora, tá indo pro, né, pro rolezinho de sexta-noite, e aí, como é que tá? Toma boa das fazendas, né? O povo das fazendas descansa, dorme mais cedo, inclusive, né? Já tá aí balançando na redinha, ouvindo a notícia do FM com a Azevedo Júnior, é bom demais. Então faz o seguinte, dá moral pra mim, deixa aí o seu boa noite e o seu alô no nosso 63 99 15 62 34. Diz pra mim como está a sua sexta Friday. Hein, Goiânia? Cadê? Vamos colocar nosso amigo Goiânia aqui ao vivo, né? Rapaz, se eu tô errando aqui o dedinho da mesa. Olha lá. Goiânia, diga aí, meu amigo.
1: Boa noite, Jota. Tem tempo que eu não ouço sua voz, rapaz. Hoje eu tô ligado. Liguei na Chile, na Poliana, nas meninas, no PP.
0: Aí você ligou, tá o Azevedo. Não, Jota. Acorda, meu amigo Goiânia. Jota, rapaz, não sei o que tá feito o Jota, só sei que a chefia me convocou pra vir fazer aqui o programa, mas o Jota não pôde vir hoje, né?
1: Agora estamos juntos, é nós.
0: É nós.
1: Jota, eu quero ver um lá do fundo do baú, antigona mesmo. Pode ser o Steve Onda, o Exterminio Cerebro. Inclusive, eu quero oferecer pra um amigo meu lá de BH, ele tá ligado, chama Antônio Carlos Cereza, não sei se você lembra da Cereza, da seleção, jogou no Galo, grande atleticano. Tamo por cá.
0: Valeu.
1: Tive o prazer de conhecer ele lá em Belo Horizonte, a gente batia um papo, agora a gente... Tô por cá, mas eu tenho o contato dele, você pede conversa. Falei, rapaz, eu te vou dar um contato aí do aplicativo da Unidinha com essa rádio. Eu ontem mandei o PP tocou música pra ele, aquele trem todo. E hoje,
0: olha que legal.
1: É um sujeito nota 10, viu?
0: Que bom, Goiânia. É, hoje qualquer pessoa pode ouvir a Unitins em qualquer lugar do mundo pelo aplicativo, né? Um abraço, Goiânia, queridão. Você e toda a turma boa de Barrolândia, capital do mel, sempre nos prestigiando. João Lucas.
2: Oba, boa noite aqui pra todo mundo. Falando aqui da 906 Sul, Alameda 4.
0: Ó. Oh.
2: É, mandando boa noite pra toda Palmas. Falando aqui um boa noite pro Eduardo, Glauco, Rony, Glauco. Minha mãe. E a Antônia.
0: Antônia. Tá bom, João Lucas fala bem, né, rapaz? É o nosso repórter Mirim. João Lucas, obrigado pra você, uma ótima noite. Tudo de bom pra toda essa turma boa aí que está nos prestigiando. Valeu, valeu! Sabe o que tá chegando agora, João Lucas? Léo Santana e Simone Mendes.

0: Eita, Ilsonzão, de 2017, Léo Magalhães, atende aí, quando são 19h24, ótima noite de sexta-feira, todo mundo curtindo em alto e bom som, 96,1, essa é a Unitins. Por aqui, o nosso Toca Aí, com muita música boa, te fazendo companhia onde você estiver, na linda capital Palmas, nas cidades vizinhas, ouvindo a gente, turma boa de Paraíso, de Porto Nacional, Miracema, Miranorte, Lajeado, você de Barrolândia, boa noite, turma boa de Novo Acordo, Santa Teresa, Aparecida do Rio Negro, Taquaruçu, onde que você tá, hein? Tá na fazenda, tá no sítio, tá aí ouvindo a gente, toma boa das fazendas em peso, né? O radinho na fazenda é bom demais. É, uma tradição, né? Você lembra da sua infância, que você ouvia com o pai, com a avó, né? E agora você ouve aí pra matar a saudade, sempre o rádio melhor companhia, né? Então, ó, tudo de bom, ótima noite, vamos juntos por aqui, você participa no nosso 63999156234 na Unitins, a noite mais feliz do seu rádio, na noite mais feliz do Brasil. E quem chega agora é o meu amigo Azi Neres. Cadê você, Azi?
1: Meu amigo Azevedo Júnior, amigo de plantão, Azi Neres. Azi Neres está de plantão aqui também, ouvindo aqui o meu amigo aqui na melhor.
0: Aonde?
1: Passando aqui para desejar uma boa noite, viu, meu amigo? E estamos por aqui, ligado, viu?
0: Pois é, só que você não fala onde é que você tá, né, Azi? Você anda muito escondido. Um abraço, meu amigo Azineres, tudo de bom, onde você estiver. Quem participa agora é a Ivanete Lacerda, essa tá na fazenda, eu já sei, né?
2: Júnior,
0: a Ivanete.
2: Só que o nome do Zezé Luciano, faz
0: mais uma vez comigo. Boa noite, querido, tudo de bom. Gente, é bom sempre dizer, né, onde você está localizado aí. Fica legal, fica bonito, né? Porque assim, a gente tá indo longe, né? Pelas ondas da 96,1, a gente vai longe, 200 quilômetros aí, né? E quem ouve a gente pelo aplicativo, mais longe ainda, né? Agora são 19h26, tem Ana Castela. Essa música é tão bonitinha, né? É que eu não te esqueci.

0: Ah, quem não se lembra, né? Mala sem alça, lágrimas reais, as boas do passado tocam na Unitiz FM. Aqui no Toca Aí. Agora são 19:33 pra você. Ótima noite, tudo de bom? Cola comigo. Até as 21, muita música boa e amizade na sua noite de sexta-feira, finalzão de semana, 14 de agosto. Calusão no Tocantins, da brincadeira não. E a gente junto por aqui na Rádio Número 1. Volto já, hein? 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
2: O rádio AM perde espaço na rotina dos motoristas, mas voltou ao centro do debate automotivo nos Estados Unidos. Um projeto de lei em tramitação no Congresso do país quer obrigar as montadoras a instalar a tecnologia em todos os veículos novos vendidos no país, na contramão de fabricantes que já vinham eliminando o recurso, sobretudo os elétricos. A proposta foi anexada a um pacote de infraestrutura de transporte e pode ser votado até 30 de setembro. De um lado está a indústria de radiodifusão, entidade que representa as emissoras americanas e lidera a campanha com o endosso de mais de 125 organizações. O argumento central é que o AM é a espinha dorsal do sistema de alertas de emergência dos Estados Unidos. 77 estações, a maioria em amplitude modulada, recebem informações diretamente do governo em desastres e cobrem 90% da população. Quando a energia cai e as redes de celular saem do ar, dizem os defensores, o rádio do carro pode ser a única fonte de informação por dias.
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0: Ótima noite, seja bem-vindo. Agora são 19:35 na Unitiz. 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
0: Na verdade, hoje com a Azevedo Júnior, o seu amigo de plantão. Por aqui, te fazendo companhia, agora são 19:35. Vamos refletir. Meu amigo, minha amiga, não deixe para amanhã. Amanhã pode ser muito tarde para você dizer que ama. Para dizer que perdoa. Para dizer que desculpa. 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A sua volta amanhã poderá não ser esperada. 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Por que você está triste? O que há com você? Por que não começamos de novo? Sabe que pode contar comigo, né? Cadê os seus sonhos? Onde está a sua garra? 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Procure. Vá atrás, insista, tente mais uma vez, hoje, não deixe para amanhã. E se depender de mim, tô aqui torcendo pela sua felicidade, sempre.

Saudade, né? Se lembra do companheiro Calypso, Desfaz as Malas, 2003, todo mundo cantava e dançava o som do Calypso no Brasil inteiro, né? Agora são 19:50, ótima noite, 7:50 para você que tá em casa, tá no trabalho, tá no trânsito, na capital, você circulando no centro da capital, Palmas, ótima noite, tudo de bom, dando carona pra gente no carro aí, ouvindo Olitins, bom demais. Seja bem-vindo ao nosso Toca Aí, muita música boa e companhia na sua noite, para você que tá em casa, tá jantando? Onde você tá? Tá ouvindo a gente na fazenda? Viajando, indo pra Porto, chegando em Palmas, indo pra Paraíso, região de Miracema, ótima noite, tudo de bom. Turma boa das fazendas aí, dos sítios, né? Dos assentamentos, tudo de bom. Vamos conferir Eduardo Costa agora. Imagina eu. Canta, Edu.

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0: Mas você deu moral, né? Tá aí o som do Zeneto e Cristiano, tocou o Nitins, tocou o sucesso, ligou na rádio número 1 por aqui com muita música boa na sua noite de sexta-feira lá atrás, conferimos. Natan, Zé Vaqueira, aproveita que eu tô obrigado, Gustavo Lima, Bala Alojada, Guilherme Benuto, pulei na piscina. Agora são 20h05, 8h05, que bom ter você ligado no Nitins, continue nela. Volto já já, tem muito mais por aqui na sua noite.
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2: O TO Graduado, desenvolvido pela Unitins, é um projeto de interiorização universitária tecnológica do estado do Tocantins, criado para levar cursos superiores gratuitos e tecnológicos a vários municípios no interior do estado. 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O TO Graduado da Unitins tem polos nas cidades de Palmas, Araguaçu, Arapoema, Campos Lindos, Caseara, Colinas, Colmeia, Guaraí, Itacajá, Miranorte, Natividade, Paranã, Ponte Alta, Sítio Novo e Xambioá. 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
0: Ah, sempre, sempre. Estamos de volta.
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0: Por aqui, ó, felizão na boa noite de sexta-feira, onde você estiver curtindo a Unitins 96,1, como é bom ter você. Cola comigo até as 9 da noite. Agora o som de Cristina, Namorar com Homem.

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Você vai ver, tá aí você cantando com o Sonzão aqui da Unity FM, Léo Foguete, Panda. Alguns defeitos, música nova deles, né? Novidade, toca na Unity, conferimos lá atrás do Dilcinho, o que é que eu faço agora? Moleca sem vergonha, lábios divididos. Agora são 20h25, na boa noite de sexta-feira, obrigado pela sua audiência, tudo de bom. Não esquecendo, gente, que amanhã nós temos o nosso sabadão, de 9 ao meio-dia, tem Azevedo Júnior com muita música boa e informação na sua manhã de sábado aqui na Unity FM, você não pode perder amanhã, hein? Bom, e a gente segue por aqui com muita música boa, tem Mari Fernandes, Telefone Sem Fio, agora 20h25.

0: Vai pisando, ouvindo a Unitiz FM, o som do Diego e Vitor Hugo. Sai a rodada de 2019, se lembra dessa? Tocou muito, né? Agora são 20 horas e 30 minutos. Obrigado pela sua audiência. Tudo de bom. Ótima noite de sexta-feira. Em casa, no trabalho, chegando, saindo, circulando. Noite boa. Todo mundo se ligando aqui na Rádio Número 1.
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1: Legal, estamos todo mundo junto aqui na programação, no Toca Aí. Deixa eu abraçar aqui meu amigo Fabinho. Fabinho do Espetinho da 208 Sul, curtindo a programação sempre. Tá lá atendendo os clientes, ouvindo a gente, né, Fabinho? Cadê você, garoto? Ótima noite pra você, todo mundo aí comendo espetinho nessa hora. Aqui pertinho da gente, né, da 208 Sul, aqui do lado da 108. Deixa eu abraçar também aqui o Bruno. Alô, Brunão, ótima noite pra você, meu amigo, tá ligadão? Ele mandou áudio, rapaz, deixa eu ver o áudio dele aqui. Cadê o áudio do Bruno? Diga aí.
2: Fala, meu brother, Azevedo Júnior.
1: E aí, meu filho? Bom, não?
2: Como é que você tá?
1: Só fé, só na paz.
2: Tá comando aí hoje, né?
1: É, comandando.
2: Ô, Azevedo.
1: É.
2: Vou te mandar um print aí de uma música, você toca ela aí, vê se você tem ela no sistema aí. Pedi pra Shirley um tempo atrás, eu não sei se a Shirley achou, não sei se eu falei o nome errado, eu tirei um print do nome dela que eu vou te mandar, bota ela aí pra gente curtir, de 2004 a música, beleza? Tamo aqui na lida, na missão, orientando pra casa.
1: Na missão.
2: Valeu, tamo junto.
1: Valeu, garoto. Ô, Brunão, um abraço, meu irmão. É Mr. Jean, minha juventude, rapaz. É por isso que a Shirley não tocou, não tem aqui no sistema, deve ter esquecido de passar pra produção, né? Rapaz, tem tanta música, mas são milhares e milhares de músicas. Vai ser um gigantérrimo, né, que nós temos aqui. Mas aí tem músicas que não tem, tem que baixar, né? Essa não tem aqui no acervo. Viu, Brunão? Um abraço pra você, tudo de bom, bom descanso, meu querido. 20 horas e 34, agora tem Jorge Matheus.

0: Aqui não tem assinatura, a gente sela com beijo. Ah, juramento do dedinho é bom, né? Mano Walter, quando são 20 horas 44, noite boa de sexta, Friday. Todo mundo ligado na Unitins FM com Azevedo Júnior. Aqui no nosso Toca Aí. Não esquecendo que amanhã tem o sabadão, viu, gente? Amanhã de 9 ao meio-dia tem sabadão com Azevedo Júnior. Deixa eu ir aqui abraçando a turma boa que vai participando. Muita gente boa participando comigo. A Marcileide. Oi, Marcileide. Tá lá em Lagoa do Tocantins, ouvindo a gente. Obrigado, minha amiga, pela audiência. Larissa Azevedo, manda pra nós aí qualquer música. Manda pra todos que estão ouvindo a Unitins, pra você também uma ótima noite. Tá bom, Marcileide, um abraço, minha amiga. Tudo de bom. Deve estar lá na fazenda, balançando na redinha. Ei, Marcileide, só aquela vida boa, sombra fresca. Ó, morar numa fazenda, tendo uma redinha pra balançar, tocar o pé na parede, é bom demais, venha. É vida que pediu a Deus, né? Riqueza pura. Meu amigo Flávio Márcio, tá ouvindo a gente, Flávio? Cadê você, garoto? Cadê? Deixa eu ouvir o amigo Flávio aqui.
1: Azevedo Júnior, mas é nóis. Noite maravilhosa que essas músicas estão tocando, viu? Show de bola.
0: Noite tá boa, né?
1: Manda aí pra mim, se possível, se der tempo ainda, Henrique Juliano, A Flor e o Beija-Flor.
0: Flor Beija-Flor, boa.
1: Aqui na roça, depois de um dia árduo, nesse sol quente, trabalhando.
0: Eita. Guerreiro.
1: Agora tomando uma gelada e escutando músicas boas, graças a Deus.
0: Tá bom, meu amigo. Obrigado pra muita gente que trabalhou hoje no sol árduo, né? Um trabalho pesado aí no sol. É sol bruto, né? Do nosso verãozão tocantinense. Ótima noite pra você, descansa, né? Tem que tomar muita água, né, gente? Muita água, agora vai dormir bem. Ei, meu amigo Flávio, um abraço pra você, tudo de bom. Daqui a pouquinho toca o Henrique e Juliano. Agora tem Hugo e Guilherme.

0: 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Ah, meu Deus, aí é difícil, né? Ei, o som do Felipe Araújo tocando aqui na programação do nosso Toca Aí, Noite Boa de sexta-feira. Cleila Macedo, boa noite, minha amiga. Obrigado pela audiência. Cleilinha, cadê você? Mandou vídeo, né?
1: Boa Olá. Noite, Azevedo.
0: Boa noite.
1: Tô aqui balançando a minha rede, não tô na fazenda, não, mas tô aqui no Santa Fé
0: 2. Bom demais, uma redinha, vem, minha amiga. Um abraço pra você. Obrigado pela audiência. Tô indo embora, correndinho já, porque vem a Voz do Brasil. E eu volto amanhã, viu? Amanhã às 9 com o Sabadão. Ótima noite, saúde e paz, bom descanso, boa noite pra você. Fique com Deus, até amanhã.

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0: 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As notícias do governo federal que movimentaram o país no dia de hoje.
2: Olá, boa noite.
3: Boa noite para você que nos acompanha em todo o país.
2: Sexta-feira, 14 de agosto de 2026.
3: Vamos ao destaque do dia.
2: Vícios em apostas.
3: 1.200.000 brasileiros decidiram bloquear o próprio acesso às plataformas.
2: E mais de 800.000 pessoas estão impedidas de apostar em bets por participarem de renegociação de dívidas. Dilson Santa Fé.
4: Desse total, aproximadamente 794.200 estão relacionadas à modalidade voltada a inadimplentes.
3: A regulação da publicidade para bets foi tema da entrevista de hoje.
2: Ricardo Morishita, da Secretaria Nacional de Defesa do Consumidor, faz um alerta para quem gosta de jogar.
5: Jogar faz você perder dinheiro. Você perde. A regra é perder.
3: E hoje vamos fazer um passeio por patrimônios históricos brasileiros.
2: O Brasil possui 26 locais com esse título mundial da Unesco.
3: Pela voz de quem vive no local, conheceremos mais sobre três cidades tombadas.
6: Sou nascido aqui em Ouro Preto, sempre fui apaixonado pela história, sempre ficava encantado, né, com aquele centro histórico ali, parecia a cidade que a gente vê naqueles filmes europeus.
7: São Miguel das Missões, que esse ano estamos comemorando 400 anos da história das missões.
8: E os circuitos só conhecem a cidade de Olinda pelo carnaval, mas muita coisa em Olinda aconteceu primeiramente.
2: Hoje na apresentação da Voz do Brasil, Luciano Seixas e eu, Mariana Jungmann.
3: E acompanhe a gente ao vivo, acesse radiogov.ebc.com.br ou o canal Gov na sua TV aberta.
2: O governo brasileiro abriu processo para avaliar a adoção de medidas de reciprocidade em resposta às tarifas impostas pelos Estados Unidos.
3: A análise tem como base a Lei da Reciprocidade Econômica, que permite ao Brasil adotar medidas para responder a ações comerciais consideradas prejudiciais ao país.
2: O Ministério das Relações Exteriores também informou a solicitação de consultas diplomáticas com o objetivo de buscar uma solução por meio do diálogo.
3: Enquanto isso, o governo brasileiro seguirá defendendo o multilateralismo e buscando novos mercados para os produtos brasileiros.
2: Uma resolução do Ministério de Minas e Energia define diretrizes para o combate a fraudes e adulterações no mercado de combustíveis e de derivados de petróleo.
3: A norma também apresenta medidas para o fortalecimento da fiscalização pela Agência Nacional do Petróleo, Gás Natural e Biocombustíveis, ANP.
9: O objetivo da norma é fortalecer a fiscalização do mercado de combustíveis, elaborada pelo Conselho